Essa é das antigas, a música do Belo Eternamente, aqui no som da Estação Clube, muito mais músicas por hora, você aí na sintonia, muito obrigado. Você que tá em casa, tá no trânsito, no trabalho, tá me dando aquela moral nessa noite de segunda-feira, muito obrigado, gente. Tamo junto, prazerzão, Rogério Brasil na área, levando sucesso e alegria até você através do rádio, sempre muito bom estar com você, mandando aquele abraço todo especial aos amigos que estão nas cidades vizinhas no meu querido Estadão do Pará, também no Tocantins, no Maranhão, onde chega a nossa frequência modulada em 100.7. Obrigado pela audiência. Aumenta! Cidade Negra, pensamento. Essa é boa demais!

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1: A caminhada está entre as atividades físicas mais acessíveis para quem pretende abandonar o sedentarismo e abdicar de velhas práticas que prejudicam a saúde, como o tabagismo, sem exigir equipamentos específicos ou sem que precise de uma estrutura complexa. Pode ser incorporada à rotina em praças, parques, orlas e outros espaços públicos. Quem pratica caminhada regularmente e na intensidade adequada também se torna uma aliada da saúde. É o que explica todos os especialistas cardiologistas, que destacam que os resultados da caminhada aparecem em diferentes aspectos. A caminhada regular é uma das formas mais simples, eficazes e acessíveis de proteger o coração. Portanto, caminhar faz bem à saúde. 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

Alexandre Pires, vem me amar, encerrando o bloco. Daqui a pouco eu tô de volta com muito mais músicas pra você que tá aí na sintonia da Clube, número 1 do seu rádio.

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0: Falei! Para clube, tá em primeiro lugar, esse é o som do Eduardo Costa. Pronto, falei! Música linda, né, gente? Eduardo Costa simplesmente arrebenta! 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
0: Britney Spears, Make Me.

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3: Uma boa notícia para a economia brasileira. O Ibama autorizou a Petrobras a perfurar mais 3 novos poços exploratórios na bacia da Foz do Amazonas, no litoral do Amapá, que integra a margem equatorial. A decisão foi assinada esta semana. A Petrobras informou que no dia 14 de agosto deste ano encontrou petróleo no Poço Morfo. A cerca de 100 de agosto deste ano encontrou petróleo no Poço Morfo,

margem equatorial, que promete ser a nova fronteira para a exploração petrolífera no Brasil e para a qual a Petrobras reservou investimentos da ordem de US$ 2,5 bilhões entre 2026 e 2030. 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

0: Essa é das antigas, Aninha, Odalisca, aqui no Som da Clube, a Poderosa. Tamo junto no nosso Estação desta segunda-feira. Muito mais músicas por hora pra você que tá ligadão comigo. Hora de quê? Do Dó Carajás. A informação chegando no Estação Clube.
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0: Olha, trazendo informações do esporte direto do Dó Carajás, o Grande Prêmio da Itália presenciou um dos capítulos mais impressionantes do automobilismo moderno. O jovem prodígio André Kimi Antonelli, piloto da Mercedes, conquistou uma vitória memorável no Autódromo Nacional de Monza, ao cruzar a linha de chegada na primeira colocação, após ter largado na 19ª posição do grid, por conta de trocas de componentes do seu motor. A atuação impecável de Antonelli quebrou um jejum histórico de exatamente 60 anos sem vitórias de pilotos da casa no GP da Itália. O último italiano a erguer o troféu em Monza havia sido Ludovico Scarfiotti, em 1966. 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
0: Depois da notícia, um sonzinho do Pará, Alberto Moreno. Se você me quer, cê é linda, aumenta e gruda, cola na Poderosa.

0: tá em primeiro lugar. A Vini Vini, tá vendo aquela lua encerrando o bloco? Daqui a pouco eu tô de volta com muito mais sucessos pra você. Sai daí não, volto já depois do intervalo.
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0: Pablo, Mega Sena, é sucesso do Pablo aqui no Som da Clube, da Mais Ouvida, mandando aquele abraço todo especial pra galera que tá acompanhando a gente pelo nosso aplicativo Clube ou pelo Radiosnet, a galera que dá sempre aquela moral pra gente aqui nas noites da Clube. 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Olha que coisa bacana. Vem que vem, aqui muito mais músicas por hora. Esse é o som do Zezo, sempre será. Música boa, né, gente?
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Silvânia e Berg, Sai de Mim, Tristeza, encerrando o bloco. Eu volto com mais sucessos pra você, que tá aí na sintonia da Poderosa.

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0: cantar essa música.
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0: Clube Vitória Boa, Xande de Pilares, Ainda Bem, é música linda, é sucesso e toca aqui na maior, na mais ouvida. Tamo junto, hein? Você tá onde ouvindo a gente? Zap Clube no 991622480. 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
0: Amado Batista, se não for por amor, essa é boa, aumenta!

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2: 10:33.
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4: Esquema de abastecimento de veículos que participariam de uma carreata em apoio ao candidato Daniel Santos foi desarticulado durante uma operação integrada das polícias civis e militar do Pará na madrugada do último domingo, dia 6, em Ananindeua. A ação aconteceu após a circulação nas redes sociais e em grupos de WhatsApps de prints e vídeos de uma extensa lista que, segundo as informações iniciais, seria utilizada para controlar os veículos autorizados a abastecer em um posto de combustíveis daquele município. Na planilha aparecia a identificação controle de veículos carreata Ananindeua, acompanhada de nomes e informações sobre veículos que estaria carreata Ananindeua, acompanhada de nomes e informações sobre veículos.

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1: Zé Vaqueiro, Paredão, participação da Paula Fernandes, encerrando o bloco. Já eu volto com mais músicas pra você. Sai daí não, volto já.

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0: na Clube, os sucessos não param. Esse aí é o Washington Brasileiro, cantando Só Você, no nosso Estação Clube dessa segunda-feira. Obrigado pelo seu carinho, rádio ligado aqui na maior emissora da Amazônia. Tamo junto com muita música boa pra você que tá sempre na sintonia. Aumenta aí, vamos direto pro Dol Carajás, saber o que é a notícia? dolcarajás.com.br. Olha, amigos, o Instituto Federal do Pará recebe inscrições desde o dia 5 de setembro de 2026 para o processo seletivo simplificado que visa contratar 4 professores substitutos para o campus rural de Marabá. A seleção oferece oportunidades para as áreas de Biologia, Ciências Agrárias, Ciências Sociais e Informática, com jornadas de 40 horas semanais e remuneração iniciais que variam entre R$ 4.746,71 a R$ 8.571,52, a depender da habilitação exigida. 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
0: Tiago Freitas, agora é pra valer, é sucesso e toca aqui, música boa, né? Vamos ver.

0: Jorge do Cavaco. Trechos musicais.
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0: Participação da Mara Pavanelli. Encerrando o bloco, já eu volto com mais sucessos pra você que tá na sintonia.
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Som do Pará, no nosso Estação, banda R15, Esperança, participação da Manu Batidão, sucesso tocando aqui com a gente. 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Lana e Pacone, Lost on You!

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tá em primeiro lugar, Gustavo Lima, Calafrio, aqui no Som da Clube, é o embaixador falando de amor, e a gente tocando sucesso pra você que tá aqui ligadão comigo, mandando aquele abraço especial aos amigos em Bom Jesus do Tocantins, agradecer pela audiência desse povo querido aí da região, meus amigos no interior por aí, Chacra, Sítios, Fazendas, o pessoal também que tá comigo sabe onde? Em Rondon do Pará, em Abel Figueiredo, São Pedro da Água Branca, essa região aí abençoada por Deus. Obrigado, gente. Tamo junto, aumenta aqui, tá rolando o pagodinho do Menos é Mais pra você. Essa é boa!

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0: Rodrigues e Léo Magalhães, fotos e lembranças, é sucesso e toca aqui no Som da Clube, a poderosa de Marabá. É o Estação de segunda-feira, hein? Segundou, a gente começando mais uma semana com a graça de Deus. Espero que a sua semana seja de alegrias, de boas notícias, né? Para você e para sua família, é o que a gente sempre deseja para você, ouvinte número um aqui do nosso Estação Clube. Tamo junto, hein? Aquele abraço. Itupiranga, boa noite. Jacundá, boa noite. Nova Ipixuna, alô pessoal do São Félix, aí do quilômetro 1, 2 e 3, essa galera boa, meus amigos em Morada Nova, tá todo mundo ligado na Poderosa.
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0: Joelma, coração de vencedor.

Esse é o som da Manu Batidão pro seu namoro dar certo, encerrando o programa de hoje. Obrigado pela sua audiência, o seu carinho, a sua companhia. Tô indo nessa, se Deus permitir. Amanhã tem mais Estação Clube, sempre a partir de 8 da noite, aqui no Som 100.7 do seu rádio. Valeu, Marabá, muito obrigado. Fiquem com Deus. Ótima noite a todos. Fui!

0: Muito obrigado, gente.
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1: Essa música é uma música que eu acho linda demais da conta. Tem muita gente que nem lembra dela, mas às vezes esqueceu, mas vai lembrar da melodia agora aqui.

0: Meia-noite, 16.
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2: O Tribunal Regional do Trabalho da 8ª Região, que compreende os estados do Pará e Amapá, projeta alcançar 92,77% no eixo de produtividade do prêmio CNJ de qualidade em 2026, o maior percentual da série histórica. O resultado ainda é preliminar, mas sinaliza um novo nível de desempenho para a Justiça do Trabalho na região. Para o corregedor do TRT-8, o desembargador Luiz José de Jesus Ribeiro, o índice não é resultado apenas de mais processos julgados. A marca reúne redução no tempo de tramitação, aumento do número de processos baixados, desempenho de indicadores e maior eficiência operacional. 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

0: noite, 17. 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

0: Meia-noite 33.
1: Marabá celebra a independência do Brasil com desfile cívico e militar. Homem é morto a tiros na Cidade Nova. Uma embarcação com 20 pessoas naufragou em Marabá. E ainda, voluntários ajudam a levar saúde à comunidade. Confira agora no Jornal RBA desta segunda-feira, 7 de setembro, já está no ar.

0: Olá, boa noite. Mais de 50 instituições, entre escolas públicas, particulares, associações e forças de segurança civis e militares, participaram do desfile da independência que aconteceu na manhã desta segunda-feira na Marabá Pioneira.
1: O desfile em alusão à independência do Brasil levou muita gente para a Avenida Antônio Maia, na Marabá Pioneira, para acompanhar de perto a apresentação das escolas, das organizações sociais e os órgãos que integram as forças de segurança pública em Marabá.
2: O planejamento desse desfile ele começa desde do ano anterior, né? A partir do dia 8 de setembro a gente já começa a planejar, então não é algo tão fácil. A gente envolve hoje, está envolvendo 52 instituições, entre escolas e as outras instituições participantes. Um número que passa de 10 mil alunos aí ao todo, quando junta todo mundo. E o tema desse ano, ele tem um complemento do tema do ano passado, ainda tem fala sobre sustentabilidade, mas ele traz o viés da equidade, o viés do uso das tecnologias enquanto ferramentas para se produzir todo esse cenário propício à sustentabilidade.
1: Ao todo, 27 unidades de ensino entre escolas municipais, estaduais e particulares participaram do desfile, que contou também com a presença de 17 instituições sociais e religiosas, além de militares do Exército Brasileiro, da Polícia Militar, do Corpo de Bombeiros e da Polícia Rodoviária Federal.
3: A segurança foi planejada de forma prévia, então existe toda uma equipe distribuída ao longo do desfile, né, todo o percurso. Nós temos equipes de segurança, equipes de policiais militares distribuídos, com o objetivo de proporcionar o desfile, né, todo o percurso. Nós temos equipes de segurança, equipes de policiais militares distribuídos.

0: orgulho muito grande presenciar mais o 7 de setembro. Marabá é uma cidade que sempre festejou muito o 7 de setembro e a gente sempre vai exaltar os valores da nossa pátria, os nossos símbolos nacionais, entronizar no coração das crianças marabaenses, dos jovens, esse sentimento que nos orgulha, né? De amor à pátria, de luta pela independência, pela democracia, pelo nosso Brasil. Então nós ficamos muito felizes em fazer sempre o 7 de setembro grandioso para honrar a nossa pátria, honrar o nosso Brasil.
1: E agora vamos conferir o que é destaque no Dol Carajás com a Joana Dark. Boa noite, Joana.
2: Olá, Gabriela. Boa noite para você também. Uma excelente noite a todos que estão ligados no Jornal RBA. E vamos abrir os saques de hoje falando de economia e direitos trabalhistas. Trabalhadores têm até dezembro para sacar abono do PIS/PASEP de até R$ 1.621. Confira. Trabalhadores que atuaram com carteira assinada em 2024 têm até 31 de dezembro de 2026 para sacar o abono salarial do PIS/PASEP, cujo calendário já está totalmente liberado para todos os meses de nascimento. O benefício contempla profissionais inscritos no programa há pelo menos 5 anos que receberam até 2 salários mínimos mensais no ano base e trabalharam no mínimo 30 dias com dados informados no E-Social. O valor varia de R$ 135 a R$ 1.621, calculado de forma proporcional aos meses trabalhados, e pode ser movimentado pelo Caixa Tem, agências da Caixa, lotéricas ou consultado via carteira de trabalho digital. Para mais detalhes, acesse nosso portal. Mas mudando de assunto, falando de direitos humanos e proteção à infância, site facilita denúncias de abuso sexual infantil. Confira. O movimento Violência Sexual Zero lançou o Mapa Nacional dos Conselhos Tutelares, plataforma online gratuita que reúne contatos atualizados de mais de 3,5 mil unidades em todo o país para agilizar denúncias de abusos contra crianças e adolescentes. O portal orienta a população sobre os fluxos adequados de acolhimento e destaca canais essenciais como o Disque 100, o 190 da Polícia Militar para flagrantes e a SaferNet para crimes digitais. A iniciativa busca combater a autossubnotificação no país, onde apenas 8,1% dos casos chegam aos registros oficiais e oferece conteúdos educativos voltados a famílias e educadores. 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
3: Meia-noite 41.
1: Uma festa de aniversário terminou em tragédia.

0: tragédia no bairro Cidade Nova. Um homem de 35 anos foi assassinado a tiros em frente a uma casa de eventos.
1: O crime aconteceu na rua Afro Sampaio, no bairro Cidade Nova, em frente a uma casa de eventos. De acordo com informações da polícia, a vítima, identificada como Gilson Rodrigues Aquino, de 35 anos, estava sozinho no local quando foi atingido por disparos de arma de fogo. Ele teria chegado ao endereço em uma caminhonete. Logo após descer do veículo, foi surpreendido pelos criminosos. Gilson não resistiu aos ferimentos e morreu antes da chegada do socorro. De acordo com informações de populares, os criminosos fugiram em um automóvel preto. De acordo com informações, Gilson Rodrigues respondia por violência doméstica e teria envolvimento com o tráfico de drogas. Um vídeo mostra o momento exato em que dois homens efetuam os disparos contra Gilson. A vítima ainda olha para trás, mas acaba sendo atingida pelos tiros. Com medo, o motorista de uma caminhonete que chegava ao local dá ré com as portas abertas. Outro veículo de passeio acelera e sai do local. Os criminosos correm em direção ao carro que espera por eles. O caso segue sendo investigado pela Delegacia de Homicídios, que busca informações que possam auxiliar na identificação dos assassinos e na elucidação do crime.
0: Imagens do naufrágio de uma embarcação estão circulando nas redes sociais. Segundo o capitão Antunes, do Corpo de Bombeiros, o acidente foi provocado após a colisão com o jet ski. 20 pessoas estavam na embarcação e, de acordo com os bombeiros, todas usavam coletes salva-vidas.
2: As imagens mostram o momento em que uma embarcação acaba naufragando após uma colisão. O vídeo começou a circular nas redes sociais e chamou a atenção para o acidente. Segundo o relato do capitão Antunes, do Corpo de Bombeiros, a colisão foi provocada por um jet ski. Após o acidente, o condutor teria deixado o local, mas foi localizado posteriormente e levado até a delegacia. Ainda de acordo com o capitão do Corpo de Bombeiros, a embarcação transportava 20 pessoas. Todas estavam usando coletes salva-vidas. Não houve desaparecidos e nenhuma pessoa morreu afogada. Os primeiros socorros foram prestados por dois rabeteiros, que chegaram ao local e deram apoio às vítimas até a chegada da equipe do Corpo de Bombeiros. O caso foi encaminhado às autoridades para apuração das circunstâncias do crime.
0: Uma motocicleta pegou fogo após uma colisão frontal com um carro em Canaã dos Carajás. O acidente aconteceu na madrugada do domingo e o motorista não resistiu e morreu no local.
3: A motocicleta ficou em chamas no canteiro central da Avenida Antônio Benedito de Almeida, em Canaã dos Carajás.
4: O cara da moto vinha na contramão. Bateu de frente com esse carro aqui, ó. Antônio Benedito.
3: A motocicleta pegou fogo depois de uma colisão frontal com um carro. O acidente aconteceu pouco depois da meia-noite de domingo e o motociclista não resistiu e acabou morrendo ainda no local. Outras imagens de câmeras de segurança foram divulgadas e mostram o momento em que a motocicleta aparece trafegando pela contramão da avenida pouco antes da colisão que terminou em tragédia.

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4: Meia-noite 47.
5: No bairro Bela Vista, no núcleo Cidade Nova, um homem foi preso após vizinhos ouvirem gritos de socorro vindos de uma residência. A chegada rápida da Guarda Municipal evitou que uma discussão terminasse em violência contra a mulher.
6: A ação rápida da Guarda Municipal só foi possível graças à atitude de vizinhos que ouviram gritos vindo de uma casa no bairro Bela Vista, no núcleo Cidade Nova. Os moradores não hesitaram e acionaram os órgãos de segurança. Quando os agentes chegaram ao endereço, constataram que a vítima sofria de pressões psicológicas após se recusar a manter relações sexuais com o companheiro. O homem teria perdido o controle e, além de gritar com a mulher, tomou o aparelho celular dela, ameaçando quebrar, e mandou ela sair da residência.
7: Apesar de abalada emocionalmente, com hipertensão e fazendo uso de medicação controlada, a mulher conseguiu gritar por socorro. No momento da abordagem, o homem admitiu a discussão e também as ameaças e alegou ter agido no calor do desentendimento.
6: A lei é bem clara, a violência psicológica é crime grave, amparado pela legislação, garantindo a integridade física de ambos. A equipe da Guarda Municipal conduziu o agressor e a vítima para a delegacia especializada no atendimento à mulher, para as providências necessárias. E quem presenciar alguma situação de violência doméstica, denuncie. Ligue 153, 190 ou 180.
5: Dois homens chegaram a um bar encarando os Carajás e efetuaram vários disparos contra o proprietário do estabelecimento. A vítima foi atingida e morreu ainda no local. A polícia investiga o caso.
8: O crime aconteceu na Avenida Brasil, no bairro Novo Brasil, em Canaã dos Carajás. Segundo as primeiras informações, dois homens chegaram ao bar e efetuaram vários disparos contra o proprietário do estabelecimento. A vítima foi atingida e morreu ainda no local. A polícia militar foi acionada e fez o isolamento da área. A medida foi necessária para preservar o local do crime e permitir o trabalho das equipes responsáveis pela ocorrência.
9: Chegou agora aí a polícia ativa para recolher o corpo de um homem de bem, um cidadão de bem, trabalhador.
8: Um crime cometido dentro de um estabelecimento comercial e que ainda deixa muitas perguntas sem respostas. Quem são os homens que participaram da ação e o que teria motivado os disparos? Essas são algumas das questões que deverão ser esclarecidas a partir das investigações. Até o momento, os suspeitos não foram identificados e a motivação do homicídio também não foi esclarecida. A Polícia Civil deve investigar o caso para tentar identificar os responsáveis pelo crime e entender o que levou ao assassinato.
5: Em Marabá, um trabalho voluntário ajuda a levar atendimento de saúde para quem mais precisa. O posto Padre Pio, mantido pelos capuchinhos, oferece consultas, fisioterapia, medicamentos e atendimentos especializados.
10: A entrega de um novo equipamento de ultrassonografia marcou mais um momento importante para o posto de saúde Padre Pio, em Marabá. O aparelho vai ampliar a estrutura de atendimento e ajudar na realização de exames para a população. A cerimônia reuniu representantes da igreja, profissionais de saúde, vereadores e outras autoridades. Mas, por trás dos equipamentos e da estrutura, existe um trabalho que vai além da medicina. O posto é mantido pela Associação Educadora São Francisco de Assis, ligada aos capuchinhos, e conta com a participação de profissionais voluntários. São médicos, fisioterapeutas, psicólogos e outros profissionais que doam parte do tempo para atender a comunidade.
3: Aqui nós temos mais de 52 voluntários, entre médicos, né, psicólogos, psiquiatras, tem várias especialidades, né, então são voluntários. E aquela aqui, equipe de apoio, né, que nós contamos, que são aqueles que trabalham mesmo aqui no nosso posto de segunda a sexta. Né, mas nós contamos com esses 52 voluntários que ajudam aqui a nossa instituição, que trabalham, que vêm, que se doam, né, para que também essa obra possa sempre crescer. Médicos, né, psicólogos, dentista também, nós temos 12 dentistas voluntários aqui no nosso posto de saúde que atendem diretamente a população.
10: Entre os serviços oferecidos estão consultas médicas, fisioterapia, atendimento psicológico, enfermagem, odontologia e exames. O posto também tem um trabalho voltado às pessoas com transtorno do espectro autista, com atendimento especializado. Para quem trabalha voluntariamente, a recompensa está no contato com os pacientes.
11: Para mim é uma honra, né, poder estar participando desse projeto, né, um projeto que foi criado aqui pelo posto de saúde, né, Padre Pio, com o apoio da Prefeitura Municipal. É um prazer estar acompanhando essas crianças com acolhimento, né, segurança e muita ciência, né?
10: O atendimento é feito por profissionais de diferentes especialidades. Um deles é o cardiologista José Rogério, que também reserva parte da agenda para atender de forma voluntária.
12: É um sentimento bom que a gente tenta fazer na medida do possível, quando a gente pode, as meninas entram em contato com a gente e a gente procura ajudar dessa forma a sociedade, a igreja, da forma que é possível, né? Então é uma forma de estar prestando um atendimento a quem necessita, que às vezes não tem condições de estar fazendo isso de forma particular ou já tem muito tempo aguardando na fila. E aí a gente faz esse atendimento aqui.
5: Além da fé e da solidariedade, a igreja também oferece cuidado. Aqui, voluntários atendem as pessoas que mais precisam, transformando um espaço em um lugar de apoio para a comunidade.
10: Quem conhece de perto esse trabalho, sente na prática a importância do serviço. Valda Pereira faz tratamento no posto depois de sofrer um AVC.
13: Esse tratamento que eu faço aqui é fisioterapia, porque eu sofri um AVC. E o atendimento aqui é ótimo. Todo mundo aqui é super atencioso com a gente.
10: A estrutura também recebe recursos por meio de emendas, que ajudam na compra de equipamentos e na manutenção de serviços. Mas é o trabalho dos profissionais e voluntários que mantém viva a proposta de oferecer cuidado e acolhimento à comunidade. Um exemplo de como a união entre profissionais, voluntários, igreja e poder público pode ampliar o acesso à saúde.
3: Isso se realiza na missão do Cristo, né? Isso é doação completa, porque Cristo se doou por cada um de nós e ele nos ensina a nos doarmos também para os nossos irmãos.
5: E assim encerramos a edição de hoje. O Jornal RBA Marabá volta nesta terça-feira a partir das 18 horas. Se quiser rever alguma reportagem, acesse o nosso canal no YouTube, @TV RBA Marabá. Uma boa noite e até amanhã.
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4: 12:56.
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0: uma hora.
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0: 1:09.
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2: A caminhada está entre as atividades físicas mais acessíveis para quem pretende abandonar o sedentarismo e abdicar de velhas práticas que prejudicam a saúde, como o tabagismo, sem exigir equipamentos específicos ou sem que precise de uma estrutura complexa. Pode ser incorporada à rotina em praças, parques, orlas e outros espaços públicos. Quem pratica caminhada regularmente e na intensidade adequada também se torna uma aliada da saúde. É o que explica todos os especialistas cardiologistas, que destacam que os resultados da caminhada aparecem em diferentes aspectos. A caminhada regular é uma das formas mais simples, eficazes e acessíveis de proteger o coração. Portanto, caminhar faz bem à saúde. 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

0: 1h50.
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2: Uma boa notícia para a economia brasileira. O Ibama autorizou a Petrobras a perfurar mais 3 novos poços exploratórios na bacia da Foz do Amazonas, no litoral do Amapá, que integra a margem equatorial. A decisão foi assinada esta semana. A Petrobras informou que no dia 14 de agosto deste ano encontrou petróleo no Poço Morfo, a cerca de 175 quilômetros da costa do Amapá. Após a descoberta, a Petrobras aguardava a autorização do Ibama para perfurar 3 novos poços exploratórios nas adjacências. Todos eles integram o bloco FZAM-59, a chamada Margem Equatorial, que promete ser a nova fronteira para a exploração petrolífera no Brasil e para a qual a Petrobras reservou investimentos da ordem de US$ 2,5 bilhões entre 2026 e 2030. 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

0: 1:59.
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0: 2h14.
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2: Esquema de abastecimento de veículos que participariam de uma carreata em apoio ao candidato Daniel Santos foi desarticulado durante uma operação integrada das polícias civis e militar do Pará na madrugada do último domingo, dia 6, em Ananindeua. A ação aconteceu após a circulação nas redes sociais e em grupos de WhatsApps de prints e vídeos de uma extensa lista que, segundo as informações iniciais, seria utilizada para controlar os veículos autorizados a abastecer em um posto de combustíveis daquele município. Na planilha aparecia a identificação Controle de Veículos Carreata Ananindeua, acompanhada de nomes e informações sobre veículos que estariam autorizados a receber o combustível. O final dessa história é que a Polícia Civil analisou os dados e terminou desencadeando ou deflagrando uma operação para coibir tamanha imprudência e eventual crime. 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

0: 2h44.
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2: O candidato ao governo do Pará, Daniel Santos, ex-prefeito de Ananindeua, chegou visivelmente alterado à seccional urbana da Cidade Nova na madrugada de domingo. Após a operação policial que resultou no barramento de um esquema de abastecimento de veículos que iria participar de uma carreata alusiva ou em apoio a ele. Daniel Santos protagonizou um momento de forte tensão e passou a atacar verbalmente autoridades envolvidas na operação, tanto um coronel da Polícia Militar quanto um delegado de Polícia Civil. Um vídeo que circulou nas redes sociais, o candidato aparece chamando de vagabundos o delegado responsável pelo caso e o comandante do CPRM, coronel Tabaranã. A gente vai querer saber quem são os dois vagabundos. A declaração repercutiu negativamente a ponto de a Polícia Militar e a Polícia Civil, juntamente com a Associação de Delegados, emitirem notas a respeito de tal episódio. 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

0: Alagoas e 58.
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0: 3 e 2.
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0: 3 e 12.
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2: A expansão dos cruzeiros no Brasil abre novas perspectivas para o turismo no Pará e na Amazônia. A temporada 2026-2027 terá 831 mil leitos, uma alta de 24%, com 8 navios, 675 escalas e 187 roteiros no país. O cenário favorece o estado do Pará, que busca consolidar Belém, Santarém e Alter do Chão nas rotas internacionais. O município de Santarém já registra crescimento nas escalas internacionais, nas rotas de cruzeiro. E há um planejamento de uma rota integrada Caribe e Amazônia, com passagem pelo Pará. O avanço pode ampliar gastos de turistas com passeios, transporte, alimentação, comércio e serviços, fortalecendo assim a economia e projetando os destinos paraenses no mercado mundial de turismo. 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

0: Obrigado, João.
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0: 3h49.
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2: O exercício físico, todo mundo sabe que faz bem à saúde, mas muitas pessoas não têm a noção de que apenas 10 minutos de atividade física por dia podem prevenir pelo menos 420 mil casos de demência no país até 2050. Essa projeção é o que aponta um estudo conduzido por pesquisadores do Brasil e dos Estados Unidos. A medida traria uma economia da ordem de 16 bilhões em custos relacionados à doença. Conforme análise publicada em 2025 no Brazilian Journal of Psychiatry. Em outras palavras, no Jornal Brasileiro de Psiquiatria. Os resultados da pesquisa são alarmantes e apontam que 14,9% dos casos de demência no Brasil estão associados à inatividade física. Portanto, movimentar-se faz bem à saúde. 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

0: 4 e 4.
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0: 4 e 18.
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2: As unidades de pronto atendimento da Terra Firme e do bairro Jurunas ultrapassaram 163 mil atendimentos entre janeiro e agosto de 2026, reforçando assim o peso das duas unidades na rede municipal de saúde de Belém. Foram 77.214 procedimentos na Terra Firme e 86.142 no Jurunas, média conjunta de 22 mil atendimentos por mês. As duas unidades funcionam 24 horas e oferecem clínica médica, pediatria, traumatologia, odontologia, exames, entre outros serviços. O senador Jader Barbalho, MDB do Pará, manifestou o seu pesar pelo incêndio que vitimou 4 pessoas de uma mesma família em Capanema, cidade que tem enorme carinho por ter vivido lá sua primeira infância. Minha solidariedade a todos os habitantes do município diante dessa triste tragédia. Meus sentimentos, relatou o senador. 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

0: 4:20.
1: Simbora, essa aqui vocês conhecem? Vai rápido. 1, 2, 3. Haja fígado, viu? É, Cássio, você vai ter problema.

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0: 4h48.
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2: Trabalhadores que têm direito ao abono salarial do PIS/PASEP ainda podem retirar o benefício ao longo dos próximos meses. O prazo para o saque termina no dia 31 de dezembro de 2026. E desde setembro, não é mais necessário aguardar o mês de nascimento para ter acesso ao pagamento. O benefício é destinado para quem está inscrito no PIS/PASEP há pelo menos 5 anos, trabalhou com carteira assinada por no mínimo 30 dias durante 2024 e recebeu, em média, até 2 salários mínimos daquele ano. Também é necessário que os dados do trabalhador tenham sido informados corretamente pelo empregador ao E-Social. A Prefeitura de Belém e o SEBRAE inauguraram a Sala do Empreendedor de Mosqueiro na subprefeitura. O espaço atenderá 1.500 pequenos empreendedores cadastrados com serviços de formalização, regularização, abertura de empresas, emissão de documentos, acesso a crédito, cursos e oficinas. 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

0: 53.
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0: 5:20.
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2: A Sala do Empreendedor, ligada à Secretaria Municipal da Indústria, Comércio e Mineração, convoca os microempreendedores individuais a procurarem o serviço para regularizar qualquer pendência ou verificar a situação até o dia 30 de setembro. A sala funciona de segunda a sexta, das 8 às 14 horas, e está localizada na Rua 5 de Abril, na Praça Duque de Caxias. É importante que os MEI façam a regularização para evitar a exclusão do Simples Nacional, que garante benefícios para a categoria com faturamento de até R$ 81 mil por ano. Basta procurar o serviço, portando os documentos pessoais e o acesso à conta gov.br. Com 57 mil emplacamentos em agosto, o mercado brasileiro de eletrificados leves pode alcançar, já em setembro, a marca histórica de 1 milhão de veículos em circulação. O total da frota já chegou a 950.183 unidades, faltando apenas 49.817 para o primeiro 1 milhão de veículos eletrificados. 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

0: 5h47.
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2: O Tribunal Regional do Trabalho da 8ª Região, que compreende os estados do Pará e Amapá, projeta alcançar 92,77% no eixo de produtividade do prêmio CNJ de qualidade em 2026, o maior percentual da série histórica. O resultado ainda é preliminar, mas sinaliza um novo nível de desempenho para a Justiça do Trabalho na região. Para o corregedor do TRT 8, o desembargador Luiz José de Jesus Ribeiro, o índice não é resultado apenas de mais processos julgados. A marca reúne redução no tempo de tramitação, aumento do número de processos baixados, desempenho de indicadores e maior eficiência operacional. 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

0: 6 e 4.
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2: O anjo do Senhor anunciou a Maria, e ela concebeu do Espírito Santo. Eis aqui a serva do Senhor, faça-se em mim segundo a vossa palavra. O Verbo divino se fez homem e habitou entre nós. Ave Maria, cheia de graça, o Senhor é convosco. Bendita sois vós entre as mulheres, e bendito é o fruto do vosso ventre, Jesus. Santa Maria, Mãe de Deus, rogai por nós, pecadores, agora e na hora de nossa morte. Amém. Infundi, Senhor, em nosso coração a tua graça. Nós te suplicamos, a fim de que tenhamos conhecido pela anunciação do anjo a encarnação de Jesus Cristo, vosso Filho e Senhor nosso, e cheguemos, pelos merecimentos de sua paixão e morte na cruz, à glória da ressurreição, pelo mesmo Cristo e Senhor nosso. Amém.

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Bom dia, queridos irmãos e irmãs do programa Encontro com Maria. Hoje, nesse dia 8 de setembro, nós estamos juntos mais uma vez. Terça-feira, o dia em que nós nos encontramos para celebrar a glória de Deus, partilhar a sua palavra, viver juntos como irmãos. Mas certos momentos na nossa vida, não é assim que a gente vive. Há momentos na nossa vida em que nós permitimos que as contendas, a discórdia, a desunião, a falta de paz, desamor e tantos sentimentos que a gente não consegue enumerar passam a fazer parte da nossa vida. E vou te fazer uma pergunta, a mesma que eu fiz para mim. Você sabia que há poder nas suas palavras? Que há poder naquilo que você fala? Naquilo que você comunica? Quando nós pegamos a Sagrada Escritura no livro de Tiago, capítulo 3, do versículo 9 ao versículo 10, diz para nós que com ela bendizemos a Deus e Pai, e com ela amaldiçoamos os homens feitos à imagem e semelhança de Deus. Da mesma boca, da sua boca, que saem palavras de bênção, também saem palavras de maldição. E aqui nesse trecho bíblico de Tiago, ele vai nos dando alguns exemplos, como o do leme do navio. Assim como o leme determina o destino de um navio, as nossas palavras determinam o destino da nossa vida. Tudo que nós falamos é como uma semente que vai dar frutos e precisamos ter cuidado com o que a gente fala. Lá no livro de Provérbios, Salomão disse, no capítulo 18, versículo 20, que morte e vida estão no poder da língua, e aquele que bem utiliza comerá do seu fruto. Então, precisamos aprender a utilizar bem a nossa língua e as nossas palavras. Da mesma boca procede bênção e maldição. Assim, meus irmãos, não convém que isto se faça assim. Não convém que a gente, com a nossa mesma boca, que abençoe, também amaldiçoe. Não tem como nós comunicarmos a mesma mensagem. Nós somos comunicadores de uma só mensagem, de uma só bênção. Somos comunicadores de boas novas, de paz, de alegria. E de uma mesma fonte não pode jorrar dois tipos de água. A água doce e a água salgada. Não. Em uma fonte só tem um tipo de água. Só jorra um tipo de água. No versículo 11 e 12, dando continuidade, no capítulo 3 do livro de Tiago, diz para nós: porventura, deita alguma fonte de um mesmo manancial água doce e água amargosa? Meus irmãos, pode também a figueira produzir azeitonas ou a videira produzir figos? Assim tampouco pode uma fonte dar água salgada e doce. E tudo isso para mim e para você hoje é para refletir. É uma reflexão. Se nós somos filhos de Deus, nós precisamos produzir os frutos certos com as nossas palavras. Jesus também falou sobre isso e disse que a boca vai falar do que está cheio o nosso coração. E uma árvore será conhecida pelos seus frutos. Nesse contexto, Jesus falava de palavras. Nossas palavras vão determinar quem somos, que tipo de árvore que nós somos. Precisamos ter cuidado
com aquilo que a gente comunica. No livro de Tiago, no capítulo 3, nós vamos encontrar também, nesse mesmo livro, do versículo 13 ao versículo 18, que diz: quem dentre vós é sábio e entendido, mostre pelo seu bom trato as suas obras em mansidão de sabedoria. Mas se tendes amarga inveja e sentimento faccioso em vosso coração, não vos glorieis, nem mintais contra a verdade. Essa não é a sabedoria. Essa não é a sabedoria que vem do alto, mas é terrena, animal e diabólica. Porque onde há inveja, o espírito faccioso, aí há uma perturbação e toda obra perversa, mas a sabedoria que do alto vem é primeiramente pura, depois pacífica, moderada, tratável, cheia de misericórdia, cheia de bons frutos, sem parcialidade e sem hipocrisia. Ora, o fruto da justiça semeia-se na paz os que exercitam a paz. Em Tiago capítulo 4, versículo 1 e 2 diz: de onde vêm as guerras, as pelejas entre vós? Porventura vem disto, a saber, dos vossos deleites? Dos vossos deleites que nos vossos membros guerreiam, cobiçais e nada tendes, matais e sois invejosos, e nada podeis alcançar, combateis e guerreais e nada tendes, porque não pedes. Quando falamos sobre anunciar, sobre comunicar o reino, e ter uma comunicação certa, de usar as palavras certas, de não falar mediante uma sabedoria terrena, os nossos instintos naturais, mas falar mediante a sabedoria de Deus, para que não entremos nesse tipo de coisa em contendas. Quando aceitamos Jesus como Senhor e Salvador da nossa vida, a gente nasce de novo. O nosso espírito é imediatamente transformado. O coração de pedra é substituído pelo coração de carne, mas por fora nada muda. As nossas emoções não mudam. Aquilo que a gente acumulou como traumas, emoções, conhecimentos, informações, não mudaram. Agora precisamos viver a salvação de dentro para fora, porque isso vai dar quando renovarmos a nossa maneira de pensar. Tudo isso vai se dar, subjugando o nosso corpo, para que não andemos como andávamos antes, mas sim andar de acordo com o que fomos feito, nova criatura, andar em novidade de vida. Eu e você somos convidados a ter cuidado com o nosso coração, para a gente não nutrir inveja e amargura contra alguém, para abençoar e não amaldiçoar, para viver e experimentar a grande graça de Deus que é derramada sobre a minha e a sua vida. Amém.

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7: E atendendo os nossos participantes desse dia de hoje aqui no programa Encontro com Maria, nós queremos e estamos atendendo os nossos ouvintes, o João Luiz, do quilômetro 21, na Fazenda Nossa Senhora de Nazaré, que oferece todas as músicas para a sua família, para todos da comunidade aí no quilômetro 21, para todos os ouvintes, para o seu Luiz Damasceno e família, para o seu Cândido no quilômetro 8 e todos que estão ouvindo o programa Encontro com Maria. A Dona Lia, no assentamento 26 de março, que oferece para os filhos Marcos, Alessandro, Joelma, Josué, Josuíta, Aline, para os vizinhos e amigos, para os irmãos da igreja Nossa Senhora de Fátima. A Helena, do bairro São Félix, que oferece para os filhos José Bezerra, Eliane e Tiago, as noras Luciana, Aline, o genro Luciano, os netos Lara Jéssica, Emily, José Miguel, Lucas, Inácio e Mateus, para os irmãos e sobrinhos, os compadres e afilhados, para Iara e Francinete no Geladinho, para a Sebastiana em São Félix. A nossa comadre Juliana, no PA Morajuba, no sítio Nova Vida, em Itupiranga, que oferece para toda a sua família. A Maria de Nazaré da Sol Nascente, que oferece para o esposo, os filhos, para todos da sua família, para os ouvintes, os netos e bisnetos, para as irmãs e noras e todos da comunidade Nossa Senhora de Fátima. A Maria de Fátima, do PA Três Ilha, que oferece para seu esposo Francisco Antônio, a mãe Corina, na Vila Conquista, para os irmãos e cunhados, sobrinhos, compadres, afilhados, para os filhos Lucas, Emerson e Francirley, aqui em Marabá, para Laurenice, no Brejo do Meio, para Laurice, na Vila São José, para os netos, as noras, os genros e todos da sua família. Vamos ouvir esta linda canção com Vida Reluz, Deus é capaz.

para Paulinha, Sabrina, João, Vitor, Romário, em Canaã do Carajás, para Francisca, Carol, Júnior, Júlio César, no bairro Independência, oferece também para todos os ouvintes do programa. Bom dia, apresentadores do programa, sou o Adson Luiz, do quilômetro 8 da Vila São José, e ofereço as músicas para minha família, especialmente para minha esposa Ricélia Silva, minha mãe Elis Regina, meus avós Moacir e Maria Olinda. Ofereço também para meus irmãos Rogério e Alessandra, meu filho Pedro Luca, para todos da família Ferreira Silva e todos os ouvintes. O Giovanni de Souza, do bairro Laranjeira, que oferece para toda a sua família, para seus pais, a dona Terezinha e o seu Nelson, sua avó, a dona Socorro, as amigas Joana Neta, Lilian Duarte, Domingas Queiroz, Neuza Vasconcelos, para os amigos Jessé, Sidney Paiva, João Gomes, para todos do Terço dos Homens, da Diocese de Marabá. E peço orações pela recuperação da saúde dos amigos Jessé, Lilian Duarte, do Valina Pires, Iracema, todos os enfermos da comunidade São João Batista, do bairro Laranjeira. Seu Vicente Monteiro de Souza, da Marabá Pioneira, que oferece para toda a sua família, para sua esposa Maria Lúcia, os filhos James, o Alisson, Luciane, Patrícia, os netos Luemily, Laila, Pablo Vito, Maria Luísa, Maria Eduarda, Márcio Henrique, Natinelli, Maria Valentina, as noras Kelciane e Adriana. A Rosivan, do bairro Francisco Coelho, que oferece as músicas para os filhos Rayane e Rayana, Ian e Manuel, o esposo Manuel, as netas Maria Vitória, Maria Cecília, o neto Manuel Felipe, sua mãe Iraci, a sogra Maria de Jesus, para seus irmãos, sobrinhos, seu genro, cunhados, compadres, afilhados, para os apresentadores, todos do apostolado de oração da paróquia São Félix de Valuar, para o padre Ademir, e que Deus abençoe cada um de nós. A Maria Lindalva, que mora na rua Alquindar Contente da Marabá Pioneira, que oferece as músicas para suas irmãs, seu filho, a filha, as netas e todos os seus vizinhos. Seu Vanderlei Vascaíno, que oferece para Dona Maria José, no PA João Vaz, para o Darcy Branco, Badeco do Gesso, Silma Rocha, João Cardoso, no Brejo do Meio, e para o Márcio, da Papelaria. Bom dia, apresentadores do programa Encontro com Maria. Gostaria de oferecer todas as músicas do programa para todos da minha família. Eu sou a Maria Oneide, que moro aqui próxima à Esperantina, no Tocantins. Vamos ouvir esta linda canção com o padre Cleidmar, O Amor de Deus.

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e atendendo mais ouvintes do programa Encontro com Maria, o Jonathan de Roterdã, na Holanda, que oferece para toda a família Martins, para sua esposa Larissa, que está grávida, oferece também para sua mãe Lenice, eu vou ao Tino, para todos os seus familiares e sua filha. E deseja a todos um abençoado dia. Bom dia, apresentadores do programa Encontro com Maria. Gostaria de oferecer todas as músicas do programa. Sou o João Gomes, do bairro Liberdade. Ofereço para todos os meus amigos, Giovanni de Souza, tio Nelson Romário, todos da minha família, para todos os ouvintes da padaria, para a Silene Nabate, e desejo uma abençoada semana para todos nós. Essa música também, nosso ouvinte Max, que oferece para todos da sua família, para os irmãos Nilo, Nilson, as irmãs Nilza e Ilza, Cleonice, para o meu filho Nicolas, minha esposa Alessiane e todos da minha família e todos os ouvintes. Vamos ouvir com o Frei Gilson, Eu Levantarei.

E nesse dia de hoje, Senhor, queremos louvar e bendizer o Teu nome pelas Tuas maravilhas, por tudo o que tem realizado em nossas vidas. Obrigado, Senhor, por mais um dia que nos permitiu e nos permite viver na Tua presença. Derramai sobre nós, sobre a humanidade inteira, sobre as nossas famílias, vizinhos, amigos, no nosso local de trabalho, as graças eficazes da Tua chama de amor, agora e para todo sempre.

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0: Oi, bom dia pra você que já está aqui na Clube, aqui o canal da Informação Total, aqui é 100.7 pra você, sempre depois aí do belíssimo horário político, a gente está aqui de novo pra você, né? Pra trazer aí sempre as melhores informações, pra trazer tudo que você realmente quer saber, rapaz, e claro, prestigiar você, tá bom? Desde já... Bom dia, já eu vou registrar você aqui, tá bom? 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
0: Ah, tá todo mundo ligado na maior emissora da Amazônia. Aqui é nota mil. É nota mil, meu bem.
2: Seu doutor, é nota mil. Estou cantando na rádio mais querida do Brasil.
3: Quem bate o bolão mesmo é o PH.
0: Será?
3: PH e o Águia.
0: Daqui a pouquinho eu vou falar um pouquinho do Águia. Oi.
1: Abre a mão.
0: Eco, abraçando aí meu grande amigo Gabriel Botelho. Oh, meu querido doutor, rapaz, a doutora, né, minha querida doutora Rafaela, Antonella, Isabela, Gabrielzinho, tá todo mundo aqui na sintonia, tá todo mundo no Hospital Adonai, a onda de Morada Nova é o Hospital Adonai, um abraço, garganta tá ruim, viu, vou lá no Adonai pra dar-lhe, né, fazer um check-up nessa goela que tá, olha, ruim, hein? Tá ruim.
1: Uhum.
0: É, meu filho. Tá doendo a garganta! Para com isso aí, rapaz!
3: Detona, pegar!
0: Égua, que foi, hein?
4: É Pai Sandu, é?
0: Ih, rapaz, não me diz isso. O Pai Sandu entrou no cacete, rapaz. O Pai Sandu entrou no cacete ontem, rapaz. O que que aconteceu com o Pai Sandu? Égua! Mataram o lobo! Já aconteceu aí com o Pai Sandu? Opa! Égua! Que dizer, rapaz? Ai, e dizer uma coisa, hein, mano? O que é que tá faltando pro Paysandu? Dentro de casa, perdeu para o Brusque por 2-1, assisti todinha a partida, o Paysandu com uma preguiça do diabo! Tu é doido, rapaz! Diabo de time preguiçoso, rapaz! Sem vontade, rapaz! E dizer, rapaz? Égua! Que diacho aconteceu com o Paysandu? Rapaz, deu raiva assistir o jogo do Paysandu ontem. Você me desculpe, vocês que são torcedores do Paysandu. Eu tô torcendo demais pro Paysandu. É paraense, né, cara? O Paysandu não pode. Tem que subir, rapaz. Os caras parecem que jogando com. Sei lá. Sem vontade, sem aquela. Né? Aquele amor à camisa. Será que tá atrasado o pagamento do Paysandu? Não. Não. O que é que tá faltando? É dinheiro que tá faltando lá? Não. É qualidade de jogador? Olha, não é possível. Olha, o Marcinho fez um golaço ontem, né? Mas foi só. Marcinho, você que é torcedor do Paysandu, Marcinho fez ontem nada. Só aquele gol mesmo ali. Foi menos um o tempo inteiro ali enquanto esteve em campo. Pelo amor de Deus. Aquela zaga do Paysandu, uma nhanha. Uma nhanha.
4: É uma vergonha.
0: É, sim, com certeza. Fiquei muito chateado com aquilo ali.
4: É uma vergonha.
0: Time mentiroso, time do Paysandu ontem. Pelo amor de Deus, rapaz, esperava demais. Hã? Time jogou sim. Sei lá, torcida comparece, faz lá, né? A sua parte. E aí? Só não corresponde, rapaz.
5: Meu filho, esse time é ruim. Ruim. Mesmo time ruim. Ruim.
0: Também acho. Também acho. Eu tô muito, muito piorado da vida aqui.
6: Você tá meio triste hoje, filho?
0: Tô chateado. Eu não... É inadmissível, rapaz. Ver como o cara, o time joga ali, joga pra trás, toca a bola pro lado e passa, ensaboa muito, ó. Ensaboou demais ontem, rapaz. Égua. É pra dar muita raiva. Tá todo mundo pedindo a cabeça aí do técnico já, o Júnior Rocha. Mas que já... É, porque também ele não tem peça, né, pai? Quem tá ali... Agora ele, eu acho que ele devia ter colocado o Castro. Depois que o Castro saiu, o Paysandu não foi mais o mesmo. E ontem o Castro tava no banco e ele não colocou o Castro. Um diabo de um zagueiro lá ruim, rapaz. Não amarra a chuteira do Castro. E é aquilo que eu falo. Ah, porque o Castro é isso, é indisciplinado. Eu não quero jogador pra ser educadinho. Eu não quero jogador pra ser meu genro. Eu não quero. Eu quero jogador pra jogar bola. Ah, tem que ser bom de grupo. Não interessa. Se é indisciplinado e resolve. Você lembra do Romário? Você lembra do Romário? Ficou indisciplinado, né? Mas resolvia fazer os gols. E o Castro também, além de ser zagueiro, fazia gol. Até isso o Paysandu acabou. Te dizer. Olha, precisa melhorar muito o Paysandu se quiser subir. Porque o próximo adversário do Papão... Ai, meu Deus. Vai ser a Ferroviária lá em Araraquara. Vai ser domingo. Domingo lá em Araraquara. Tá? O jogo vai ser 4 da tarde na Fonte Luminosa. Agora eu vou te dizer uma coisa. Só pro torcedor do Paysandu... Olha, eu falei aqui que o Paysandu não ganhou nenhum desses três. Nem o Brusque... Nem a Ferroviária e nem a Inter de Limeira. O Paysandu não ganhou ninguém desses aí. Ninguém no primeiro turno. É? Na primeira fase. E eu digo o seguinte. Eu vou só lembrar a torcida do Paysandu. O jogo vai ser lá na Fonte Luminosa. Domingo, 4 horas. Para refrescar a memória do torcedor do Paysandu... Vocês sabem quanto foi o último jogo lá entre Paysandu e a Ferroviária de Araraquara? Vocês lembram? Ou querem que eu fale aqui? É pra falar? Hein? 4-0 pra Ferroviária. 4-0 pra Ferroviária. Papão do meu coração. Não faça isso.
7: Ai, gatinho.
0: Gatinho? É. Te dizer uma coisa. Situação é periclitante, velho. É periclitante. Tá certo? O Paysandu perdeu pro Brusque ontem. 1-0. O Brusque fez 1-0 logo aos 13 minutos. Né? 12 minutos, né? Com o JP Martins. Depois o Marlisson fez o segundo gol. No segundo tempo, Marcinho. Já no primeiro tempo ainda, né? Marcinho fez uma cobrança espírita ali, né? Ele tentou cruzar e meteu uma rosca. A bola entrou lá no canto. E o goleiro do Brusque é ex-Paysandu. Lembra aquele que jogou contra o Águia? Né? Matheus Nogueira. Pois é. Aí eu vi essa cara desse rapaz lá. Tá certo? Olha aí. Sul-Americana. Ah, daqui a pouco eu vou falar do campeonato. É divino? Não falei ontem, mas vou falar hoje, tá? Sul-Americana. Pra você, teremos hoje às 19 horas, lá na cidade de Bogotá, capital da Colômbia. Hoje às 19 horas, lá na cidade de Bogotá, capital

0: da Vila Belmiro, na cidade de Santos. Santos e Atlético Mineiro. Aí, vamos ter também amanhã, não, no dia 10, só na quinta-feira. Não, peraí. Quinta-feira não, é dia 10, é quinta-feira, né? Dia 10 de quinta-feira, amanhã é 4. Quinta-feira teremos Cienciano e o Montevideo Torque, né? O Montevideo City Torque, tá? Nos jogos das quartas de final aí da Sul-Americana, tá bom? Libertadores também vamos ter aí amanhã, né? Hoje e amanhã, né? Teremos Libertadores. Para você que vai conferir aí a parada, teremos hoje o Fluminense em campo contra o Platense. Mas La Plata, a cidade de La Plata, lá da Argentina, tem dois times, né? Aí nas quartas de final. Tem o Estudiantes e tem o Platense. Olha aí. Fluminense vai encarar o Platense hoje, 19 horas. Torcida aí, né, Rei do Frango? É, Rei do Frango, cadê você? Meu amigo Rei do Frango e também ele, Bené, aí na 28. Paulinho da Cartuimp. Meu amigo Alberto, tudo torce pro Fluminense. Vamos ter amanhã Palmeiras e LDU. Jogo no Nubank Park em São Paulo. 7 da noite amanhã, Palmeiras e LDU. O Estudiantes de La Plata, Estudiantes de La Plata, vai jogar diante do Corinthians. A partida vai ser lá no estádio Jorge Luis Rich, né? Lá em La Plata. Alô, meu amigo Firmo! Um abraço, filho. A filha dele faz medicina lá em La Plata, na Argentina. Ganhei uma camisa do estudiante, não foi? Obrigado, viu? Obrigado, Firmo! Toda a turma, sua turma, seus filhos são maravilhosos. Pensa numa família legal, hein? Bom Jesus de Tocantins. O outro jogo será entre Estudiante, Independiente del Valle. Independiente del Valle. Esse jogo será no dia 10, na quinta-feira. Às 21h30, Independiente del Valle e eles, o Flamengo!
1: Flamengo!
0: Independiente del Valle, Flamengo! Rapaz, quando demoro falar o nome do Flamengo, o Aruzuel que chega se entala com a tapioca. Olha aí, Josh, toma logo o café aí pra descer essa tapioca aí, rapaz. Não vai passar muita manteiga, rapaz, tô te dizendo aí. Gosto molhado assim no leite do coco. Rapaz, coco ralado. Isso é bom demais. Cuscuz também é delicioso no leite do coco. É bom demais. Aí, portanto, é Libertadores aqui pra você, tá bom? Eu vou pro intervalinho. Já, já eu falo mais aqui na Clube. Aqui é a sua 100.7. Sabe que aqui é tudo curtinho hoje. Programa Coice de Porco até terminar o horário político. Não é verdade? Já já volto aqui na Clube! 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São 7h44.

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3: Opa! De volta aqui com você, abraçando meu querido Dino. Alô, Dino! Um abraço, Dino, dona Lilian, toda essa galera maravilhosa aí na Feira da Folha 28. Aquele abraço, prazerzaço. Está sempre com vocês, tá bom? É maravilhoso estar aqui na Clube, o seu canal 100.7, abração do Nilson Costa, lá no Bacabal Grande, a galera da Chácara São José, meu amigo Alisson, o famoso Cabeça, é Cabeça, grande Cabeça, o Gordinho, o grande Nelson, e também a dona Neide, estão sempre sintonizados aqui na Rádio Clube. Passando meu grande amigo Rafael aí na Brasil Rural, tá ligado? Na Clube. Rapaz, Rádio Clube, olha. Clube na Bola é só mais tarde, rapaz. Aqui é o primeiro do esporte, tá bom? Ai, ai, ai, ai, ai. 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Abraçando o grande Jonas, flamenguista, com ele só. Ó, quinta-feira, viu, com o Independiente del Valle. E também, claro, né, meu grande amigo, o grande Rafael, o Rodrigo, todo mundo aí ligado aqui na Clube, tá? 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
0: Tudo beleza.
3: Tudo tranquilo, tudo beleza.
0: Tudo beleza.
3: É.
4: Poxa, tu fica falando um gesto aí, eu paro.
3: Ah, então para. Ai, ai, ai, ai, ai, pai Sandu.
5: Mano, esse time só vem gente de fora, perna e pau, tá mano.
3: Tá mano, é verdade, é verdade. Ai, ai, ai, ai, ai, cadê os meninos que vão falar aqui na Clube? Ai, ai, ai, ai, ai, depois digo que não falei, viu? Né, Gilberto? Passando meu amigo Gilberto, o Océlio tá ligado na Clube. Fala, Gilberto.
6: Vamos me pegar. Ai, minha amanhã. O orgulho da nossa nação entra em campo.
3: É, amanhã não, quinta-feira.
6: Mengão, mais querido do Brasil e do mundo.
3: Lá vem tu. Junto. Lá vem tu.
6: Manda um alô pro nosso amigo irmão João Gomes. O amigo dos amigos.
3: Amigo dos amigos, olha só, né?
6: O operador do Deus.
3: Ih, rapaz.
7: Ei, menino.
3: Ei, golô do carro branco. Ei, loura.
7: Ei, menino.
8: Eu adoro passado. Muito.
3: Ai, ai, ai, ai, ai. Deixa de gaiofa, bom dia. Obrigado. Ai, ai, ai, ai, ai. Fala, meu querido Ailton Saraiva, rapaz. Tudo bom? É, ele mandou, foi um áudio, graças a Deus.
9: Bom dia, meu amigo PH. Aqui é o Ailton Saraiva, garoto. Tamo aqui ligado, ligado. Rapaz, fui até o Lago Preto ontem jogar aquela bola, meu irmão. Pensei bom que você ia estar por lá. Vamos lá, vamos lá.
3: Foi bom, né? É, amigo, aí o Ailton Saraiva foi lá no Lago Preto, foi bom lá, né? O torneio, todo ano tem. Meu amigo Jailton Pantoja, ela mandou até uma foto, um retrato aqui da Dona Diquinha. É Dona Diquinha, bom dia, Dona Diquinha, tudo de bom pra você? Ah, será que o Pai Sandu... Será se o Remo e o Paysandu vão cair? Olha, o Remo pode cair, o Paysandu não cai não. Não cai mais não. Mas pode ficar na ceia, né? O Paysandu pode até subir também, né? Um abraço aí pra você que está aí no Santo Estevão, né? Galera aí, Dona Diquinha tá só na manha do Aranha, 97 anos, só sorrindo. É Dona Diquinha! Dá-lhe uma surra com um urso! Diga nesse rapaz, dá-lhe uma lapada aí na costa desse rapaz.
10: Dá-lhe.
3: Égua, beijando meu grande amigo, o grande Raimundo da Eletrônica, tá ligado na clube. Jailton Pantoja, meu amigo, meu irmão. Venha logo, porque aqui o quilômetro 7 te aguarda.
11: Buenos dias, meu amigo PH, um ótimo quarto-feira pra você, meu amigo. E hoje tem nosso bastão, né? Da Copa Sul-Americana, quarta de finais. Vamos pra cima do Santa Fé, da Colômbia. Exatamente. Joga lá na Colômbia às 19 horas. Mas vamos pra cima em busca da vitória. Acredito no nosso bastão. Um abraço pra todos os vascaínos que estamos ligados ouvindo seu programa. Para minha amiga Loura do Carro Branco, minha amiga Vlana Marcelli, da Nova Cima Santos, para todos os grufiés aqui, sou Giovanni Souza, vulgo Giovanni Bebê, tamo junto, bora pra cima!
12: E PH, bom dia, PH. Eu fui todo tava lá no desfile, né, PH? Tava desfilando lá. Eu já tô lá no desfile, meu amigo tava desfilando lá. Desfile? Lá do quartel, lá eu fui lá dar uma olhada. Pois é, PH, roubaram o nosso remo, né? Roubaram meu remo, rapaz. Que era jogado com o Flamengo, né? Time grande, né? Roubaram meu remo. Mas tá bom, o remo jogou com vontade, eu gostei, jogou com raça. Se tivesse, o juiz tivesse deixado fazer aqueles dois gols, na chegada era o Flamengo lá dentro, mas não deixou, então foi falta. É juiz ruim, meu. Hoje é o Palmeiras vai jogar hoje e amanhã, pegar. O Palmeiras vai jogar acho que amanhã, né?
3: É,
12: Palmeiras ruim. Palmeiras não ganha mais nada mais não. Palmeiras ruim demais pra ter ganhado aquele time lá, não ganhou. Ganhou o Botafogo, as Maria.
3: Não vai dar certo. Bom dia. Vai dar certo. E Poeirinha, o gramado fez a falta no jogador Léo Ortiz do Flamengo. E o Remo é que pagou o pato. Ah, Jesus, Maria, José e todos os santos que estiver por perto.
13: Bom dia, meu amigo PH. Um ótimo dia pra você e pra todos os ouvintes da primeira do esporte. É, rapaz, esse ano tá feio pra vocês, viu, seus vascaínos?
3: Tá feio, tá feio.
13: Deixa eu mandar um alô pro meu parceiro incansávelzinho da casa de Tabazu, meu parceiro Serra Negra, meu amigo Migola, Zé Neto aí na Vila Ponta de Pedra. Ei, PH, cadê o tambaqui, rapaz?
3: Vamos lá, bom dia,
13: o Poeirinha da 33.
3: Poeirinha da 33, te dizer, Poeirinha. Eita, nós. Tô puxando aqui. Campeonato lá do Divino, deixa eu ver aqui, rapaz, né, Divino? Grande Divino, meu amigo, meu irmão, não é? Ele mandou os resultados aqui. Olha, o Brejo do Meio 3-2 no Flamenguinho, né? O Raimundo fez um, o Dinei fez outro, o Messias fez outro, né? Deixa eu ver aqui. Ah, não, o Raimundo foi expulso, né? Aí os gols foram do Dinei, Messias e Michael. O Lourão descontou aí pro Flamengo, tá? Ele tá tudo aqui enjoado, rapaz, organizadinho, né? O Arrastão, 0, Tadala Negra, 1. Quem fez o gol foi o Zezinho. Zezinho fez o gol do Tadala Negra. Obrigado aí, olha, mandou aqui pra nós, né? Nosso querido Divino Cândido, né? Tadala Negra. Brejo do Meio e Flamenguinho, tá? 3-2 e o Tadala Negra, 1-0. Né? Ganhou aí do Arrastão, tá? Muito bom, Divino, manda aí, que a gente tá aqui, né, mostrando toda a situação aí, né, e é importante demais. Ele agradece também a força que foi dada aqui para o Nunes, lembra aquela arrecadação que foi feita aí? Pois é, eu falei aqui, ele tá agradecendo muito, obrigado, viu? Muito obrigado para você que está sintonizado aqui na Clube. Aqui o canal da Informação Total. 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Tá certo? Meu querido Nonato Dourado, daqui a pouquinho tem programa Clube da Manhã. É, Louro do Carro Branco. Eita. O Giovanni já mandou aqui, né? Pra tia parada aqui. Meu amigo Océlio, tá sempre na sintonia da Clube. Meu amigo Gilberto no Geradinho, ele e o seu Francino. Tá todo mundo na sintonia da Clube. Ali o canal da Informação Total, não é? Meu amigo Léo aí no Geladinho, o Léo, a Ludmilla, o Léo Júnior aí na sintonia da Clube. Olha, meu amigo, dizendo que o azulão marabaense, toca um pouquinho do Induag aí que eu tô com saudade, né? Pra gente não ficar...

0: Olha aí, o Azulão Maranhense continua com seu planejamento visando a temporada 2027. O presidente Ferreirinha está retornando da capital paraense, estava lá, foi acompanhar de perto ali o jogo de ontem, inclusive a situação do Cucri, já resolvendo toda a situação lá com o Paysandu. Parabéns ao presidente que luta por tudo e faz o que realmente precisa, é isso que a gente quer. E, portanto, o presidente Ferreirinha é aquele cara que luta aí com tudo, né? E a gente quer ver sempre o Águia lá em cima. E por isso começou cedo o nosso querido Pedrinho Correia, é outro que ficou por aqui, já claro, só arrumando a casa e batendo aquele papo direto com o técnico Flávio Tanajura, que se encontra em Salvador. Flávio Tanajura irá esse mês, mês que vem, né? Vai para Nova York. Ele precisa, ele tem um compromisso todos os anos nesse mês lá, ele precisa ir para aprimorar os seus conhecimentos. Claro, é um encontro mundial de técnicos, principalmente de categorias de base, e claro, ele vai lá no seu retorno, ele já vem direto para Marabá, e aí já começa a integrar aí aquele trabalho, a impor o seu conhecimento aqui na equipe do Águia. Enquanto isso, alguns nomes que o presidente ainda não libera para falar, já estão sendo contratados, estão sendo contactados e contratados pelo Águia para a formação de sua nova equipe. Aí vai um recado para você aí, que é devoto de Nossa Senhora de Nazaré. Tá saindo a camisa do Círio de Nossa Senhora de Nazaré, aquela camisa que o Águia lança todos os anos aí, agora já tá virando a tradição aí de marketing, né? Para que o Águia possa ter e premiar os seus torcedores, né? Com esta camisa, brindar o seu torcedor com essa camisa, camisa do Águia. A do ano passado tava lindíssima. E olha só, hein, é uma tiragem pouca, não é? Poderíamos dizer assim, menor. E por isso você tem que correr para não ficar com a sua. Eu pelo menos tenho, acho que eu tive que doar, tive que dar, né? O pessoal leva mesmo. Não, essa é minha e leva. Porque quem vê, gosta. Todo ano eu compro, mas não fiquei com nenhuma. Não fiquei com nenhuma, não é? A gente tem que comprar, vamos comprar. Você aí também tem que ser sócio torcedor do Azulão Marabaense. 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
0: 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Simbora, gente! Passando a Ruth, bom dia. Rutinha, né, Rutinha, tudo de bom? A Ruth Melo tá ligada na clube! Tô indo embora, gente! Tá chegando meu grande amigo Nonato Dourado do programa Clube da Manhã, aqui na Informação Total. Já são 8 horas e 5 minutos. Vamos embora, né, gente? Vamos embora, porque agora está chegando ele, o Nonato Dourado, tá bom? Prometo voltar a você daqui a pouquinho aí com muita informação do esporte no meio da programação da Clube. E amanhã, se Deus permitir, estaremos aqui também. Quero abraçar meu grande amigo Marombinha, tá ligado na clube. Alô, Marombinha! Cadê o Tatá? Abraço pro Tatá, o Júnior Bueno. Meu amigo, quem tá lá também é ele, sabe quem é? O Elias, rapaz, esse aí é forte. O Claudoberto, meu amigo, meu irmão, grande Claudoberto, né? Tá todo mundo na sintonia da clube, sempre, sempre, sempre. Aqui na clube, o canal da Informação Total. Tchau, meu povo! Um abraço, que Deus abençoe. Nonato Dourado vai chegar aí com o programa Clube da Manhã. Tchau, pessoal. Eu deixo essa aqui pra você. Música gostosa, hein? Tchau. Lembre-se, Jesus é o caminho, a verdade e a vida. Ninguém chegou para não ser por ele. E está escrito, nem só de pão vive o homem, mas de toda a palavra que sai da boca de Deus. Tchau, pessoal.

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Alô, alô, gente querida, bom dia, Marabá, bom dia, meu Pará, bom dia, meu querido Brasil! Está no ar a partir de agora o programa Clube da Manhã. São 8 horas 13 minutos, 8 e 13, bom dia. E hoje, dia 8 de setembro de 2026. Hoje é o dia de número 251. Faltam 114 dias para acabar o ano. 114 dias para acabar o ano, minha amiga Vera. Hoje é dia de São Tomás de Vila Nova. Hoje é dia de São Adriano e São Nestor. Hoje é dia mundial da alfabetização e dia nacional de luta por medicamentos. Lua, no quarto minguante. Começa o programa Clube da Manhã aqui na sua 100,7 Rádio Clube. Hoje é dia também para você participar do programa Clube da Manhã. O nosso telefone já está liberado, hein? O nosso telefone já está liberado para você participar. 99162-2480.

0: Renato Dourado. Aceita, meu amor, tá, meu bem?
1: A melhor assim, hein? Agora são 8 horas 14 minutos. Sou eu te fazendo companhia nesta manhã de terça-feira. Acabou o feriado, hein? Acabou o feriadão. É dia de voltar ao trabalho, é dia de voltar ao trampo. Para nós não tem feriado. Ontem nós trabalhamos também no feriado e hoje estamos aqui de novo. E amanhã, se for da vontade de Deus, de novo, tá bom? Então tá legal. A partir de agora, fala comigo no WhatsApp Clube.
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1: Neste momento em Marabá, temperatura 26 graus centígrados, sensação térmica 32 graus, umidade relativa do ar 83%. A possibilidade de chuva hoje é de 25%. Raios ultravioleta está em 1. A máxima prevista para hoje, 36 graus, vento a 4 km por hora e a partir de hoje o pôr do sol será mais cedo, às 18 horas e 15 minutos. 18 e 15, o pôr do sol será mais cedo a partir de hoje. Está começando o programa que tem a missão de deixar você super informado de tudo o que acontece em Marabá, no Pará, no Brasil e no mundo, na minha comunicação. Música.

0: Eu sou seu amigo e você é meu amigo, você é minha amiga. Então manda áudio, me conta aí aonde você está acompanhando a programação da Clube, porque está começando Clube da Manhã. Bom dia, Marabá. Bom dia, meu Pará. Bom dia, meu querido
1: Brasil.
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0: Olha, a hora são 8 horas 24 minutos, agora na grande cidade de Marabá, 8h24. O telefone está liberado aí para você participar, o 99162-2480. Mandando aqui um bom dia para o Marcos Antônio. E Marcos Antônio da Rocha, é ouvinte do programa Clube da Manhã, está sempre ligado comigo, muito obrigado aí também ao Marcos. E você que está acompanhando a nossa programação, já já tem mensagens no ar para você aqui no programa Clube da Manhã, tá bem? Vá mandando aí a sua mensagem para participar comigo. Hoje, daqui a pouco, acontece a sessão solene na Câmara Municipal de Marabá, alusiva ao Dia do Administrador. Sessão solene alusiva ao Dia do Administrador acontece hoje na Câmara Municipal de Marabá. Será a partir das 10 horas da manhã. Uma sessão em homenagem aos administradores e administradoras, tá bem? Sessão que acontece hoje, a partir das 10 da manhã. São 8 horas 25 minutos. Tem ouvinte participando comigo? Vamos lá, tem ouvinte participando, minha amiga Tânia Borba. Alô, Tânia, bom dia para você, acompanhando a programação da Clube.
1: Bom dia, Nonato Dourado, bom dia a todos os ouvintes. Aqui é Tânia Borba, da Folha 23, a fã número um dessa voz maravilhosa que encanta Marabá, o Pará, o Brasil e o mundo. Valeu, Nonato Dourado, Deus abençoe a todos nós. Me cadastra aí na promoção da Brasil Rural. Bom dia!
0: Bom dia, cadastrada Tânia Borba, acompanhando a programação da Clube. Também ligada aqui comigo a Minelvina, na Folha 13, também já está ligado aqui. Lá, mandou uma foto aqui para mim, meu amigo Jailton, está ao lado aí da sua querida mamãe, ela está no Caça Palavras. Cedinho ela já está no Caça Palavras. Estamos em QAP. Alô, Jailton, bom dia! Lá no sítio Santo Estevão, comunidade do Espírito Santo, em Santo Antônio do Tauá. Está lá acompanhando, mandou inclusive uma foto aqui dele e a sua querida mãe, a dona Diquinha. Já está com caça-palavras na mão aí, viu? Aí não envelhece nunca desse jeito. Toma açaí 4 vezes por dia. Alô, Jailton! Bom dia para você e toda a sua família acompanhando a programação Clube em Santo Antônio do Tauá. Você que me acompanha também em outros municípios do estado do Pará, onde quer que esteja, manda áudio aqui no nosso WhatsApp Clube.

0: Estranho, são 8 horas 30 minutos em Marabá. 8h30, você está ouvindo o programa Clube da Manhã. Na comunicação de Nonato Dourado, aqui pela sua 100,7 Rádio Clube de Marabá. Tá comigo? 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
0: A FM 91 está chamando. Vamos lá para uma conexão com. Oi, Frank.
2: Bom dia, meu amigo. Depois aí do feriado, nós não tivemos aí o feriado porque estávamos aqui fazendo o que a gente gosta, alegrando o dia dos nossos ouvintes, né, Nonato?
0: É isso mesmo.
2: Mas muitas pessoas estiveram aí comemorando esse feriado, né? Aproveitando o feriado.
0: Prolongado, inclusive, né?
2: Isso.
0: Funcionário público, a maioria não trabalha sexta à tarde, aí sexta, sábado, domingo, segunda, voltaram hoje. E nós trabalhamos sexta, sábado, domingo, segunda e voltamos hoje também.
2: Com certeza.
0: E ele... Mas nós temos o compromisso de levar informação em tempo real, a música, a boa comunicação.
2: Sempre, meu amigo. E ele que estava aqui na FM 91, agora já está nas ruas no nosso vermelhinho. O nosso amigo Naldinho Fontinelli já chega aqui com a gente, viu?
0: Chega!
2: Isso.
0: Então a primeira conexão de hoje, pode chamar.
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3: 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Aconteceu, ligue na Clube, Nonato e Franca com vocês, bom dia.
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0: Voltamos com você agora, são 8 horas 44 minutos. 8h44, mandando aqui o bom dia para todos os amigos ligados na sua 100,7 Rádio Clube de Marabá. E tá chegando por aqui ele, meu amigo produtor
1: Michel Garcia.
0: Michel Garcia, hoje é terça-feira, hoje tem o nosso Diário de Carajás. Michel, bom dia.
2: Muito bom dia, Nonato. Grande abraço a você e aos amigos todos sintonizados aqui em nossa Clube FM. Uma excelente terça-feira para todos. E hoje, Nonato, como você mencionou, dia do Jornal Diário de Carajás, que você acessa por meio das nossas plataformas digitais, Instagram, Facebook e redes sociais, ou também diretamente no portal dolcarajás.com.br e você clica em edição eletrônica do Diário do Pará e lá você tem acesso ao Diário de Carajás. Marabá celebra a independência do Brasil. Ó pátria amada e idolatrada, salve, salve. O tradicional desfile cívico-militar de 7 de setembro tomou a Avenida Antônio Maia no núcleo da Marabá Pioneira, reunindo centenas de espectadores, estudantes e as Forças Armadas. Com o tema Inovação, Qualidade e Saberes Conectados, Caminhos para a Sustentabilidade, a programação oficial da Semana da Pátria destacou o papel da educação inclusiva, das tradições regionais e da preservação ambiental na Amazônia Oriental, como destaque do desfile ontem, do 7 de setembro, aqui em Marabá. Então você confere exatamente como foi o desfile, né, a fala das autoridades, o tema muito importante também sobre essa equidade de saberes para realmente pensar num futuro melhor com a preservação do meio ambiente e outros destaques também desta celebração da independência do Brasil, o 7 de setembro. Outro destaque, Donato, ação educativa em Marabá. Ministério Público debate riscos de drogas e vape com jovens em escola da região. Um assunto também muito importante e interessante, né, que infelizmente ainda

0: está sendo inserido nas escolas, né, essa questão das drogas. Nós já sabíamos, que essa influência é muito forte, mas o destaque, Donato, é exatamente o fumo do vape. O vape, que é o chamado cigarro eletrônico, que infelizmente também tem adentrado as escolas e é um combate muito grande, porque o vape, ele é mil vezes pior do que um cigarro. Ele penetra no pulmão e vai destruindo tudo com uma velocidade incrível.
1: Porque é eletrônico, né?
0: É eletrônico.
1: É uma fumaça, a substância é produzida por componentes eletrônicos, né?
0: Sim.
1: Faz aquela queima daquele produto, que também não é o fumo, ou esse fumo original.
0: Sim.
1: E a pessoa termina jogando tudo aquilo dentro do corpo, né? E a reação, pela penetração dele ser rápida e arrasadora, a reação do organismo, ela sofre muito, né? Porque é diferente do outro fumo. Tem até um ditado assim, que fala o seguinte: olha, o fumo vai matando aos poucos. A vape não, já é diferente, né?
0: Exatamente.
1: Ela vem e já dá o recado dela ali, porque é uma substância produzida pelo homem.
0: Isso mesmo. E como é moda, né? Moda, a juventude gosta de coisas novas, de modismo, e acaba sendo influenciado uns pelos outros, né? E aí realmente é um problema sério, e o Ministério Público está de olho nisso, orientando também professores, pais e outros membros da sociedade. Agronegócio. Joyce Silva é eleita Rainha da Espuma 2026 em noite de festa. Também falando do último sábado, onde aconteceu o baile da Rainha Espuama, lá no sindicato, na sede do Sindicato dos Produtores Rurais aqui de Marabá. E a escolha da Rainha dando então o pontapé inicial para a Espuama, que começa no próximo sábado com a cavalgada. Sábado agora já teremos a cavalgada. E terça-feira, aí sim, portões abertos lá, dia 15 de setembro, né? Portões abertos no Sindicato Rural com o show da jovem cantora gospel Maria Marçal. É a abertura da Espoama na próxima terça-feira, dia 15, mas a cavalgada já acontece sábado agora, dia 12, também com todas aquelas orientações que a gente já sabe de cuidado com animais, né? Desde o ano passado está sendo diferente a cavalgada, e aí também você vai acompanhar tudo aqui também em nossa programação da Clube e dos veículos do Grupo RBA. E ainda, Nonato, combate às queimadas. Evitar queimadas é dever de todos. Veja conselhos e como denunciar. Também uma matéria salientando a importância de estarmos atentos a esses problemas que, infelizmente, afetam nossa região. Marabá, todo dia a gente vê colunas de fumaça por aí. É só entrar, passar por cima das pontes que você já vê, né, principalmente pela parte da tarde. E aí uma força-tarefa da SEMA, da Secretaria Municipal de Meio Ambiente, também dos órgãos de combate ao incêndio, né, que são feitos pela Defesa Civil, estão dando orientações para que realmente possamos combater também esses incêndios, como principalmente não queimar lixo ou entulho, resíduos domésticos, folhas secas. Tem toda uma orientação aqui que você vai ver na página 7, as orientações dadas por esses órgãos, essas entidades de combate a incêndio, principalmente nessa época de estiagem, de muito calor que estamos vivenciando aqui em Marabá e região. Tá certo?
1: Certinho.
0: Então tá aí os destaques, os detalhes de nossa edição do Diário de Carajás. Como a gente já mencionou, você acessa por meio do nosso portal de notícias, o dolcarajás.com.br. Se preferir, acesse agora o nosso Instagram também, @dolcarajás ou @radioclubemarabá, que está lá também para você a edição do Diário de Carajás, Donato.
1: Valeu, muito obrigado, Michel. Michel, ontem foi o sorteio da promoção
0: Placar do jogo. Foi.
1: Mas, rapaz, e aí a pessoa não anotou a senha?
0: Não, anotou.
1: Anotou?
0: Anotou, mas falou uma palavra a mais.
1: A mais.
0: Que não estava nessa...
1: Senha é senha.
0: Senha é senha,
1: se eu for,
0: entendeu,
1: no banco e colocar um número a mais na senha, eu não acesso, né?
0: Então o cuidado é esse que a gente tem que ter, exatamente. E da primeira vez que o nosso amigo atendeu o telefone, ele já falou errado. Porque a senha é rádio FM 91 e Clube FM. Já era para começar assim. Ele falou FM 91 e Rádio Clube.
1: Já errou.
0: Então, já a primeira vez ele já, né?
1: Já errou. Teve uma segunda chance?
0: ter três chances.
1: Três chances?
0: Três chances. Olha, nós demos para ele repetir. Na segunda vez ele falou correto já a parte da clube. Ele vai falou ser, FM 91 e Clube FM em primeiro lugar. Não tem o em primeiro lugar. Era somente primeiro lugar. E aí continuava. E depois ainda falamos ainda. Agora, para fechar com chave
1: acertou
0: de ouro...
1: Acertou na primeira uma parte.
0: Foi.
1: Acertou na segunda outra parte. Junta as duas partes para ver se dá certo.
0: Isso. Aí agora vai. Vamos lá, mais uma vez. Fala de novo. Olha lá. Vai falar de toda aquela chance que você sabe que a gente tem toda aquela articulação. Aí, infelizmente, ele falou de novo. Em primeiro lugar. Não tinha o em. E aí, Nonato, é muito importante a gente ser muito justo. Tipo assim, ah, Michel, poxa, vocês estão sendo muito exigentes. Poderia dar um prêmio pro senhor? Poderíamos. Só que tem mais outras centenas de pessoas que anotaram a senha correta.
1: Correta, isso mesmo.
0: E nós não podemos ser injustos
1: aí
0: com ninguém.
1: Seria desleal, né?
0: Seria desleal. É isso porque mesmo. As outras pessoas anotaram a senha correta. Botaram a FM 91 e Clube FM, primeiro lugar, certinho. Então a gente tem que ser justo com todo mundo. E vai ter uma outra chance. Nosso amigo vai ter uma outra chance, porque lançaremos ainda hoje o próximo placar do jogo, Nonato.
1: É o Geisimada Silva Farias, do bairro Santa Rita.
0: Exatamente.
1: Se cadastrou lá no Ligação Direta, Geisimada. Tem que anotar direitinho e falar direitinho na hora, tá bom? Valeu, exato. Michel. Obrigado. Um bom
0: forte
1: dia.
0: Abraço.
1: Bom dia para você. Agora são 8 horas e 53 minutos.

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0: Guilherme Santiago, Por Que Brigamos? Música da Grande Diana. 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

0: Legal, são 9h05 agora, hein? 9h05, já vimos aí com a nossa trilha de informações. Mas vamos lá, meu amigo Carlito Borobeu, mandou um áudio aqui para mim, vamos ouvir aqui. Alô, Carlito, bom dia, tudo bem, meu amigo?
1: Bom dia, Nonato Dourado, bom dia, estou aqui circulando na cidade, ouvindo o seu programa. Até porque eu escuto muito a Rádio Clube, seu programa, de vários outros, né? Apresentadores aí, locutores. Tenho uma admiração muito grande, né? Por todos aí da rádio, que eu, dependendo do horário, eu entro no carro, a primeira coisa que eu ligo é a rádio e vou direto à Rádio Clube. E ouvindo aí sobre essa questão do cigarro eletrônico, as drogas de modo geral, né? Eu acho que está faltando uma campanha, unir aí o DMTU, unir aí a Secretaria de Educação e Saúde e outros órgãos, e trabalhar numa campanha pesada aí nos semáforos, dando palestra em colégios. Eu acho que muita gente não sabe o mal, né? A agressividade desses produtos. Isso precisa ser divulgado mais, precisa se investir mais. É muito melhor, fica muito mais barato você trabalhar na prevenção. Quando você investe na prevenção, você diminui custo para combater o problema. Então, a prevenção ela é mais eficaz, mais útil e menos gastos. É isso que precisa ser feito. E nós precisamos que os órgãos municipais e estaduais possam trabalhar nesse sentido. Chegar num pedágio, ter alguma coisa que informe, chegar em qualquer lugar. Fica barato, vai diminuir muito os impactos nos hospitais. O SUS vai ter um alívio porque se combate a prevenção. Ou melhor, a prevenção é o melhor combate. É menos custo, é mais eficaz e vai salvar muitas vidas. Obrigado, meu irmão.
0: Olha, eu que agradeço aí, Carlito. Falou tudo, falou certinho, né? Eu não digo nem só a responsabilidade do município, do próprio Ministério da Saúde, né? Encaminhar verba, fazer campanha, peça publicitária para conscientizar a população, principalmente os nossos jovens, em relação à vape, tá bom? Muito obrigado, Carlito Borobeu, um bom dia para você.
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0: Vamos agora para uma conexão com a FM 91 por lá. Oi, Frank!
3: Oi, meu amigo Nonato Dourado!
0: Tudo bom por aí?
3: Tudo bom, meu amigo. Como é que tá aí a Clube FM aí? Tá tudo certo, né?
0: Tudo certo. Tava falando agora há pouco aqui sobre vape, né? Esse cigarro eletrônico que mata as pessoas.
3: Apreensões aí gigantescas já desse cigarro eletrônico,
0: e tem que ter proibição total, geral e campanha publicitária do Ministério da Saúde.
3: Conscientização.
0: Para nas escolas. Não teve para o fumo cigarro normal?
3: Teve.
0: Então, o que custa também? Tem para bebida? Então, para vape também, né? Porque muita gente está desviando para esse lado aí, passando para esse cigarro que mata mais rápido do que aquele tradicional.
3: É um perigo. Bora falar com o Naldinho Fontenelle?
0: Vamos lá.
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4: 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Aconteceu, ligue na Clube Nonato e Franca com vocês. Bom dia.
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0: Os destaques policiais com o repórter Elvan do Vale. Elvan, bom dia.
2: Bom dia, Nonato, amigos da Clube FM. Manhã desta terça-feira, em Marabá, 9h19. A temperatura neste momento já é alta, 28 graus. Aliás, esse final de semana, inclusive ontem, segunda-feira, o calor é muito alto. As pessoas têm que se preparar bastante aí para tomar água, andar pela sombra, porque o negócio tá feio, viu? Muito feio. E atenção, Nonato, olha, final de semana de tragédia das águas. Mesmo o rio com a água um pouco baixa, né? Ainda causa acidente, como aconteceu lá na Praia do Espírito Santo. Aconteceu lá uma situação. Quem comunicou o caso aqui foi Leucilândia Ferreira, Vale de Miranda, que compareceu à delegacia comunicando que, por volta de meio-dia, na Praia do Espírito Santo, aqui em Marabá, durante o banho, uma jovem que não sabia nadar entrou na área profunda, sendo seguida por familiares que tentaram socorrê-la. Que durante o resgate, Antônio André Soares de Miranda, que já estava cansado, perdeu a consciência da água, que seu filho de 13 anos conseguiu segurá-lo até a chegada da embarcação, realizou o resgate e que uma médica iniciou o procedimento de reanimação. Porém, Antônio não reagiu e ele foi encaminhado ao Hospital Municipal, onde foi constatado já o óbito dele. Rapaz, foi para a área profunda, não sabe nadar. Eu falo sempre, água não tem cabelo. E aí aconteceu essa fatalidade. Aqui em Marabá, por volta das 20 horas, às margens ali do rio, na folha 6 da Nova Marabá, aconteceu também uma situação. Quem comunicou o caso aqui foi Romário Batista da Silva, que disse que sua amiga, Valdirene Souza da Silva, de 29 anos de idade, estavam tomando banho. Dois disse que Valdirene entrava e saía nas águas repetidas vezes, permanecendo inicialmente em um local seguro e que aparentava ser raso. Mas de tanto insistir, chamaram para vir embora, ela foi, depois voltou e pediu que o rapaz voltasse também. Quer dizer, nessa hora era para segurar no braço, no pescoço, não vamos voltar. Mas enfim, Valdirene voltou e foi para um lugar mais fundo. De lá, Valdirene submergiu a água, entrou na água e não saiu mais. Foi chamado o corpo de bombeiro, eles chegaram lá depois de 40 minutos... mas não conseguiram encontrar. Ela pediu que procurasse, inclusive, a delegacia, que formulasse um boletim de ocorrência para que as buscas possam continuar. Então, eles disseram que tomaram bebidas, mas ela não estava em estado de embriaguez, por isso mesmo ela não teve força para voltar das águas. Então, rapaz, teve naufrágio aqui na praia, aqui próximo à Mangueira. Ainda bem que lá apareceu o barco rapidamente para socorrer as pessoas. Quer dizer, falta prudência ainda, tanto nos carros aqui que teve esse final de semana, quatro embriaguez ao volante, e também nas águas. As pessoas não podem, a polícia, o corpo bombeiro, defesa civil, está fiscalizando todos os barcos. É preciso que o piloto tenha essa responsabilidade de não colocar número de pessoas acima do permitido, né? Porque não só a vida dele, mas a vida dos outros também corre em perigo. Enfim, a polícia está investigando esses casos que aconteceu nas águas do rio Tocantins. Aconteceu, ligue na clube. É o Vando Vale, Clube da Manhã, na comunicação de Nonato Dourado.
0: Ok, Ovan, muito obrigado. Bom dia, tá aí as informações para você da área policial no Clube da Manhã. Clube FM 8h23.

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0: Já estamos de volta com você aqui na sua Rádio Globo. São 9h27 agora, 9h27, tem ouvinte participando comigo. Alô, bom dia.
1: Bom dia, Nonato Dourado, sou o Magrão. Manda um alôzinho pra rapaziada da Construtora Lara, que tá aqui no Del Cobra aqui.
0: No Del Cobra, falou, bom dia a todos aí da construtora. Alô Magrão, grande abraço para você, acompanhando a programação da sua Rádio Clube de Marabá. Tem mais áudio chegando. Alô, bom dia, bom dia.
2: Bom dia, Nona Dourada, Riba do Chequeamento das Palmeiras. Um bom dia, um bom trabalho, tudo de bom para você e toda a equipe da Clube FM e FM 91. Uma ótima terça-feira.
3: Bom dia, Nonato Dourado.
0: Bom dia.
3: Nonato, me cadastra na promoção da Brasil Rural. Edmar da Conceição Pinheiro, Folha 15, Nova Marabá.
0: Cadastrado, Edmar, bom dia para você e boa sorte. Há uma semana atrás, eu recebi este áudio aqui, olha. Atenção, se não tiver enganado, é do Sebastião. Vamos lá.
4: Bom dia, Nonato Dourado. Nonato Dourado, acho que tem um mês atrás que eu ouvi aqui a rádio, né? E eu vi você falando que lá em Araguatina, a travessia do Rio Araguaia, ia começar a ser gratuita. Aí ontem eu precisei ir lá em Araguatins e lá não tem nada gratuito ainda não, ó. Lá tá pagando ainda, tá atravessando pagando. Esse povo ganha dinheiro faz demais, ó. Eu vi até você falando no valor do contrato, 17 milhões e algumas coisas. E lá tá tudo parado ainda, não tem nada atravessando de gratuito ainda. Bom dia, obrigado, aqui é o Giovanni. Bom dia, aqui Giovanni, da Folha 33.
0: Né? Falou, Giovanni. Giovanni, naquele mesmo dia que você mandou o áudio, eu entrei em contato com o diretor do DENIT e ele já me respondeu. Esse áudio tem mais ou menos aí uma semana. Ele informou que a empresa que ganhou a licitação trouxe as balsas já estão montadas, está aguardando somente a liberação da capitania dos portos. Para liberar, a capitania faz ali uma vistoria nas balsas e libera. Ele disse que acredita que nos próximos dias as balsas já estarão lá fazendo o transbordo dessas pessoas, transporte de um lado para o outro do Rio Araguaia, tá bem? É a informação, as balsas estão prontas, aguardando apenas a liberação aí da capitania dos portos. E por falar em balsa, eu recebi hoje a informação que a população tirou as grades que impedia a passagem de veículos na ponte do Rio Araguaia e veículos estão passando desde ontem à noite, a ponte que está interditada, veículos estão passando por lá. A população cortou as grades e carros e motos estão passando. Essa é a informação que eu recebo, tá bem? Vamos lá então!
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0: Vamos lá, FM 91, por lá está o Frank Dias. Falar com ele novamente.
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0: Oi, Frank.
6: Primeiro lugar em Marabá, meu amigo Nonato.
0: Primeiro lugar, as duas sempre.
6: Sempre, sempre. 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
0: Vamos lá falar com o Rogério.
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7: 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Tá falado, Frank Dias, meu ídolo grande, Nonato Dourado. Até a próxima!
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7 milhões, são 9h37. 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

0: Aqui na Clube são 9 horas 45 minutos, 9h45. Você está ouvindo o programa Clube da Manhã na comunicação de Nonato Dourado. Hoje trânsito aparentemente tudo tranquilo, né? Tudo tranquilo, não recebi nenhuma informação aqui do trânsito em Marabá, então deve estar tudo na paz. Na paz. Na ponte rodoferroviária também tranquilo. Está aí, o Elvan participou ainda há pouco sobre o afogamento dessa mulher, dessa jovem, né? O corpo não foi encontrado ainda e a gente chama a atenção aí dos ribeirinhos, né, para ficar atento a qualquer sinal, a qualquer algo estranho que vê nas águas, acionar aí a polícia ou o corpo de bombeiros, tá bem? Lamentável, né? Duas pessoas morreram afogadas, uma ali na região do Bacabal, né? E a outra aqui no Rio Tocantins, já na Marabá Pioneira, em frente à praia. São 9 horas 46 minutos, ainda tivemos, como o Elvan falou, aquele barco que naufragou, muita sorte ali, o barco estava lotado, mas tinha várias embarcações ali próximo, de que de imediato já socorreram, senão seria uma tragédia em Marabá. 9 horas 46 minutos, chegando ele, Paulo Henrique, o meu amigo PH, trazendo as informações do mundo esportivo. PH, bom dia.
1: Giro esportivo.

0: zagueiro do Plexichamba, do Clube do Remo, foi convocado nesta segunda-feira para defender a seleção principal da República de Camarões. O chamado acontece em um momento de destaque do defensor com a camisa azulina. Mesmo com o clube paraense enfrentando dificuldades na disputa da Série A, Chamba estará à disposição da seleção camaronesa para dois compromissos pelas eliminatórias da Copa Africana de Nações. No dia 24 de setembro, Camarões vai enfrentar o Comores. 5 dias depois, em 29 de setembro, o adversário será a seleção do Congo. A convocação representa mais uma oportunidade para o zagueiro defender seu país em uma competição internacional. Chamba já possui experiência nas categorias de base de Camarões, tendo defendido a seleção sub-20 na Copa das Nações Africanas sub-20 de 2017. O jogador também integrou a equipe sub-23 em uma série de amistosos. A primeira aparição de Chamba pela seleção principal de Camarões aconteceu em 4 de junho de 2021. Na ocasião, o defensor participou da vitória por 1 a 0 sobre a Nigéria em amistoso internacional. Com compromissos internacionais marcados para o fim de setembro, o defensor terá pela frente uma sequência importante, tanto pelo clube quanto pela seleção. Pelo Remo, a missão é ajudar o time a reagir no Campeonato Brasileiro. Por Camarões, o objetivo será contribuir na caminhada para as eliminatórias da Copa Africana de Nações.
1: Legal, muito obrigado, PH, pela sua participação aqui no programa Clube da Manhã, promoção Brasil Rural valendo R$300 em dinheiro. 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

0: Patrick Júnior, choro por você. São 9 horas 53 minutos agora, 9h53. 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
2: Renato Dourado, aqui é a Lucilene do Parque São Jorge.
0: Bom dia.
2: Renato, me cadastra aí na promoção Brasil Rural. Um abraço para você, bom trabalho aí para você e sua equipe. Que Deus guarde e proteja vocês. Manda um alô aí pro meu tio Jeová, Renato Dourado. Lá na Vila Café. Eu mando um cheiro para ele, um abraço para ele e para a esposa. Obrigado, Nonato.
0: Bom dia, obrigado.
3: Bom dia, Nonato Dourado. Aqui é a Priscila Feitosa da Folha 16. Me cadastra aí na promoção Brasil Rural.
0: Cadastrada, Priscila. E, ó, o Jeová tá por aqui, ó.
4: Bom dia, Nonato Dourado. Que Deus abençoe você, sua casa, seus filhos. Espero que todos tenham tido uma noite cheia de paz e alegria. Deus abençoe o seu trabalho, seu instrumento de trabalho, que é a sua voz. Deus abençoe a sua equipe. Em nome de Jesus, que Deus possa estar no comando de tudo e de todo. Uma ótima terça-feira. Terça-feira com cara de segunda, né, Nonato?
0: É verdade. Pós-feriado, né?
4: Até a próxima.
0: Falou, Jeová. Obrigado. Bom dia. 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

0: Voltamos com você, 10 horas 4 minutos, 10 e 4 aqui na Clube, mandando aqui o bom dia para o Zé da Banana na Folha 15. Alô Zé, bom dia para você, muito obrigado, tá ouvindo a Clube lá na Marabá Pioneira. Está aí meu amigo Raimundo da Eletrônica, mandando alô para o Zé Neto na Ponta de Pedras, o Chico Binga, para o Luiz do Milho, para o Sargento Jailton lá em Santo Antônio do Tauá e para o Janari da Folha 12. Obrigado, Raimundo, bom dia para você e a todos aí na Marabá Pioneira, acompanhando a programação Clube.
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0: Tem notícias da hora para você. A Secretaria de Estado de Educação do Pará, a SEDUC, publicou na última segunda-feira, dia 31, o edital do concurso público para o preenchimento de vagas, 2.000 vagas e formação de cadastro de reserva para os cargos de níveis médio e superior. O certame é realizado em parceria com a Secretaria de Estado de Planejamento e Administração, CEPLAD, e será organizado pela Fundação Getúlio Vargas. As inscrições começaram às 16 horas de segunda-feira, dia 31, e seguem até o dia 1º de outubro, também às 16 horas, no horário de Brasília. Os interessados devem realizar o cadastro exclusivamente pela internet, no site da Fundação Getúlio Vargas. As oportunidades são destinadas aos cargos de professor classe 1, especialista em educação e funções do quadro administrativo da SEDUC. A distribuição das vagas varia de acordo com o cargo, formação e diretoria regional de ensino. A jornada de trabalho poderá ser de 20, 30 ou 40 horas semanais, conforme o cargo, a formação e a DRE escolhida pelo candidato. Do total de vagas, 5% são reservadas a pessoas com deficiência. O edital esclarece também que estabelece reserva de no mínimo 30% das vagas para pessoas pretas e pardas, indígenas e quilombolas, sendo 20% para pessoas negras e pardas, 5% para indígenas e 5% para quilombolas. A taxa de inscrição, R$ 185,00 para professor classe 1 e especialista em educação, R$ 135,00 para os demais cargos de nível superior, R$ 85,00 para os cargos de nível médio. Após o preenchimento da inscrição, será gerado aí um documento. Esse documento é o DAE, documento de arrecadação estadual, que poderá ser pago tanto por código de barras na rede bancária credenciada ou por PIX, utilizando o QR Code ou o código disponibilizado no documento. E aí segue o ritual do concurso, tem as suas etapas e assim por diante. Também os requisitos, a remuneração, salário, a grana vai variar de R$ 4.393,64 a R$ 6.597,47. Isso aqui é para nível superior. Aí tem nível médio e assim por diante, tá bom? Então é grana. Faça aí a sua inscrição no concurso público da SEDUC. O site é na Fundação Getúlio Vargas. Agora são 10 horas mais 8 minutos.
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Banda Batidão, aqui na sua 100,7 Rádio Clube de Marabá. Agora são 10 horas mais 13 minutos. 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Speedcar, agora 10h14 na Clube.

Aí, são 10h16, você ouviu? Zenete e Cristiano, Cadeira Cativa. 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

0: Já voltamos com você agora, são 10 horas 25 minutos na Clube, hein? Hoje acontece o Terço dos Homens, tá? Às 19 horas. Terço dos Homens será hoje. Não é isso, Raimundo? Terço dos Homens será hoje, tá? Em comemoração aí, né, ao dia do Terço dos Homens, será hoje. Então você já está convidado para participar do Terço dos Homens. Grande abraço a todos os homens que participam, Tuxê, o Joca, Raimundo, professor César e aos demais homens que participam desse terço. Então, sempre é na segunda-feira, mas hoje será na terça, será hoje, terça-feira. Por quê? Porque hoje comemora-se o dia do Terço dos Homens. Tá certinho? Tá beleza, pura. Então, como é que tá aí a sua vida? Vai falando comigo aqui. Já tá caminhando para a hora do almoço, hein? 10h26. Trazer uma música aqui pra minha amiga Terezinha. Alô, Terezinha! Essa aqui é pra você, Terezinha, a esposa do tio Nelson e mãe do Giovanni. Vou falar em Giovanni, o Giovanni que mandou mensagem aqui sobre a questão lá das balsas, mandou mensagem agradecendo aqui pela resposta. Obrigado, Giovanni, tá, que mandou agradecendo aqui. Essa aqui vai para a Terezinha. A Terezinha gosta dessa música, tá lá no bairro Laranjeiras. Bom dia para você, Terezinha. Muito obrigado aí a todos da bicicletaria do tio Nelson.
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0: Olha, é essa aqui que eu vou tocar pra Terezinha, mas essa aqui tá meio assim, tá muito atualizada, não é isso? Tá remix. Vou tocar original aqui pra Terezinha, tá acompanhando a programação. Tem que ser original, né, Terezinha? Então, valeu, obrigado, bom dia para você.

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1: Olá, amigos. Aqui quem les habla é Perla del Paraguay e Brasil. Mandar um recado a todos vocês que continuem na escuta do programa de Nonato Dourado. Então, sou aquela que canta. Nosso amor nasceu foi pra ficar. Eu vou te amar, Fernando. Nosso amor nasceu foi pra ficar. Continue na escuta. Qualquer música aí, já tem os cabelos nos ombros caindo, que ele tem tudo. É meu fã chiquitita, tá bom? Beijos.

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1: 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Clube FM 10h49.

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0: Agora são 10 horas 54 minutos em Marabá, 10h54. Vamos para a nossa última conexão de hoje.
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0: Vamos lá para a FM 91.
2: Bora chamar ele, o Paulo Henrique, meu amigo Nonato Dourado.
0: Vamos chamar o PH, pode chamar.
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3: 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Alô, meu caro Frank Dias, bom dia.
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0: É você ouvindo Arlindo Cruz, O Que É o Amor. Já já você ouve essa música todinha no final do programa.
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0: Destaques policiais para o repórter Elvan do Vale. Elvan, quais são as notícias, quais são as novidades?
2: Donato, olha, o Elisé, policial militar, trabalhando ontem, teve que apresentar na Delegacia de Polícia Civil, quando trabalhava na VTR 3409, a guarnição recebeu um chamado urgente para ver uma situação de violência doméstica. As partes envolvidas, uma das partes era o senhor Richard Ribeiro Aguiar. Dois garotos testemunharam a situação, disseram aos policiais o ocorrido, informando que o desentendimento entre o casal são recorrentes. Ao realizar a busca no sistema de dados, verificaram que o elemento, o mesmo possui processo criminal pelo crime de homicídio no estado de Goiás. E a senhora apresentava pequenas escoriações pelo corpo, esse os garotos, de ter sido agredido a socos e pontapés, inclusive no rosto e na região da costela. A vítima disse ainda ter sido ameaçada de morte pelo acusado com uma faca. Por isso ele foi devidamente empulserado, conduzido à delegacia especializada. Aconteceu o Ligue na Clube. É o Vando Vale, Clube da Manhã com Nonato Dourado. Fique ligado, eu volto às 13 horas no Rota 100,7, hein? Fique ligado.
0: Falou, Elvan, obrigado, bom dia para você. Tá aí, portanto, o repórter Elvan do Vale trazendo as informações dentro do programa Clube da Manhã, que vai ficando por aqui, tá bem? Clube da Manhã vai ficando por aqui. Eu volto amanhã a partir das 8 horas. Daqui a pouco tem Barra Pesada para você, ao vivo na RBA, a partir das 11 horas 50 minutos. Mulheres, considerem-se beijadas. 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

Copa Sul-Americana, quartas de final começam nesta terça-feira, às 19 horas, na cidade de Bogotá, capital da Colômbia, estádio El Campín, teremos Santa Fé e Vasco da Gama. É o Vasco tentando fazer história para chegar a Libertadores. Esse é o caminho. O outro jogo será entre Boca Júnior e São Paulo. A partida será no estádio La Bombonera, em Buenos Aires, às 21h30. Nesta quarta-feira, teremos o confronto brasileiro. A partida será às 19h, no estádio da Vila Belmiro, entre Santos e Atlético Mineiro. E para finalizar, na quinta-feira, às 21h30, teremos Cienciano e Montevideo City Torque. Jogo que fecha as quartas de final da Sul-Americana. Pela Libertadores, também teremos quartas de final. E nesta terça-feira, hoje, às 19h, no estádio do Maracanã, o Fluminense vai receber o Platense. Às 19h, nesta quarta-feira, às 19h, o Palmeiras vai receber o LDU do Equador no estádio Nubank Park, em São Paulo, com a presença da torcida do Verdão. Também nesta quarta-feira, na cidade de La Plata, na Argentina, estádio Jorge Luis Hirsch, teremos Estudiantes de La Plata e Corinthians. Na quinta-feira, às 21h30, Independiente del Valle e Flamengo. Jogo que vai acontecer no estádio Olímpico de Atualpa, na cidade de Quito, capital equatoriana. A Libertadores em ação em suas quartas de final.

0: Sabe, vai mais longe.
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2: Na região norte, a terça-feira, dia 8 de setembro, terá predomínio de muitas nuvens e ocorrência de chuva em todos os estados. No Tocantins, há previsão de pancadas acompanhadas de trovoadas isoladas. Em Palmas, os termômetros variam entre 24 e 36 graus. No Pará, as precipitações ocorrem de forma isolada. Belém registra mínima de 23 e máxima de 35 graus. No Amapá, o cenário é semelhante, com pancadas ao longo do dia. Em Macapá, as temperaturas ficam entre 25 e 33 graus. Em Roraima existe possibilidade de chuva pontual. Boa Vista terá marcas entre 26 e 35 graus. No Amazonas, as instabilidades provocam pancadas em diferentes áreas. Manaus começa o dia com 26 graus e pode chegar aos 36. Em Rondônia, também são esperadas precipitações isoladas. Porto Velho varia de 23 a 33 graus. Já no Acre, a chuva pode ocorrer de maneira localizada. Rio Branco apresenta a menor mínima entre as capitais da região, com 20 graus, e máxima de 36. As informações são do Instituto Nacional de Meteorologia. Viviane Bessa, o tempo e a temperatura.
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0: 11:20.
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2: O Senado aprovou o projeto de lei que cria a Política Nacional de Minerais Críticos e Estratégicos. A proposta prevê até 7 bilhões de reais em incentivos governamentais para estimular investimentos na pesquisa, extração, beneficiamento e transformação desses minerais no país. Do total, até 2 bilhões de reais serão destinados ao Fundo Garantidor da Atividade Mineral, o FGAM. O fundo vai oferecer garantias a projetos considerados prioritários e também poderá receber recursos de outros cotistas, incluindo estados e municípios. Outros 5 bilhões de reais estão previstos para o beneficiamento e a transformação de minerais críticos e estratégicos em território nacional. A política tem como foco ampliar o processamento desses minerais no Brasil, além de estimular a rastreabilidade, a inovação e o fortalecimento da governança do setor mineral. Pelo texto, minerais críticos são aqueles cuja disponibilidade está em risco por limitações na cadeia de suprimento ou cuja escassez pode afetar setores prioritários, como a transição energética, a segurança alimentar e a soberania nacional. Já os minerais estratégicos são aqueles considerados importantes para o país por causa das reservas significativas e da relevância para a balança comercial, o desenvolvimento tecnológico e a redução das emissões de gases de efeito estufa. O Brasil possui grandes reservas de minerais críticos e estratégicos, utilizados em tecnologias como painéis solares, smartphones, notebooks e carros elétricos, além de terem importância para a indústria militar. Segundo a revista Brasil Mineral, a medida busca enfrentar um problema da cadeia mineral brasileira. O país possui grandes reservas de minerais como nióbio, lítio, grafita, cobre, níquel e terras raras, mas parte da produção é exportada como concentrado, enquanto produtos com maior grau de transformação são importados. A expectativa é estimular etapas como separação, refino, produção de ligas metálicas e manufatura no Brasil, agregando valor à produção e fortalecendo a cadeia produtiva nacional. O Instituto Brasileiro de Mineração, o IBRAM, considera a aprovação um avanço para as políticas públicas voltadas aos minerais críticos e estratégicos. Já a Associação Brasileira dos Municípios Mineradores, a AMIG Brasil, questiona se os investimentos previstos vão, de fato, permanecer nos municípios onde ocorre a exploração. A entidade afirma que não há clareza suficiente sobre a permanência dos investimentos e dos empregos qualificados nas regiões produtoras. O projeto que cria a Política Nacional de Minerais Críticos e Estratégicos é de autoria do deputado Zé Silva, do Solidariedade de Minas Gerais, e foi relatado no Senado pelo senador Eduardo Braga, do MDB do Amazonas. A proposta segue agora para a sanção presidencial. Com informações da Agência Senado, da revista Brasil Mineral, da AMIG e do IBRAM, Bianca Mingotti.

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1: FM. 13 ministros aposentados do Supremo Tribunal Federal divulgaram uma carta aberta pedindo ao presidente Edson Fachin uma rigorosa apuração dos fatos que envolvem a corte. Classificam o atual momento do STF como a mais aguda crise de sua história e ainda, segundo a carta, o que vem comprometendo o prestígio e a autoridade do tribunal, a confiança do povo e a estabilidade das instituições democráticas. Os ex-ministros ainda dizem ter a absoluta convicção de que Fachin vai convocar com urgência uma sessão pública para que o plenário do STF apure os fatos. Assinam o documento Nérida Silveira, Francisco Rezeque, Sidney Sanches, Celso de Mello, Carlos Veloso, Ilmar Galvão, Nelson Jobim, Ellen Grace, César Peluso, Aires Brito, Joaquim Barbosa, Eros Grau e Rosa Weber. A carta foi encaminhada nesta terça-feira, a 3 dias do fim do prazo estabelecido por Fachin para que os ministros Alexandre de Moraes e André Mendonça deem explicações sobre os fatos da semana passada, quando a crise teve uma escalada. Na terça-feira, Mendonça liberou para julgamento em plenário o relatório da Polícia Federal, indicando relação de proximidade entre Moraes e o ex-banqueiro Daniel Vorcaro, relatório que traz mais de 50 mensagens trocadas entre os dois e retiradas do celular do ex-banqueiro. 2 dias depois, na quinta, foi a vez de Moraes pedir a Fachin que investigasse Mendonça por abuso de autoridade, improbidade administrativa e crime de responsabilidade. Usa como base outro relatório da PF que poderia indicar direcionamento das investigações. Depois das explicações dos dois, caberá a Fachin decidir se leva o caso ao plenário em sessão aberta ou fechada. Ele poderá ainda convocar uma reunião reservada no gabinete para que os colegas ministros decidam como conduzir a crise interna, mesma solução inclusive dada por ele, quando foi divulgada a relação de proximidade entre Vorcaro e outro ministro, Dias Toffoli, em fevereiro, o que acabou resultando na troca de relator do caso. Saiu Dias Toffoli e acabou entrando André Mendonça. Da Rádio Nacional em Brasília, Priscila Mazenotti.
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1: Ainda considerados caros, especialmente para a população de renda mais baixa, os atendimentos e serviços na área de saúde mental oferecidos pelo SUS ou por clínicas de baixo custo e instituições de ensino têm sido uma importante ferramenta para quem precisa de ajuda. O SUS, Sistema Único de Saúde, oferece atendimento por meio da rede de atenção psicossocial, com uma série de serviços para quem está em sofrimento emocional ou enfrenta problemas como o uso prejudicial de álcool e outras drogas. O objetivo é garantir acesso, atenção integral e tratamento contínuo, respeitando os direitos humanos e a autonomia das pessoas, combatendo o preconceito e promovendo a equidade. O atendimento é realizado por profissionais como médicos, psicólogos, assistentes sociais, enfermeiros e terapeutas ocupacionais. Lidiane Silva é psiquiatra do SUS e explica alguns caminhos gratuitos que podem ser acionados.
2: O SUS oferta suporte essencial através das unidades básicas de saúde que fazem o primeiro acolhimento. Casos moderados a graves são encaminhados para o CAPS. Em momentos de crise aguda ou risco iminente, as UPAs e prontos-socorros devem ser acionadas. Também vale lembrar do CVV, que é o Centro de Valorização à Vida, pelo telefone 188, que oferece escuta gratuita e sigilosa por 24 horas por dia.
1: A assistente administrativa Fabiana Moreira começou a ter ansiedade, crises de choro e uma grande irritação. Ela buscou atendimento na rede pública de saúde mental e conta como foi o andamento do pedido.
3: O encaminhamento para o acompanhamento pelo SUS não foi difícil no meu caso, por eu já fazer um acompanhamento em algumas especialidades, né, por um tratamento de uma doença crônica. O próprio profissional que me acompanha me fez um encaminhamento. Então, eu consegui, em março, agendar para agosto.
1: Para ela, o atendimento com o profissional de saúde mental é de grande importância, pois ajuda a lidar melhor com as emoções.
3: O acompanhamento com o profissional, ele é muito importante. Quando a gente está com crise de ansiedade, com depressão, é tudo muito grande, né? Qualquer probleminha, qualquer imprevisto, o nosso cérebro já processa de uma forma muito grande. O profissional, ele vai saber conduzir a gente de uma maneira para entender que nem tudo é tão grande, que nem tudo é tão intenso.
1: Outra forma gratuita ou de baixo custo de acesso ao atendimento em saúde mental são os serviços ofertados por universidades particulares. Beatriz Brandão, psicóloga e professora da Universidade Católica de Brasília, explica como funciona o atendimento na instituição.
4: Os atendimentos na Universidade Católica, eles acontecem de forma gratuita, são disponibilizados para a população. Todo início de semestre, a gente faz a divulgação das vagas. As vagas são definidas a partir das modalidades de estágio que vão ser oferecidas naquele semestre. A maior procura acontece pelos atendimentos clínicos individuais, mas a gente também disponibiliza atendimentos para casal, para família, para pessoas em situação de vulnerabilidade.
1: No Brasil, os direitos e a proteção das pessoas com problemas de saúde mental são regulamentados por lei e garantidos na Constituição Federal. O atendimento deve ser realizado sem qualquer forma de discriminação. Com produção de Lígia Maria, da Rádio Nacional no Rio de Janeiro, Carolina.
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7: Salve, amigos do rádio. Aquele abraço pra você ligado no Timão Campeão. Tô chegando. Terça-feira. É, terçou. Hoje, dia 8 de setembro de 2026. Estamos chegando com mais um líder de audiência com a marca RBA de qualidade. É o seu Clube na Bola, aqui pela Clube FM, a sua 100.7. Aumenta aí o volume do seu rádio, vem comigo, cola na Clube, porque o Clube na Bola está no ar. A gente bater aquele papo sobre futebol aqui no som da Clube, a sua 100.7. Vamos liberando o Zap Clube para você participar. 991-62-2480, 991-62-2480. WhatsApp da Rádio Clube liberado para você. Vem comigo participar do bate-papo aqui do nosso Clube na Bola. Um programa feito para você que está sempre aí na sintonia do Timão, campeão do rádio.
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7: Clube, meio-dia e 30. É legal estar com você. Bom demais, obrigado pela audiência. Vamos começando o nosso noticiário do Mundo da Bola, aqui no Som da Clube, com o Futebol pelo Brasil.
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7: Beleza, olha, ontem nós tivemos, gente, pelo Campeonato Brasileiro da Série A, um resultado importante, principalmente para quem está ali na luta contra o rebaixamento. É um jogo de 6 pontos, Vitória e Grêmio jogaram no Barradão ontem, e o Vitória venceu pelo placar de 1-0, deixando o Grêmio numa situação complicada ali próximo à zona de rebaixamento do Campeonato Brasileiro da Série A. Um jogo tecnicamente fraco, né? Eu acompanhei todo esse duelo, achei assim um jogo tecnicamente muito fraco, em que o Vitória venceu com aquela bola parada, que a gente sabe que o Vitória tem muita qualidade na bola parada, um escanteio e tal, cobrado no meio ali na marca do pênalti, o jogador veio de cabeça e empurrou a bola para o fundo do barbante e o Grêmio não conseguiu correr atrás do resultado e acabou perdendo pelo placar de 1-0. A classificação não mexeu, né? O Vitória chegou ali a 32 pontos, deixou o Corinthians para trás, deixou o Santos para trás, deixou o Botafogo para trás, né? Passou e chegou à 11ª colocação. Já o Grêmio parou na 15ª com 28. Lembrando que o Grêmio tem aí 3 pontos acima do primeiro dentro da zona de rebaixamento, que nesse momento é o Vasco da Gama, e tem o confronto Grêmio e Vasco no próximo sábado na Arena do Grêmio. Então, realmente, o Campeonato Brasileiro está dando aquela afunilada, né? E aí a gente não sabe o que vai acontecer aí para quem vai ser rebaixado, por exemplo, né? Essa coisa toda. A briga é insana, essa que é a grande realidade. Vai ter emoção até o fim, como diria aquele outro, né? 27ª rodada, a partir de sexta-feira, do Brasileirão Elite, Curitiba e Atlético Paranaense, sexta-feira, 21 horas. Aí, sábado, teremos Atlético Mineiro e Fluminense, Grêmio e Vasco, Chapecoense Internacional, Palmeiras e São Paulo, Botafogo e Bragantino, Santos e Cruzeiro. Aí, domingo, teremos Mirassol e Vitória, Flamengo e Corinthians, Bahia e Remo fecham a rodada na segunda-feira, dia 14, às 20 horas, em Salvador, a rodada de número 27 do Campeonato Brasileiro da Série A. A elite do futebol brasileiro. Olha, pela Série B, hoje teremos o início da rodada 27, viu? Teu time tá na Série B, tá na peleja aí para subir de divisão. Então hoje começa a batalha aí da rodada 27. Cuiabá e Atlético, às 20h30. Criciúma e Juventude, às 21 horas. Botafogo e Novo Horizontino, aí já é amanhã, às 19h30. Amanhã também teremos no mesmo horário, Fortaleza e Avaí, 20h30, América Mineiro e Náutico, Operário e CRB às 20h30, Atlético Goianiense e Ceará às 21h30, São Bernardo e Londrina jogam na quinta às 19h30, no mesmo horário, no mesmo dia, tem o Clássico Goiano, Vila Nova e Goiás, Sport Recife e Ponte Preta fecham a rodada na quinta-feira às 21h30. Classificação da Bezona do meu Brasil varonil, aponta o Juventude liderando, 47 pontos. O Criciúma também tem 47, lembrando que o regulamento mudou, sobem direto os dois primeiros, e aí as outras duas vagas será disputada entre o terceiro e o sexto colocado. Hoje o terceiro é o Novo Horizontino, 46 pontos, Vila Nova é o quarto, 44, Fortaleza é o quinto, também 44, e o CRB fecha o G6 com 42 pontos ganhos. Na zona de rebaixamento, Avaí 29, Londrina 27, América 14 e Ponte Preta 10 pontos ganhos. É a Série B do meu Brasil varonil, passada limpo para você que tá aí ouvindo o sonzão limpo e cristalino da mais ouvida. Vai mandando áudio aí, se for chorar, manda áudio. Zap Clube liberado no 99162-2480. 99162-2480. Participa aí, torcedor.
4: Oi, bom dia. Opa. Me cadastra aí numa promoção.
7: Onde?
4: Da Brasil Rural. Aqui Brasil, é a Meire, da Folha
7: Brasil
4: 15.
7: Brasil Rural.
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6: Vamos lá, Gutião, bom dia. Rogério Brasil, bom dia. Rogério Brasil, boa tarde. Esse time é ruim demais, esse Palmeiras, rapaz. Não vai só perder de novo.
7: Palmeiras é ruim demais?
6: Palmeiras é ruim, não ganhou o Botafogo, moço, para nós tomar a liderança do Flamengo. Flamengo agora tomou a liderança. Esse Palmeiras é ruim mesmo. Bom dia, bom dia.
7: Mas você se desespera rápido demais, moço. Você já tá dizendo que o time é ruim, só empatou um jogo contra o Botafogo no Nilton Santos, que é difícil jogar lá no Nilton Santos, né? Já tá desistindo, já tá jogando a toalha, dando título pro Flamengo. Calma, ainda tem muita água para rolar embaixo dessa ponte, rapaz. Tem muitos jogos aí, o Flamengo tem clássicos pela frente, tem jogos difíceis aí, vai ter que se dividir entre Libertadores e Brasileirão, apesar de ter um super elenco, pode acontecer muita coisa ainda, cara. Tem muita água para rolar embaixo dessa ponte. Eu não daria o título assim, né? Daria o título, né? Assim, direto pro Flamengo, não. Tem que esperar. Obviamente que eu falei aqui antes do Flamengo assumir a liderança. Quem acompanha o clube na bola direto vai ser a minha testemunha agora. Eu falei que nesse momento da temporada, o Flamengo joga melhor do que o Palmeiras. Falei isso aqui antes do Flamengo ser líder. O Flamengo tem jogado melhor do que o Palmeiras. O Palmeiras tem demonstrado uma certa queda técnica. Essa que é a grande realidade. E aí o Flamengo assumiu a ponta, né, do Campeonato Brasileiro aí num jogo em que o Flamengo não foi bem. A chuva atrapalhou também, né? Muita água em Belém. O Flamengo não foi bem, mas jogou para o gasto ali para ganhar do Remo de 1-0, assumir a ponta. E o Palmeiras não conseguiu vencer o Botafogo, porque o Botafogo era um adversário, pelo menos a tabela mostra isso, muito mais complicado do que o Remo, né? E aí o Botafogo também jogando em casa, jogando diante do seu torcida. Então, gente, é uma coisa que acontece no futebol, né? Tem que esperar para ver o que vai acontecer aí. Dois grandes times brigando pelo título de campeão brasileiro. Até agora não vou cravar nada, né? Tem gente cravando. Ah, o Flamengo agora vai ser campeão. Ah, o Flamengo isso. Ah, não sei o quê. Eu não. Vou esperar primeiro para ver o que vai acontecer, né? Porque tem muito jogo. Como tem jogos, muitos jogos ainda para acontecer, são mais de 30 pontos em disputa ainda, né? Um time pode ganhar, pode render e o outro pode cair de rendimento. Isso pode acontecer. Isso aqui é a grande realidade. Vamos girar o futebol nacional e internacional?
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7: Hoje tem Sul-Americana e tem dois times brasileiros em ação na noite de hoje, hein? Às 19 horas tem Santa Fé e Vasco da Gama. Santa Fé e Vasco da Gama, hoje às 19 horas. O Vasco, assim, né? Aquela história a gente tá vendo aí, tá notando pelo time que foi pra Colômbia, pela provável escalação que a gente vê os colegas discutindo aí na internet, tá, os colegas especializados em Vasco, que o Vasco, né, tá abrindo mão da Sul-Americana. O Vasco bateu no teto em termos de cansaço, o elenco, isso ficou claro no jogo contra o Fluminense sábado que o Vasco jogou mais do que o Fluminense. Quem viu o jogo sabe do que eu estou falando aqui. Não estou falando como vascaíno, estou falando como comentarista. Né? No primeiro tempo, foi um abafo que o Fluminense não viu nem a cor da bola. Essa aqui é a grande realidade. Não chutou uma bola no gol do Léo Jardim, quase nem pegava na bola o Fluminense. O Vasco esbarrou naquela falta de criatividade, no sentido de botar a bola na rede, falta de atacante mesmo, de centroavante, e não conseguiu abrir o placar no primeiro tempo. Né? No segundo tempo, o Fluminense atacou ali uns 15 minutos, mais ou menos, aí fez o gol nesse intervalo de tempo, e aí depois, mesmo cansado, pregado, o Vasco foi melhor do que o Fluminense na reta final do jogo também. Então, cansou o time. Então, a comissão técnica e a diretoria devem ter falado, ó, a gente tem uma missão a cumprir aqui no Campeonato Brasileiro, o Vasco está dentro da zona de rebaixamento, a gente tem essa missão a cumprir, e tem outro campeonato aqui que a gente já está na semifinal. Então, a gente vai ter que abrir mão de alguma coisa. Eu acho que eles abriram mão da Sul-Americana. Tanto que o Vasco hoje deve jogar com a maioria dos jogadores reserva e alguns jogadores da base mesmo contra o Santa Fé lá na Colômbia. Né? Então hoje deve ser um time totalmente diferente daqui, tanto que alguns jogadores nem viajaram. Né? O Colídio não está nem escrito na Sul-Americana, o Thiago Mendes não viajou, o Cuiabano não viajou, vários jogadores não viajaram. Não vou lembrar de cabeça todos aqui, mas vários aí dos principais não viajaram. Então o Andrés Gomes, né, que é o camisa 11, não viajou. Então, é um time misto para juniores. Essa que é a grande realidade hoje contra o Santa Fé, às 19 horas. Às 21h30 tem o São Paulo contra o Boca Juniors. Em melhor condição na tabela e já fora da Copa do Brasil, o São Paulo vai jogar todas as suas fichas no título de Copa Sul-Americana. E o São Paulo tem condições de ser campeão da Copa Sul-Americana. Essa que é a grande realidade. Né? A Copa Sul-Americana é um torneio assim, né? Nivelado por baixo, essa é a grande verdade. Tanto que o Vasco, mesmo jogando com time misto, com jogadores de base, corre o risco de passar de fase ainda. Essa aqui é a grande verdade. E o São Paulo tem todas as chances de ser campeão. Na outra chave, amanhã teremos às 19, Santos e Atlético Mineiro, e Cienciano e Torque. O Santos está sem o Neymar, o Santos está contratando para danar aí, né? O Santos contratou o Arthur, que estava no Grêmio, né? Contratou também... qual é o nome dele, cara? Jogou no Fluminense. Lima, né? Jogava no Fluminense, tá no Santos. E a conversa que eu tava vendo ainda há pouco, eu tava pesquisando notícias do futebol, antes de entrar no ar para trazer para vocês, é que parece que o Felipe Coutinho, né, também vai acertar com o Santos, né? Pelo menos é o que a galera tá dizendo aí. O Santos fez uma sinalização pro Felipe Coutinho, que tá parado desde que fugiu do Vasco, né? Não aguentou a pressão lá no Vasco ano passado. E aí acabou pedindo para sair, esse ano ainda, né? Pedindo para sair, e aí tá livre no mercado. Parece que vai lá pro Santos, né? Agora, cara, assim, existem algumas coisas no futebol que é meio maluco, né? O Santos é um time totalmente endividado. Eu acho que é até uma das maiores dívidas do futebol brasileiro. Transfer ban, porque não paga, faz um compromisso e não paga. Tem um monte de transfer ban o Santos. Salário do Neymar, meu amigo, é um absurdo. Salário do Gabriel Barbosa é um absurdo. O Arthur pediu quase 3 milhões de reais mensais para renovar com o Grêmio. Ou seja, ele não está lá no Santos ganhando pouco. Então ele está ganhando aí na faixa de 2 milhões e poucos mensais. Aí agora já vai o Coutinho, que não é um jogador barato. Pelo menos a especulação, não é um jogador barato. E ninguém reclama, né? Não vê, por exemplo, o presidente do Flamengo, que está fazendo uma força... Toda vez que o Vasco contrata um jogadorzinho pequeno, que não ganha tanto assim, o presidente do Flamengo esperneia, né? E o Santos, ninguém vê ele espernear, né? Não sei por quê, né? O Santos joga com o Atlético Mineiro amanhã. Cienciano e Torque, amanhã às 21h30, jogos de ida das quartas de finais da Sul-Americana. Pela Libertadores, teremos hoje, às 19h, tem o Flusão, rapaz, contra o Platense, o Flusão do Marcão. Invicto contra o Platense jogando em casa, né? O Flusão que tá tranquilo, 45 pontos já no Brasileirão. Sabe que ser campeão brasileiro não vai dar, porque vai ser Palmeiras ou Flamengo. Então vai ter que jogar todas as suas fichas na Libertadores. E pensando nisso, vai ter que fazer um placar muito bom hoje jogando em casa contra a Platense. Tá certo? Se quiser passar de fase. Tá certo? E amanhã teremos no mesmo horário, 19h, amanhã Palmeiras e LDU. Aí amanhã Estudiantes e Corinthians às 21h30, Na quinta, teremos no mesmo horário, 7 da noite, amanhã, Palmeiras e LDU. Aí, amanhã, Estudiantes e Corinthians.

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5: Estamos de volta no Som da Clube. Vamos falar do Papão da Curuzu, a super máquina do Norte.
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5: O Paysandu ontem perdeu jogando em casa no primeiro jogo da fase de grupos, né? Aquele quadrangular, digamos assim, de ida e volta do Campeonato Brasileiro da Série C. A gente falava aqui, quer subir, tem que ganhar em casa. Isso aqui é a verdade. Tem que ganhar em casa. Perdeu em casa, meu amigo, a coisa pode complicar, essa que é a grande realidade. É, a gente já viu, a gente tá acompanhando, eu acompanho a Série C há muito tempo nesse formato, né? Eu falo porque com conhecimento de causa. Muito difícil você vacilar em casa e conseguir pontuação suficiente para chegar classificado. Mas pode acontecer, né? Pode o Paysandu, por exemplo, agora no final de semana, ir lá em Araraquara, onde ele perdeu de 4 na fase de grupos e ganhar da equipe da Ferroviária. Eu acho difícil, mas pode, né? Futebol, pode acontecer. Ontem realmente foi uma coisa estranha, né? Porque o Paysandu começou bem em cima e tal, e vai, e vem, e volta. E aí, meu amigo, uma hora o time desceu lá 1-0. O time desceu a segunda vez 2-0. Aí o Paysandu conseguiu um gol muito bonito, feito pelo Massinho, e ficou naquilo, cara. Ficou naquilo. Realmente uma coisa meio estranha, né? Assim, o futebol às vezes prega peças. E o Paysandu ontem foi derrotado e vai ter que jogar muito, né? Essa que é a grande realidade aí nos jogos restantes para poder subir de divisão. Júnior Rocha, depois do jogo.
7: Qual foi a tua maior dificuldade para que o time hoje conseguisse não só ter mais posse de bola, não só como preencher mais o campo, mas conseguisse ser letal, coisa que não está acontecendo nos últimos jogos.

0: tentou usar os dois corredores iguais, assim, a gente não priorizou o lado direito. É que no primeiro tempo o jogo fluiu mais pelo lado do Tylon ali do que do Clayton. Obviamente aí depois do segundo gol, o Taboca deu uma sentida, podia ter matado a jogada ali, não matou, faz parte, cara, uma tomada de decisão dele, não tem como entrar ali e executar a função do atleta. Mas mesmo assim, a gente tentou circular dos dois lados, é que o lado direito fluiu melhor. E no segundo tempo, é o que eu estava falando para ele, eu achei que faltou sincronia, sabe, para a gente criar mais jogadas, assim como nós criamos no primeiro tempo. Então, cara, são opções, são as trocas. Hoje o Thalisson poderia ter entrado um pouquinho melhor, mas é como eu falo para vocês e falei durante esses 9 meses aqui, esses atletas da base, eles precisam desse tipo de estímulo, eles precisam ser testados nesse nível de jogo, porque senão eles também sempre vão ser a solução, aí tu não coloca, tu não está, né, aproveitando a base. Cara, eu sempre vou colocar o atleta que eu achar que melhor cumpre a função, nos treinos, no dia a dia. Se eu errar, vai ser diante dessas convicções aqui, juntamente com toda a comissão técnica. Mas eu achei que faltou um pouquinho mais de sincronia para a gente agredir mais o adversário. E aí ele foi inteligente de neutralizar o Thalisson lá, que é o grande um para um, grande jogador que nós temos, talvez um dos poucos jogadores que nós temos aqui que tem essa quebra de linha no drible. E ele fez uma grande jogada, né? Pena que finalizou para fora. Mas se ele pifa alguém naquela jogada que ele fez ali, que tu lembra, que ele chutou por cima, pô, teria sido a jogada do jogo, né? Porque ele tem esse drible, tem essa qualidade aí. Felizmente não aconteceu. Vamos para a próxima.
1: Técnico do Paysandu, né? Vamos para a próxima e tudo mais. E assim, eu nunca tinha visto tanta paciência com o técnico em Belém. Essa que é a grande realidade. A gente vê o Paysandu já há alguns dias. Né? O Paysandu, na verdade, conseguiu essa vaga aí na Bacia das Almas. Quase que a vaca vai pro brejo aí. E aí já começa dessa forma, né? Complicado. Vamos pro Pitaco? Vamos lá. Pitaco da Fera, Rui Guimarães. Hoje é dia de Rui Guimarães aqui no Clube na Bola. Rui
2: Guimarães. Olá, meus amigos. Hoje, terça-feira. Todo mundo triste. Todo mundo triste. A torcida do Remo de ressaca do domingo ainda, e o Paysandu amanheceu hoje, os torcedores com a cabeça inchada também. Olha, eu vou pegar e aproveitar as duas situações para fazer um comentário aqui, digamos, genérico. Nosso futebol, esta minha posição, está precisando de um choque de administração, de gestão, e que seja um choque estrutural. Só para que os senhores tenham uma ideia da diferença. Conjuntural é aquela providência que é tomada com soluções a curto prazo, chama-se conjuntural, e estrutural é aquela que você precisa ser um pouco mais radical nas ações que vai tomar, e aí, por isso demanda um pouco mais de tempo para ser estabelecido. Não adianta a gente ficar minimizando o sofrimento de muita gente com palavras bonitas, com ilusões de que vai dar, que vai ser isso, que vai ser aquilo. E é muito melhor você, pelo menos eu penso assim, você entrar no contexto e mostrar a realidade. Vamos lá por ordem. O Clube do Remo tem 12 jogos para fazer pelo seu Campeonato Brasileiro da Série A. Desses 12 jogos, são 6 jogos em Belém e 6 jogos fora. Falando sério, alguém aposta que o Clube do Remo vai permanecer na Série A? Vou só dar uma dica. O Remo tem jogos para fazer fora. Dos 12, 6 são fora. Bahia, Vasco da Gama, Cruzeiro, Palmeiras, Atlético Paranaense e São Paulo. Todos esses jogos fora. Alguém aposta que o Remo consiga pelo menos um empate nesses jogos? Consciente, consciente. Não é chutar, não é falar com o coração. Outra coisa, tem 6 jogos aqui dentro. Vamos contar? Santos, Grêmio, Bragantino, Botafogo, Chapecoense e Corinthians. Com muito boa vontade, eu fiz a seguinte análise. Pode ser que ganhe do Grêmio, do Santos não ganha. Pode ser que ganhe do Bragantino, muito difícil, mas pode ser. O Botafogo, mesma coisa, acho que é difícil, mas pode ganhar. Chapecoense eu acho que ganha. E o Corinthians, eu tenho minhas dúvidas muito grandes, mas não sei se ganha. Se nós contarmos isso que eu falei, dá 11 pontos, 12 pontos favoráveis ao Remo. com os 23 que tem, 35 está muito longe dos 45 que são necessários para que o Clube do Remo escape do rebaixamento. Então não vamos iludir ninguém, tá certo? Ah, porque tem que agradar o fulano, porque fulano vai ficar com raiva de mim, porque eu vou falar. Não vai ficar com raiva. Ele vai cair na real, lá na frente, quando acontecer, de que a gente tinha razão. Então não adianta ficar com essas palavras bonitas para agradar os outros. Da mesma forma é o Paysandu. O Paysandu tinha 6 oportunidades para fazer 10 pontos, 18 pontos para fazer 10. Estou fazendo uma conta redonda. Ontem perdeu o primeiro jogo em casa. Tem 5 jogos, 3 fora e 2 dentro, para fazer os 11 pontos, 10 pontos que são necessários. O Paysandu joga contra a Ferroviária de Araraquara, contra o Inter de Limeira lá fora, depois Inter de Limeira e aqui dentro contra a Ferroviária de Araraquara. Mas tem 3 jogos para fazer fora. Acham que o Paysandu vai ser fácil para ganhar? Pode ganhar até 2 no máximo. Dos 9 pontos vai trazer 6. E vai ter que tentar conseguir 6 aqui dentro. É possível? É. Mas da maneira que está, não tem jeito. Não tem jeito. Outra coisa, não adianta querer trocar treinador neste momento, que não vai adiantar. Quem é o cara que vai assumir Paysandu ou Remo na condição que estão? Nenhum. Nenhum treinador vem se arriscar sabendo que, se ele assumir e não der certo, a torcida vai dizer que a culpa é dele. A culpa é de quem está sentado no trono. Então, ninguém vai querer assumir esta situação. E outra, não adianta gastar dinheiro agora. Passou o tempo, já deu. O Remo deveria ter contratado, já que tem dinheiro, deveria ter contratado a solução para as suas possibilidades. Talvez até trocado de treinador lá atrás, não agora. Lá atrás. Ninguém está dizendo que o Condé não presta. Não está dando certo, é só isso. Você não está contratando treinador para ir sentar à mesa com você, jantar e almoçar, para ser um bom papo. Não é isso. O cara é legal, é gente boa, é um cara educado, um cara de bons propósitos. Mas não está dando certo, minha gente. Não está dando certo. O treinador não é para casar com ninguém, é para treinar o time. Então não adianta ficar com o seu Léo Condé quando ele não está acertando. Acabou o repertório dele. A mesma coisa acontece com o Paysandu. O treinador do Paysandu já deu aqueles títulos inócuos para o Paysandu, eu digo inócuos junto ao propósito que o Paysandu está perseguindo, ou seja, passar para a Série B. Mas ele não dá certo e é teimoso. Ele não quer mudar a equipe para ele confirmar a convicção dele, que é errada. Ele protege os jogadores que ele trouxe e deixa no banco quem ele não quer, independente de se é bom ou não para o clube. O Castro foi reconduzido ao elenco do Paysandu, porque ele fez tolice lá. A diretoria achou que deveria trazer o cara de volta para o elenco. Aí ele não coloca. Por quê? Porque ele era contrário ao perdão ao Castro. E por que ele mantém o Marcinho jogando capenga como jogou ontem? Porque ele acha que a convicção dele é que o Marcinho pode decidir um jogo a qualquer momento numa bola parada, como ele fez o gol ontem. Mas isso aí é muito pouco. E, aliás, quando o Marcinho não jogou ontem, porque ele passou o jogo todo não atuando em nada, só jogou 10 minutos, o Paysandu sofreu exatamente porque ele no meio campo não estava fazendo nada, nem defendia, nem atacava. E aí os jogadores de meio campo do Paysandu se desesperaram, o Pedro Henrique e o Caio Melo foram para frente tentando ajudar, tomaram o contra-ataque e em 2 bolas o Paysandu pegou os 2 gols e o Brusque ganhou a partida. Então este é o meu, pelo menos, o meu posicionamento. Remo e Paysandu já deu. O Remo desce e o Paysandu não sai do lugar. Escrevam aí e depois me cobrem.
1: Rui Guimarães jogando o chapéu, entregando os pontos, grande Rui Guimarães. E a galera, cadê?
3: Rogério Brasil, sou remisto palmeirense. Mas meteu a mão.
1: Meteu a mão.
3: Sacanagem, meteu a mão. Garfou o Remo. É time pequeno.
1: Garfaram o Leão.
3: Mas meteu a mão.
1: Meu Deus.
3: Eu assisti o jogo, acompanhei pela televisão. Meteu a mão. Time pequeno, mas é assim mesmo.
1: Meteram a mão.
3: Ganhamos esse ano de time bom. 3-0 dentro do Maracanã. 3-1, parece, né? 3-0 foi 3-1. Dentro de casa, vamos meter o cacete de novo.
1: Rapaz.
3: A briga é desses dois, pelo Campeonato Brasileiro. Palmeirense.
1: Valeu, Palmeirense.
4: O Vasco esbarrou naquela...
5: Boa tarde, meu amigo Rogério Brasil. É nóis. Loura, porcaria.
1: E aí, Loura?
5: Concordo com o seu comentário, Rogério. Só que tem um amigo nosso aí, né? Que ele diz que é vascaíno, mas ele não é vascaíno, mano. Ele só fala no Flamengo. Não tem um áudio dele que ele não fala no Flamengo, certo?
1: Só fala do Flamengo.
5: Só que ele comemora. Antes do jogo. Aí eu falo, não, Giovanni, eu só comemoro depois dos 90 minutos. Eita, falei o nome do cara, olha, mano. Bom trabalho, querido.
1: Eu já sabia mais ou menos quem era aí, viu, Loura? Vamos
6: boa
1: lá, mais gente.
6: Rogério Brasil. É, Brasil.
1: Anda, irmão.
6: É, o teu programa é muito bom. Agora com esse horário político, ficou mais curto o programa.
1: Mas vai voltar de novo.
6: Aí tu sai
1: acaba.
6: Uma hora. Aí tu fala assim, tá na hora de zarpar, porque eu, tá chegando a férias, Evandro Vale. Evandro Vale só começa o programa 1h15. Por que que não estica o teu até lá? E outra coisa, o programa dele tem mais intervalo do que a apresentação.
1: Ih,
6: é umas músicas doidas que ele bota
1: fala
6: lá.
1: Aí,
6: que,
1: fala com ele aí.
6: Que a gente já tá enjoado. Eu gosto do programa do Evandro Vale, da notícia.
1: Fala
6: essas
1: com o homem.
6: Músicas que ele bota já tá muito enjoativa demais.
1: Fala com o homem aí,
6: ele vai lá.
1: E aí, Ivan, o que é que tu tem a dizer sobre isso? Fala aí.
7: Boa tarde, Rogério. Nem sempre a gente...
1: agrada todo mundo.
7: Agrada todo mundo,
1: nem
7: né?
1: Nem Jesus agradou.
7: Nem Jesus. Embora eu tenha fé, muita fé no meu Deus, eu acho que...
1: É verdade.
7: Que sem ele não somos nada, mas tem gente ainda que não acredita nele, né?
1: É verdade.
7: Mas a gente faz tudo para agradar a grande parte, a maioria, né?
1: Você é referência, meu amigo. Você
7: e às vezes... Às vezes, Rogério, o tempo é muito pouco, uma hora, para que a gente possa atender todo mundo. Um dia como hoje, por exemplo, eu vou botar pouco áudio,
1: vai botar pouco
7: porque áudio. Tem muita notícia.
1: É verdade.
7: Infelizmente...
1: Tem dia que não tem muita
7: tem
1: notícia.
7: Tem dia que não tem muita notícia, dá para interagir bastante. Mas eu peço desculpa, às vezes não dá para atender todo mundo, mas a gente, na medida do possível, a gente vai explicando, vai colocando. O detalhe também é que nós temos uma semana toda para poder atender.
1: É verdade.
7: Então, se não deu para hoje,
1: amanhã
7: mas vai dar amanhã.
1: Verdade, meu amigo. Já ele chega, depois do intervalo, com o seu programa, o Rota 100.7. Amanhã tem mais Clube da Bola. A gente chega sempre depois do horário eleitoral gratuito. Todo mundo sabe que o programa está mais curto por causa do horário eleitoral gratuito, né? Começa aí 12h25 e termina 1h. O Van chega para comandar aí o Rota 100.7. Valeu, Marabá. Até amanhã. Fui.

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3: 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Em Marabá, agora 13 horas, 12 minutos, está no ar. 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Rota de hoje, 8 de setembro de 2026. Hoje é terça-feira, hein, galera? Depois do feriadão, em final de semana, com muita gente passeando. Estamos de volta à normalidade, né? Depois desse feriado de ontem, esse feriado cívico, dia 7 de setembro, dia da independência do Brasil. Nós estivemos lá trabalhando, né? Mas eu quero lembrar para você que todos os dias eu digo aqui, não maltrate os animais, não maltrate as crianças, não maltrate os idosos e nem maltrate as mulheres. Caso você seja empulserado e cair aqui no xilindró, seu nome também sai no Rota, viu? Aqui não tem isso, não.
4: E não adianta depois esse negócio de mememê, não.
5: Não te faz de doido, senão o pau te acha.
3: Mas se você for gente boa...
6: É

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2: Vamos lá, vamos valendo.
3: Lá. Vamos lá, vamos aos destaques do Rota de hoje, deste final de semana. Violência doméstica. Não foi uma, não, hein? Foi duas: violência doméstica, importunação sexual também. Rapaz, vou te falar. Continua os valentões dando porrada nas suas companheiras. Lamentável, né? O elemento é preso em atitude suspeita, levado à delegacia de polícia. Adulteração de sinal identificador do veículo, ou seja, número do chassi adulterado. Vamos falar também de um furto que aconteceu. Ainda mais, mandado de prisão, cumprimento de pena. Vamos falar de resistência à prisão. Mais um mandado de prisão é cumprido pela Polícia Militar. Constrangimento ilegal, ameaças. Vamos falar também de morte a ser esclarecida. Principalmente duas pessoas que caíram dentro do rio Tocantins. São esses os destaques de hoje. Lamentável que aconteceu. Uma moça aqui na Folha 6 sucumbiu nas águas do rio Tocantins. E outro foi um cidadão na praia do Espírito Santo. São esses os destaques de hoje. Logo depois da musiquinha, veja lá, eu tenho certeza absoluta que a grande parte aí, pessoal, que ouviu o Rogério Brasil, e eu estou disposto a ouvir críticas. É bacana, porque se for uma crítica construtiva, com certeza absoluta, nós vamos tentar ver, levar a direção para a gente consertar qualquer tipo de erro. Caso contrário, se a gente estiver agradando a maior parte, nós vamos continuar fazendo. Aí o camarada tem duas opções: me ouvir ou desligar o rádio. É simples assim. O camarada não é obrigado a gostar de mim. Agora, não é porque se eu não gostar do Zé ou do Pedro que eu vou deixar de ser amigo dele. A gente pode discordar, é normal. Mas não vai ser isso que vai fazer eu ser inimigo ou fazer crítica diretamente a ele. Eu respeito todos, mas vamos continuar fazendo o programa de acordo com a direção e também com a grande maioria das pessoas. O programa não é musical, o programa é policial. Então aqui a gente cumpre ordens, regras. Eu não vou cumprir regra de uma pessoa, né, que eu já dei tantas oportunidades aqui no meu programa. Agora, não terá mais essas oportunidades. A gente dá oportunidade àqueles que querem somar. Né? Quantas vezes a gente diz aqui qualquer dúvida e logo entra um, dois, três ouvintes tirando a nossa dúvida, né? Mas se eu colocar aqui no ar quem é que gosta do Elvan do Vale, da forma como a gente faz o programa, daqui a pouco o computador vai abarrotar de mensagem. Eu tenho certeza disso, porque a gente faz isso aqui 29 anos, só para quando é férias. Eu sou o funcionário mais antigo aqui da RBA, né? Dos colegas que trabalham aqui. Isso, ninguém fica 29 anos numa empresa sem nunca ter faltado um dia, nunca peitei meu chefe, nunca falei mal do meu chefe, até porque o chefe não erra, o chefe se engana e raramente se engana. Então não é à toa que eu trabalho tantos anos aqui e respeitado por tanta gente. Hoje eu sou o presidente da Associação de Imprensa de Marabá. Represento meus colegas não só da minha empresa, mas de todas as empresas de comunicação aqui da cidade de Marabá. Eu volto já já com a sua participação, 9162-2480, e a sua interatividade comigo, tá bom? É hora da gente matar a saudade, e as músicas são essas. As pessoas pedem e a gente vai colocando no dia seguinte, pra satisfazer todo. É assim que a gente faz. Deixa rolar. Aviões do Forró, mata a saudade com a gente.

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1: Não é fácil não, amigão. Rapaz, vou te contar, viu, meu amigo?
3: Não, só adianta. Tem Mickey, ninguém quer ser pateta aqui.
1: Não, ninguém. Engraçado, né? Tem coisa que, graças a Deus, tem coisa que não é bom a gente ficar falando mais, né? Vamos então ouvir áudio rapidinho aqui, esta primeira parte, que tem muita notícia hoje. Vamos ver aqui quem foi. Valdivino, será que foi pra mim? Vamos ver aqui.
4: Bom dia, meu amigo Nonato Dourado.
1: Não, não é, é pro Nonato ainda. Alô, boa tarde.
5: Boa tarde, Evandro Vale, que é o Adelina, aqui da Chácara São Raimundo. Tô com o Raidinho ligado aqui no seu programa, rapaz.
1: Obrigado, amigão.
5: O programa aqui é bom demais, seu programa, Evandro Vale. Ainda tem gente que ainda fala que é ruim, né, rapaz? Tava ouvindo aqui o Raid aqui da Guarinha aqui, o cara falando que não gosta do seu programa, né, rapaz?
1: É, falou. Eu ouvi.
5: Diz que é pouco tempo, só é uma hora, né, rapaz?
1: Só uma
5: fosse
1: hora.
5: Mais de uma hora. É que era bom, né, Evandro Vale?
1: Pois é, rapaz.
5: Boa tarde aí pra você, Evandro Vale.
1: Obrigado, Adelino.
5: Os ouvintes aí do programa aí, uma boa tarde pra todos. Fique com Deus.
1: Obrigado, amigão.
6: Boa tarde, meu amigo Evandro Vale. Tô por cá, rapaz, ouvindo o seu programa. Estou aqui na pega, no trabalho.
1: Tá
6: boa
1: certo.
6: Tarde a todos.
1: Um abraço, Edinaldo. Obrigado, amigão. Fala, Zé do Rádio, boa tarde.
7: Gostei de ver, Evandro Vale, você falar e explicar bem direitinho. Tem muitos que não entendem as coisas e você explica mesmo. Eu gostei de ver, Evandro Vale. Tá bom demais, Evandro Vale. Nós estamos por aqui, rapaz. Eu sou apaixonado, é que nem eu ia dizer, eu sou apaixonado, Evandro Vale. Eu não sou apaixonado por todas as mulheres, que se a gente ficar apaixonado por todas as mulheres, fica mais ruim. Mas só tem uma que eu sou apaixonado aqui no estado do Pará.
1: Ah, sim, tá certo.
7: Mas aí eu não quero nunca, Evandro Vale, pensar coisa ruim, só quero pensar coisa boa.
1: Tá certo, tá certo.
7: Minha paixão não sabe como é, só por música.
1: Isso.
7: Eu fico aqui na surdinha, só tranquilo, de boa.
1: Tá certo.
7: Aí, se tiver pra cá do jogo amanhã, eu boto, que eu não tô sabendo. Boa
1: tá
7: tarde
1: bom.
7: Pra nós.
1: Tá bom, amigão, valeu. Fala, Temi, rapaz. Cadê você? Um abraço pra você na liberdade.
8: Aqui é o Temi, rapaz. Resumindo pra ti, rapidinho.
1: Sim.
8: Ouvindo seus comentários aí. É, você é um radialista que eu lhe ouço já tem mais ou menos 20 anos.
1: Obrigado, Temi.
8: Eu tenho certeza, meu amigo, que você tem muito ouvinte aqui nesse Marabá e região. Então não é por causa de um.
1: Com certeza.
8: Que nós vamos baixar a cabeça.
1: Verdade.
8: Entendeu? Nem Jesus Cristo agradou todo mundo.
1: É verdade.
8: Ainda mais nós. Então toca o barco pra frente. E eu quero que você toque uma música aí do Zé Ramalho pra oferecer esse, aí, esse ouvinte seu aí.
1: Diga,
8: é ouvinte, né, eu acho.
1: Diga aí.
8: Que não sabe nem o que é música.
1: É verdade.
8: Um abraço do Temi aqui da Liberdade.
1: Diga aí qual é.
8: Tamo junto, meu garoto.
1: Obrigado,
8: coloca essa Temi. Música aí pra nós aí.
1: Qual é ela, rapaz? Qual é a música? Você não falou a música. Diga aí que eu boto, rapaz. Sidney Paiva, boa tarde, amigão. Rapaz, Sidney, você não desfilou, Sidney.
9: Boa tarde, meu amigo Evandro Vale. Rapaz, eu não gostei de um ouvinte aí no programa do Rogério Brasil falando do seu programa, isso e aquilo.
1: É.
9: Que a sua música aí é enjoada, não
1: enjoada.
9: Sei o quê. Não gostei não, Evandro.
1: Eu? Nem eu.
9: Você não gosta, ele não precisa falar.
1: Eu tentei nem ouvir.
9: Né?
1: É só desligar o rádio.
9: Não, Evandro. Isso aí não pode acontecer não, Evandro.
1: É.
9: Rapaz, não gostei não, Evandro, ó. Comigo não tem negócio de meme,
1: tem
9: não,
1: mano. Tem não, tá certo.
9: Ei, rapaz.
1: Eu tenho certeza.
9: Né, Alvan?
1: É
9: o seu programa aí, Alvan, e do programa do Rogério Brasil, que é o Clube da Bola, e as primeiras dos ouvintes, é nota 10, nota 1000, viu? E se eu estiver achando ruim, eu jamais vou falar. É só não participar do programa, né, Alvan?
1: Sim.
9: Fácil, fácil, até valeu.
1: É simples, né? Não ligue o rádio, deixa de ouvir meu programa, tá bom demais. Boa tarde, meu amigo. Boa tarde, meu amigo. Vai travar mesmo? Pode ter certeza. Nós, ouvintes verdadeiros, amamos o seu programa. Nota 1000. É a Loura. Obrigado, Loura. Obrigado, amigo. Um abraço pra você. Vamos pra Europa. Fala, Lereca. Boa tarde.
10: Fala, meu amigo Evandro Vale. Boa tarde, amigão. Rapaz, aqui...
2: Tranquilo, cheguei em casa já, viu? Sim. Aqui já são 18 horas 21 minutos, 16 graus, chuvazinha, mas tá tudo tranquilo, viu? Rapaz, o que eu tenho pra falar pra esse cara é, acabei de escutar aí, eu escuto a programação, viu?
1: Sim.
2: O que eu tenho pra escutar aí, Alvan Vale, é, pra dizer pra ele, é, se não gosta, desliga o rádio, amigão.
1: É verdade.
2: Não é obrigado a escutar, não. E te desejo sucesso, tchau e obrigado.
1: Obrigado.
2: Continuo com o seu programa, cara. Eu, não só eu, mas como vários outros ouvintes aí gostam da sua programação, do jeito que você leva o programa, do jeito que é, viu? Saiba que você é nota 10. Você é nota 10 com o seu programa. É top de linha seu
1: obrigado,
2: programa.
1: Obrigado, Lereca.
2: Que você apresenta, viu?
1: Obrigado.
2: Quem fala aqui é o Lereca de Rotterdam, na Holanda. Ligado na frequência, viu?
1: Obrigado,
2: todo Lereca. Dia no programa Rota. Forte
1: obrigado.
2: Abraço,
1: amigão. Um abraço, amigão, pra você. Robert, boa tarde, Alvan. Estou em Belém ouvindo Rota pelo aplicativo. Um abraço, Robert, pra você. Giovanni Bebê, boa tarde, amigão.
10: Boa tarde, meu amigo. É o Van do Vale, o fera do rádio. Uma ótima terça-feira pra você, meu amigo. E hoje o maior do Rio de Janeiro joga, né, meu amigo Van do Vale?
1: Joga?
10: O gigante, meu Vascão.
1: Sim.
10: Jogo difícil hoje, lá na Colômbia, contra Santa Fé, às 19 horas.
1: E aí?
10: Meu Vascão vai com alguns desfalques. Desgaste físico. Tem alguns jogadores que já tá em idade um pouco avançada. Alguns jogadores vão ser poupados hoje no jogo contra Santa Fé. Aí não, com tudo contra o Grêmio no Campeonato Brasileiro, final de semana. O Fluzinho joga hoje, né? Deixamos o Fluzinho ganhar.
1: Deixou.
10: Dominamos o jogo, só faltou fazer o gol. Tem que arrumar a finalização do jogador do Vasco.
1: Perdeu,
10: tá dando ruim demais. Seja muito solidário, né? Estamos juntos.
1: Quando o cara perde, aí é complicado, né, Loura? Aí não tem jeito. Alô, boa tarde.
11: Boa tarde, Alvan do Vale. É o Lauro aqui do bairro Amapá.
1: Oi, Lauro.
11: Alvan do Vale, eu não te conheço, mas tem 13 anos que eu escuto seu programa aqui do Amapá.
1: Obrigado, Lauro.
11: Você é um cara que eu vou lhe dizer uma coisa. Quem fala mal de você deve ou ter inveja de você ou é porque você só fala a verdade. Você é o cara.
1: Obrigado.
11: Quem está falando aqui é o Lauro do bairro Amapá. Você é um cara respeitado. Você... Eu tiro o chapéu para você, Alvan do Vale.
1: Obrigado, Lauro. Obrigado. Um abraço para você, Lauro, aí no Amapá. Zé Ramalho, meu amigo, ele botou aqui. Ele quer ouvir meu amigo. Vou colocar para você já, já. Alô, Barradás, boa tarde.
12: Boa tarde, meu querido, Alvan. Tudo bem?
1: Tudo bem.
12: Rapaz, meu. Eu gosto de você de graça, mesmo antes, sem lhe conhecer, eu já gostava de você. E quando eu conheci... Mas ainda aí é que eu me apaixonei mais ainda. Entendeu? Obrigado por ser esse radialista top, maravilhoso. E quero mandar um abraço pro Garçom, que eu tive um prazer de dar um abraço no Garçom.
1: Gente boa!
12: Lá no torneio do Nunes, lá no Primavera, um cara maravilhoso. Certo. Ele e a mãe dele. Um abraço, Ovan. Aquele abraço meu, do fundo do meu coração. Manda um abraço pro Garçom pra
1: obrigado,
12: mim, por favor. Lá de
1: obrigado,
12: nova.
1: Obrigado, amigão. Um abraço pra você, rapaz. Tudo de bom. Vou botar essa aqui pro meu amigo Temi, eu acho que ele vai gostar muito, essa aqui, já já eu coloco para ele. Minha amiga Lindalva, que satisfação ter você aqui no programa, boa tarde, minha amiga.
13: Boa tarde, Alvan do Vale. Pois é, meu amigo, você é uma pessoa que... Uma pessoa de caráter, uma pessoa sincera, uma pessoa honesta, uma pessoa que gosta das coisas certas. Então, pessoas assim que eu quero o meu círculo de amizade, viu? Não puxo o tapete de ninguém para ganhar, para se beneficiar, entendeu? E a gente tem que mostrar o que a gente é. Eu também sou uma pessoa muito verdadeira, viu? Às vezes eu falo as coisas para alguém, falo as verdades, a pessoa não gosta, mas eu não vou tapar o sol com a peneira, não.
1: Tá certo.
13: Falo para a pessoa gostar mesmo. Se não gostar, só lamento. E é do seu tipo que eu gosto de pessoas, viu?
1: Obrigado,
13: parabéns
1: Lindalva,
13: pelo seu
1: obrigado.
13: Ser, continue sempre assim. E Deus lhe abençoe.
1: Muito obrigado, Lindalva, pelas suas palavras, minha amiga. Meu amigo Seixa, parceiro, olha aí. Grande parceirão, Seixa.
14: Boa tarde, meu amigo Alvan do Vale, 1186, diretamente da Folha 28. Ligado com o programa, Alvan. Bota aí ó, a língua de tamanduá oferecer aí para esse amigo ouvinte do programa, nosso amigo Rogério Brasil. Eita, língua da porra. Valeu, mano. Tamo ligado aqui, ó. Um abraço.
1: Ai, ai, ai. Opa, vou te contar, mano. Vou atender você, meu amigo Seixas. Tá aí o cara.
15: Vou Rádio Clube.

0: Aí, rapaz, língua de... Olha, você vê que foi só os ouvintes que deram a resposta pro camarada lá do Tiradentes, né? Do... Até esqueci o nome do cara. Mas foi os próprios ouvintes aí que deram. Olha aí pra você, meu amigo. Olha aí, ele pediu Kryptone, rapaz. Kryptone não, Zé Ramalho. Eu coloco ela pra você.
1: Não admito que me fale assim.
0: É boa, curti muito, hein? Zé Ramalho.

Aí, Zé Ramalho, essa música é linda demais, Criptônia, curti muito, rapaz. E o Temigo também gosta. Vamos nessa aqui, e atenção, o Éder, policial militar. Trabalhando ontem na VTR-3402, estava ali na rua Maria Delina, no bairro Liberdade, onde o cidadão estaria no local sob efeito de bebida alcoólica, ameaçando o vizinho. Ao chegar no endereço, a vítima, uma senhora, disse que o envolvido havia passado as mãos na perna dela. Ah, tu tá doido, rapaz! Também estaria ameaçando o vizinho com uma faca nas mãos. A guarnição realizou busca no local, contudo não localizou o elemento. O elemento foi depois identificado como José Edivaldo Araújo Pimentel. Tendo em vista que o elemento encontrava-se bastante alterado, foi preciso usar a força, depois colocar a pulseira do Roberto nos braços dele. E atenção, Fernando, policial militar, trabalhando ontem, ele apresentou na delegacia Ademilton de Jesus Cerqueira. Segundo os policiais que trabalhavam na VTR 550002, além do tenente PM Lewandowski e o soldado Wagner, da VTR 020412, uma ação conjunta, após o recebimento de informações por parte da inteligência da Polícia Militar, foi dado cumprimento ao mandado de prisão, dado Tribunal de Justiça do Mato Grosso, de Campo Grande, né, na realidade, é Mato Grosso, mas da comarca de Campo Grande. Foi informado que o foragido estaria na rodoviária, na Folha 32, em Marabá, proximidade do embarque. Como também estaria com mandado de prisão. Foi isso, os homens foram lá e empulseiraram ele, rapaz. Agora vai pro Mato Grosso, Campo Grande. E atenção, o Igor, policial militar, apresentou na delegacia de polícia Jefferson Moreira da Silva. Segundo ele, que trabalhava na VTR 040415, quando for acionado via funcional da Superintendência de Polícia Federal de Roraima, né, que estava a bordo de um ônibus JJ Tu Transporte, vindo da cidade de Colinas, no estado do Tocantins, com destino a Marabá. Bem também como estava com mandado de prisão em aberto. Afirma ainda que por volta das 19 horas, se deslocaram para a rodoviária da 32, onde abordaram o elemento estava dentro do ônibus, né? Ele foi condenado pelo crime de furto na comarca de Caiapônia, no estado do Goiás. Por isso, Jefferson deve ser transferido para a cidade goiana. E atenção, o Edson, policial militar, trabalhando ontem, por volta das 9 horas, a guarnição estava lá na praça, na rua São Francisco, na Cidade Nova. Eles receberam informação de violência doméstica. Foram lá. Estavam sofrendo agressões por parte do seu ex-companheiro, a mulher. Né? A gente não fala o nome. Ao compareceram no endereço indicado, a guarnição manteve contato com a vítima, que confirmou o ocorrido, declarando que o suspeito havia puxado seu braço e fazendo ameaça contra ela, de posse de um pedaço de madeira. Diante dos fatos constatado, a guarnição interveio e realizou a condução de ambas as partes à delegacia especializada que fica no bairro do Amapá. E atenção, Leucilande Ferreira do Vale de Miranda. Será que é minha parente, rapaz? Tem vale pelo meio, né? Não sei. O que é que tu acha, Sidney? Sidney sabe das coisas, rapaz. Olha, uma morte a ser esclarecida aconteceu na Praia do Espírito Santo, que fica aqui em Marabá, durante um banho no rio. Uma jovem que não sabia nadar entrou na área profunda, sendo seguida por familiares, tentaram socorrê-la, que durante o resgate, Antônio Endre Soares de Miranda, né, tentou, estava cansado, perdeu a consciência nas águas e que seu filho de 13 anos conseguiu segurá-lo até a chegada da embarcação que realizou o resgate. Uma médica iniciou o procedimento de reanimação, porém Antônio não reagiu. Ele foi encaminhado ao Hospital Municipal de Marabá, mas ele não resistiu
infelizmente morreu. Vou fazer uma paradinha rapidinho, mas eu volto já já, hein? Fique ligado, é outra música boa pra ouvir. Zé Vaqueiro!

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1: Sou eu aqui na Clube, sempre fazendo o que gosta com seriedade. Agora 13 horas mais 46 minutos, é o Rota no seu rádio. Ela diz aqui, a Maria da Silva. Boa tarde, Elvan. Só para dizer que amo ouvir seu programa. Você é nota mil. Gosto de pessoas assim como você. Verdadeiras. Obrigado. Maria de Fátima, você, boa tarde.
2: Boa tarde, Ivan do Vale, boa tarde. Um ótimo trabalho para você, uma boa tarde a todos nós. Nós também gostamos do seu programa aqui, tá? Espero que um dia você venha na minha casa para a gente...
1: Obrigado.
2: É, almoçar um dia junto e aí... Marcar um dia para você vir aqui na minha casa para vir almoçar com nós. Bem aqui pertinho, moço, de Marabá.
1: É mesmo?
2: Boa tarde, aqui no PA Três Ilhas. Naldinho sabe onde é.
1: Chamar o Naldinho para me levar lá.
3: Fala, Vando Vale, boa tarde. Aqui quem fala é o Aires, do bairro da Paz.
1: Falou, Aires.
3: Tudo tranquilo, graças a Deus. Nós estamos aqui no trabalho. É. Para você também ter um ótimo trabalho.
1: Obrigado.
3: Eu só não entendo uma coisa, como é que eu... Um time é o gigante da colina e tá ruim das pernas.
1: Tá lá embaixo, tá lá na zona.
3: Dá pra entender que Copa do Brasil vai bem, a Sul-Americana vai bem, mas o Brasileirão vai mal. Não dá pra entender esse gigante, não. Não dá pra entender. Falou, Leonardo? Leonardo, não. É o Vando Vale, meu querido.
1: Desculpa Ares.
3: Aí, mas valeu, hein?
1: Falou. Eu, Ares. Rapaz, ele tá lá na zona, viu, meu amigo? Tem que ter cuidado com aquela zona maldita, viu, Ares? É, o gigante tá lá na zona.
4: Fala, meu amigo, Vando Vale.
1: Opa, beleza?

0: Manda um alô aí pra nós aqui na Fazenda Três Fronteiras. Tamo ligado no seu programa.
1: Certo.
0: Um alô pro Devaldinho lá no Casca Seca.
1: Devaldinho!
0: O Chico da Luça na Ilha dos Boi.
1: Beleza. Olha, a Loura diz, eu já passei por isso, meu amigo. Quando me deram o apelido de Loura do Carro Branco, é bom que nossos amigos que nos amam nos defendem. Obrigado, Loura. Minha amiga Louraide, boa tarde, da Vila Cajazeira, em São João.
2: Boa tarde, Evandro Vale.
1: Boa tarde.
2: Esse cabra não sabe nem o que é música. Seu programa é 10. E que Deus lhe abençoe e lhe proteja por muitos anos de vida e que você continue trazendo esse programa, essa felicidade para o público. Esse abestado e pastar.
1: Obrigado, Loura. Deixa. Alô, Francisco Palmeiras.
3: Seu Vão, palmeirense, ligado aqui, irmão. Mas ligado. É assim mesmo, irmão.
1: É assim mesmo.
3: Seu Vão, o programa é nota 10. Todo sul do Pará e a parte do Maranhão, Tocantins. Ouve você, minha filha.
1: Obrigado, agradar todo mundo. Ligado. Um abraço.
3: Mas é isso aí. Mas é muito bom.
1: É isso aí, obrigado. Aqui, e atenção.
3: Vamos pro seu lado aqui, meu irmão.
1: Valeu, você valeu.
3: Você viu como é que é? O pessoal gosta de você?
1: Certo, é verdade. Tanto de gente aí, né? Falando. Obrigado, é isso aí. Eu agradeço demais. Eliezer, policial militar trabalhando ontem, recebeu uma informação via NIOP por volta das 21 horas. A VTR-3409, eles foram lá no bairro Parque das Laranjeiras, na Travessa Goiás. Ao chegar no local, a guarnição identificou a parte envolvida, o senhor Richard Ribeiro Aguiar e a senhora. Ela disse, dois garotos que testemunharam as agressões contra essa mulher, rapaz. Ô, meu Deus, e mulher não se bate, rapaz. O Richard arremessou do telhado do imóvel. Rapaz, esse cara é doido, rapaz. Vixe, foi devidamente empulserado e levado à delegacia de polícia civil lá do bairro do Amapá. Wagner, policial militar, trabalhando na VTR-0429, por volta das 7 horas foram acionados via NIOB para averiguar uma ocorrência de agressão de violência doméstica na rua Antônio Araújo Sampaio, no bairro Morada Nova. Ao chegar no local onde encontraram a vítima, os policiais disseram que havia sido agredida, ela disse, mediante enforcamento, informando ainda o endereço que seu companheiro se encontrava. Diante dessas informações, a equipe se deslocou até o endereço indicado, onde localizou Richarlison dos Santos Monteiro. No local, ele se informou aos policiais que não havia agredido sua companheira. Mas aí já foi tarde. Empulseraram ele e levaram para a delegacia especializada. E atenção, Vitor Hugo, policial militar, estava trabalhando na VTR-3403, lá do 34º, por volta das 21 horas, foram acionados via NIOP para averiguar uma situação de conflito familiar e ameaças de morte. Situação na Avenida Adelina, no bairro Liberdade. Se deslocaram até o local indicado, sendo localizada a senhora, e disse à guarnição que o seu sobrinho já havia sido alvo de medidas protetivas em razão de sua conduta, tendo em vista que, segundo ela, possui o hábito de tomar bebidas alcoólicas e ameaçar ela. Ainda que na data de ontem, o próprio sobrinho, Eduardo Pereira de Ribeiro, teria enviado um áudio afirmando que não deveria permanecer na casa e que naquele dia iria matá-la. Eduardo, calma, rapaz. É tipo a mulher lá, a tia dele, não ficar em casa não, que ele ia matar ela. Como é que fica? Ela chamou os homens foram lá para resolver essa situação, né? E atenção, olha, o Ricardo, ele é policial rodoviário federal, apresentou na delegacia de polícia Samuel da Silva Santos. Segundo os PRF, ele passava na Transamazônica quando avistaram o elemento conduzindo uma Honda Titan cinza, ano 2023, placa RXF-0A12. no sentido contrário, em alta velocidade. É o que chamou a atenção dos homens, né? A placa adesivada. E eles afirmaram da ordem de parada, porém, apresentado, não obedeceu. Se evadiu no sentido Marabá-São João. Aí, meu amigo, os caras fizeram acompanhamento até encontrar o cara, passaram a algema nele e apresentaram na delegacia de polícia civil. Pois é, vou dar outra paradinha, rapidinho, mas eu volto já. Filmes de história, Calcinha Preta, essa também é pra matar a saudade.

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1: Sou eu aqui na Clube, sempre fazendo o que gosta com seriedade. Agora 13 horas 57 minutos, é o Rota no seu rádio. É nós aqui na Clube. E atenção, policial militar Paixão, trabalhando ontem na VTR-0411, encontrava-se em ronda na Velha Marabali, na Avenida Getúlio Vargas, na entrada da Vila Canaã, área conhecida pela ocorrência de tráfico de entorpecente, quando avistou o elemento Daniel Flávio de Jesus Silva. Ao avistar a guarnição, ele fugiu. Diante dessa suspeita, a guarnição deu voz de parada a ele, o qual desobedeceu a ordem. Continuou a empreender fuga. Então, a guarnição realizou o acompanhamento a pé, conseguindo alcançá-lo após determinado percurso. Durante a tentativa de abordagem e mobilização, o elemento ofereceu resistência ativa e continuava, sendo necessário o emprego da força, o spray de pimenta, o uso das algemas para contê-lo e garantir a segurança dos agentes também dele. Foram encontrados de posse dele uma porção de maconha, uma outra porção de cocaína e que as porções estavam no bolso de sua calça. Diante dessa situação, não tiveram outra alternativa senão apresentar Daniel na Delegacia de Polícia Civil. É, rapaz. E atenção. Darisson, policial militar, apresentou na Delegacia de Polícia. Foram acionados via NIOP por volta das 3 horas pela senhora Maiara San Pereira Rodrigues da Silva para o atendimento de furto de material elétrico de alta potência de uso essencial que ocorreu no interior da estação equatorial. Afirma que a VTR-3404, composta pelos policiais, o Ângelo, fez o deslocamento até o endereço próximo ao cemitério Parque das Flores, localizado em um galpão da empresa. O elemento Márcio Zidane Cavalcante, vigilante de plantão responsável, afirmou que após o questionamento sobre o furto no interior do estabelecimento, mesmo de livre e espontânea vontade, confessou ter aliciado para a prática do furto e que estaria arrependido por ter facilitado a entrada dos elementos lá dentro. Tá? Ele disse ainda que o Márcio Zidane informou o valor recebido de Jason Mesaque de Souza. Também, possivelmente, poderia estar envolvido e avaliado mais de R$500 mil. Né? Tinha outro elemento envolvido, Jason Mesaque de Souza, além dele, né? Tinha outros também. Né? E aí, meu amigo, foi todo mundo parar na Delegacia de Polícia Civil. Fim de programa, galera. Estamos em cima da hora já, viu, rapaz? 14 horas pontualmente, termina o Rota de hoje. A apresentação é nossa, é o Vando Vale.
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1: A direção é de Naldo Antônio. Não desligue o rádio não, hein? Vem aí Zeca Moreno e o Clube da Tarde. Eu fico por aqui, de olho na grande cidade. E você curte aí, Zeca Moreno. Você curte Zeca Moreno depois da música do Anderson Freire, tá bom? Um grande abraço e queria agradecer todos os ouvintes que mandaram mensagem aqui, sendo solidário a nós, né? Aliás, assim, não me abala esse tipo de situação, porque a gente tenta agradar o máximo que a gente pode, atender o máximo dentro dessa uma hora de programa. E aí é claro que tem gente que não acredita nem em Deus, né? Mas embora eu, graças a Deus, tenha o meu coração, que eu acredito em Deus fielmente, como eu tenho certeza que o meu público aqui que ouve a gente também acredita. E aí, o cara tem direito de não gostar da gente, né? Agora, ele não é que ele não goste, ele está falando abobrinha aí que eu não gostaria nem de repetir. Mas você que está aqui ouvindo a gente, esses anos todos, tem uns 13 anos, 20 anos, e que a gente agrada, muito obrigado de coração. E nós vamos continuar realmente com o pé no chão, fazendo aquilo que a gente gosta, né? Aquilo que a gente gosta e que o ouvinte também gosta. Um abraço e até amanhã, se Deus quiser. Fui! Raridade Anderson Freire.

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0: Começa agora mais um Clube da Tarde. Clube FM. Olá, meu povo, com a graça de Deus e a proteção de Nossa Senhora de Nazaré, estou aqui para te fazer feliz nessa tarde maravilhosa. Já pode ir mandando aquele salve, mandando o seu recado, interagindo aqui pelo nosso zap 94916224 80. Aqui a nossa rádio tem música boa, informação, giro esportivo já aqui com os nossos repórteres Rogério Brasil, Paulo Henrique e, claro, muitas notícias, também as notícias dos famosos, que todo mundo gosta. E olha só, depois de um feriadão prolongado daqueles, chegou a hora de voltar à rotina com muita atitude, energia positiva, cabeça erguida, e já tem gente pensando no próximo, né? Ainda tem 5 feriadão aí, alguns prolongados, né? O primeiro é dia 12 de outubro, aí, dia de Nossa Senhora Aparecida. Calma, é hora de trabalho agora, viu? Vamos lá, voltar à rotina, energia positiva, aproveitando que hoje é 8 de setembro, vamos lembrar aqui umas datas muito especiais. É Dia Mundial da Alfabetização, reforçando a importância do conhecimento e da leitura na vida de todos nós. Dia Mundial da Fisioterapia, aquele abraço e parabéns a todos fisioterapeutas que cuidam da nossa saúde e reabilitação. Meu amigo Naldinho Fontinelli, aquele abraço. E para a comunidade católica, hoje também celebramos a Natividade de Nossa Senhora, o nascimento da Virgem Maria. Aumenta o volume do rádio, porque agora é a hora da nossa mensagem do dia para começar muito bem essa tarde. Em tempo de tantos obstáculos, às vezes a gente tem aquela sensação de que a maré ruim chega com tanta força que parece que tudo resolve dar errado de uma vez só, não é verdade? Mas o grande segredo para sair ileso de uma fase difícil é um só: não se deixar dominar pelo medo e pela insegurança. Manter-se esperançoso e esperançoso é, sem dúvida nenhuma, o melhor caminho. A gente sabe que não é uma tarefa simples, mas experimente mudar o seu olhar diante das dificuldades e você vai ver logo começará a colher bons frutos. Procure olhar para os momentos difíceis não como algo para te fazer sofrer, mas como um aprendizado com uma razão precisa. Em vez de lamentar, transforme a dor em coragem. Reclamar não resolve nada. Na verdade, só nos impede de enxergar quantas coisas boas ainda temos para viver. A decisão está nas suas mãos. Você pode escolher entre se entregar diante do primeiro problema ou buscar novos caminhos para encontrar a solução. Enfrentar os desafios com a certeza da vitória é o que nos move. Uma excelente e abençoada semana. Fica com Deus e vem comigo aqui no Clube da Tarde, que tá só começando.
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0: essa moça é pra casar, São Paulo.
1: Essa é pra casar, viu?
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1: Aqui com Léo Foguete, começando muito bem a nossa programação nessa tarde maravilhosa. E vamos ali à conexão com a FM 91, a nossa primeira conexão para os flashes ao vivo. Começamos com a paraense, a Lia e Dona Onete. Que carimbozinho gostoso, né? Vamos lá falar com Isaura Cabral. Boa tarde, tudo certo aí, Isaura?
2: Sou de Nando Moreno, tocando pra Sula. Vamos entrar em conexão com a Rádio Clube, por lá, Zeca Moreno. Boa tarde, Zeca.
1: Tudo certo por aqui, Isaura. Já tô te ouvindo. Um abração. Feriadão foi muito bom. E agora vamos pra cima. É hora da rotina, de trabalho e de saber das melhores ofertas. Vamos lá.
2: Vamos lá sim, Zeca. A semana tá começando hoje, hein? Vamos lá. Fernandão, traz as novidades então pra gente. Boa tarde.
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1: Da tarde vai até às 18 horas. 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Semana maravilhosa para todos. Depois do feriado, estamos juntos. é hora de fazer as compras, viu? Boa tarde, 14h26 em Marabá, aquela tarde ensolarada com muita música.
8: O Brasil registrou 399 casos de feminicídio no primeiro trimestre de 2026. Em média, uma mulher foi assassinada a cada 5 horas e 25 minutos.

Clube Joelma cantando. É mais que uma música, é um grito, não é? E contra a violência doméstica, pede a medida protetiva. Eu não quero ver você ser notícia. Boa tarde, Joelma, cantando aqui na Clube com a Natália Sarraf. É hora de música na Clube, depois do intervalo tem mais. Clube FM. 14 horas e 29.

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Garçom, tem um ditado que diz: quando elas não querem mais, o que me resta é beber. Eu sou Benny, Pérola Negra. Hoje eu não tô nada bem, tô precisando de um hospital.

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1: Aqui na Clube Penny, Pérola Negra, culpa é do ex. Que bom pra começar essa tarde.
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1: Já pode mandar o áudio aqui pelo 94-91-62-2480. Mandar um abração, né, pra Maria Auxiliadora, Dona Helena, Ivonilson. Ivonilson lá na Rebobinadora 2000, aí já no Batente, tudo de bom. Jaciana Kelly, obrigadão aí pela audiência. Jaciana, beijão, mandou aqui um boa tarde especial. Obrigado pela audiência, né? Você vai mandando aqui. Daqui a pouquinho tem o zap da galera, tem Mina Liberdade, o Aires Welk do Bairro da Paz, pessoal do trânsito, brigadão. 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
1: Comunicando com alegria, com energia aqui na Clube 100,7. Você vai mandando aí o seu áudio, 94-91-62-24-80. Aqui o Elton John e Dua Lipa, né? Falar no Elton John, o show dele no Rock in Rio, no 7 de setembro, foi apoteótico, emocionante e marcou o retorno do artista aos palcos. É um repertório bacana. Aos 79 anos, o cantor apresentou 24 grandes clássicos durante 2 horas e 15 minutos de show no Palco Mundo. Grande sucesso, né? O público cantou junto, hits inesquecíveis como Rocket Man e muitas outras. Daqui a pouquinho a gente vai trazer para você recordar o Crocodile Rock, viu? Com o Elton John.
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1: Estou aqui, feliz da vida de estar com você em mais uma tarde. Aqui tem música, tem grandes clássicos, né? Mas tem também a notícia. E este mês de setembro, este mês é dedicado à campanha Setembro Amarelo, a ação que visa promover a conscientização sobre a importância que a vida tem e ajudar na prevenção do suicídio. A informação com o nosso repórter James Oliveira.
3: Essa é uma realidade que afeta todos os países e gera prejuízos à sociedade. Dados da Organização Mundial de Saúde de 2019 apontam que mais de 700 mil casos de pessoas que tiraram a própria vida foram registrados no mundo. No Brasil, os registros se aproximam de 14 mil casos por ano.
4: O histórico são muito grande de situações de suicídio, né? Desde pessoas jovens, na faixa dos 15 aos 29 anos, bem como pessoas idosas, né? Então, a gente tem esse alto índice e essa campanha desde 2015, né? Quando foi implementada, para trazer à tona essa temática, essa reflexão, né, para o bem-estar da própria sociedade brasileira.
3: A campanha Setembro Amarelo é essencial para a conscientização sobre a prevenção ao suicídio e a importância da saúde mental. Em um mundo onde os desafios emocionais e psicológicos são cada vez mais reconhecidos, a ação se torna importante para levantar discussões sobre o assunto.
4: Quando a gente pensa no Setembro Amarelo, a gente começa a pensar como se fosse somente um período do mês que a gente dá ênfase a essa temática. Mas, na verdade, o índice de suicídio, eles são altos. Então, de certa maneira, se torna importante levar esses trabalhos contínuos no percurso do ano, né? De um conjunto de trabalho que vá para além somente de uma campanha que esteja relacionado a um período do ano. No caso, o mês de setembro.
5: Ser falado várias vezes.
3: A escolha do mês de setembro para esta campanha não é por acaso. A data foi escolhida para lembrar o Dia Mundial de Prevenção ao Suicídio, que acontece no dia 10, e serve como lembrete para que todos possam refletir sobre a saúde mental e a maneira de apoiar mutuamente as outras pessoas.
4: Tem alguns estigmas que algumas pessoas pensam assim, que falar sobre o suicídio, na verdade, está estimulando o suicídio à pessoa, né? Mas, na verdade, é totalmente o contrário. Na literatura aponta assim, quando realmente tem uma pessoa que faz essa escuta, né, dentro dessa rede de apoio, famílias, amigos, até serviços mesmo com profissionais qualificados para isso, né, que faz essa escuta e pergunta abertamente para a pessoa, né, você pensa em se matar, você tem pensamento suicida, você já tentou, já pensou alguma vez, e ela se sente nessa abertura de poder falar de uma forma até genuína, sabe, verdadeira, daquilo realmente que está sentindo, que ela não vai ser julgada, não vai ser condenada por essa escuta, né? Então, realmente, ela consegue trazer isso à tona, no sentido até de poder tirar esse sofrimento, essa dor que ela está passando.
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1: De volta aqui com o Clube da Tarde. Vamos até 18 horas te fazendo uma boa companhia.
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0: Aí, direto do baú da Clube Crocodile Rock com o magnífico Elton John, que sacudiu lá o Rock in Rio. 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
0: FM 15 horas e 4.
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0: Agora na Clube são 15 horas e 8 minutos. Estamos de volta. Já trazendo ele, o nosso querido Paulo Henrique, é hora das notícias do esporte aqui na 100,7. Vamos ver quais são as notícias que ele está trazendo aqui para você que está aí na sintonia da Clube. Meu querido PH, bem-vindo!
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0: Quais as principais notícias do esporte nessa tarde? Aí para os desportistas que estão ligados na Clube PH.
18: O Paysandu começou mal a fase decisiva da Série C do Campeonato Brasileiro. Diante de sua torcida no Mangueirão, o Papão perdeu por 2-1 para o Brusque nesta segunda-feira e terminou a primeira rodada do quadrangular sem pontuar. O resultado deixa o time bicolor na lanterna do Grupo C, enquanto a equipe catarinense assume a liderança com 3 pontos. A atuação abaixo das expectativas aumentou a frustração da torcida, que vaiou a equipe durante e após o jogo. Além do mais, o resultado aumenta a pressão sobre o Paysandu, que iniciou a fase decisiva da competição diante de sua torcida, mas terminou a primeira rodada sem pontuar, enquanto a equipe catarinense comemorou os 3 pontos fora de casa. O Paysandu começou melhor e conseguiu levar perigo ao goleiro Matheus Nogueira nos primeiros minutos. O Brusque, porém, foi equilibrando as ações e abriu o placar logo aos 12 minutos. JP Martins recebeu a oportunidade e colocou o quadricolor em vantagem. O Papão tentou responder e passou a pressionar principalmente em cobrança de escanteio, mas não conseguiu transformar o volume ofensivo em chances claras. A equipe visitante ainda explorava os contra-ataques e aos 33 minutos ampliou a vantagem com Marlisson, que recebeu um passe de Adrianinho e tocou por cima de Gabriel Mesquita para fazer 2-0. A reação bicolor veio pouco depois, somente aos 39 minutos, que Marcinho cobrou uma falta com categoria e marcou um belo gol, diminuindo a diferença e devolvendo a esperança ao Paysandu antes do intervalo. Mas ficou nisso, o Paysandu voltou apático no segundo tempo e aí a equipe não conseguiu chegar, mesmo com as mudanças realizadas pelo técnico Júnior Rocha. O Paysandu terá pouco tempo para reagir. Na segunda rodada do quadrangular, o Papão vai enfrentar a Ferroviária de Araraquara no próximo domingo às 16 horas na Arena Fonte Luminosa em Araraquara. E no mesmo dia, às 18h30, o Brusque vai receber a Inter de Limeira na Arena Simon. O jogador Cucri, contratado junto ao Águia de Marabá, não esteve nem no banco de suplência na noite de ontem. E a torcida está cobrando a presença do ex-jogador aguiano no time de Júnior Rocha. Vale ressaltar que na primeira fase, o Paysandu não venceu nenhum desses adversários que estão no quadrangular. É o caso do Brusque, que foi somente um empate em 1-1. O Paysandu perdeu por 4-0 para a Ferroviária de Araraquara e por 2-1 para a equipe da Inter de Limeira. A partir de agora, o Paysandu tem 5 jogos para realizar, 3 fora e 2 dentro de casa. E é necessário que comece a pontuar. O zagueiro do Plexi Chamba, do Clube do Remo, foi convocado nesta segunda-feira para defender a seleção principal da República de Camarões. O chamado acontece em um momento de destaque do defensor com a camisa azulina. Mesmo com o clube paraense enfrentando dificuldades na disputa da Série A, Chamba estará à disposição da seleção camaronesa para 2 compromissos pelas eliminatórias da Copa Africana de Nações. No dia 24 de setembro, Camarões vai enfrentar o Comores Cinco dias depois, em 29 de setembro, o adversário será a seleção do Congo. A convocação representa mais uma oportunidade para o zagueiro defender seu país em uma competição internacional. Tchamba já possui experiência nas categorias de base de Camarões, tendo defendido a seleção sub-20 na Copa das Nações Africanas sub-20 de 2017. O jogador também integrou a equipe sub-23 em uma série de amistosos. A primeira aparição de Tchamba pela seleção principal de Camarões aconteceu em 4 de junho de 2021. Na ocasião, o defensor participou da vitória por 1 a 0 sobre a Nigéria em amistoso internacional. Com compromissos internacionais marcados para o fim de setembro, o defensor terá pela frente uma sequência importante, tanto pelo clube quanto pela seleção. Pelo Remo, a missão é ajudar o time a reagir no Campeonato Brasileiro. Por Camarões, o objetivo será contribuir na caminhada para as eliminatórias da Copa Africana de Nações.
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0: Muito obrigado, Paulo Henrique, pela sua participação com as notícias do esporte. Para Mailane Lima no Amapá, para Fátima Rocha, Priscila Sena e Gustavo Lima.

0: boa tarde pra família Clube, curtindo o Clube da Tarde, Pussycat Mississippi. Aí numa versão remix pra você, na sintonia, família Clube. Quem tá no Zap da Clube, boa tarde, é o Moisés, lá da Vila Diamante, pessoal de São João do Araguaia. Tudo
1: boa
0: bem?
1: Boa tarde, meu amigo Zeca Moreno. Ô Zeca Moreno, sou eu, Moisés, aqui do Campo 40, município de São João do Araguaia.
0: Beleza, brigadão pela audiência, diz que tá sempre ligadão aqui na 100,7. 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Um abração aí pro nosso Moisés Maia, ouvi atentamente aqui a história que você mandou para mim, viu, Moisés? Aí do quilômetro 40. Obrigadão, fiquei muito feliz, viu, de saber dessa história. 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
9: Tô de volta aqui no seu Clube da Tarde em Marabá, 34 graus, predominantemente ensolarado, sensação térmica de 39. Ontem bateu 40, hoje a sensação térmica baixou um pouquinho, 39, mas tá daquele jeito, viu? 34 graus. Hoje é terça-feira, toda terça e sexta-feira tem o Diário de Carajás, o nosso jornal digital, já está aí nas plataformas, destacando tudo sobre o feriado de setembro, né? 7 de setembro, ou Pátria Amada Idolatrada, salve, salve, uma capa linda aqui, né? Pessoal lá no desfile, Marabá celebra a independência do Brasil, e ainda ação educativa em Marabá, Ministério Público debate riscos de drogas e VAP com jovens em escola da região. Agronegócio, Joyce Silva eleita Rainha da Expoama 2026 em noite de festa. Combate a queimadas, evitar queimadas é dever de todos. Veja conselhos e como denunciar, viu? O tempo tá quente, cuidado aí com as queimadas. Saiba como denunciar lendo Diário de Carajás. Aconteceu, tá no Diário de Carajás, o nosso jornal digital. Aqui tem música, tem notícia.
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9: E atenção, uma solenidade na Folha 16, na Nova Marabá, marcou a parceria entre a Diocese de Marabá e a Equatorial. O contrato garante o patrocínio e apoio para mais uma edição do Círio Iluminado, projeto que faz parte da programação do Círio em Marabá, a grande festa de fé e religiosidade do sul e sudeste paraense. A informação com James Oliveira.
15: O clima já é de muita fé e expectativa para quem vive no sul e sudeste paraense. A união de forças visa garantir o sucesso de um dos maiores eventos religiosos do interior do estado. No palco do Círio de Marabá, na Folha 16, aconteceu a solenidade de assinatura do contrato entre a Diocese e a Equatorial Pará. A parceria garante a realização do Círio Iluminado, projeto que faz parte da programação do Círio de Nazaré em Marabá, a romaria que reúne milhares de fiéis no interior paraense.
16: Nós ficamos muito felizes com a renovação dessa parceria, sabemos o quão importante para a nossa festa da fé e também para a preparação do Círio de Nazaré. Nós trabalhamos na perspectiva da espiritualidade e essa parceria vem nos fortalecer o trabalho de inclusão, de acessibilidade.
17: A expectativa para 2026 é que nós possamos ter aí algo aproximadamente meio milhão de pessoas, né, participando dessas atividades durante os dois dias.
15: A programação do projeto reúne oficinas de pintura na Estação Conhecimento e no Partage Shopping Marabá, culminando em uma exposição pública das telas produzidas pelos pequenos artistas. Além da vertente artística e pedagógica, o projeto garante também a montagem do camarote de acessibilidade na Praça Duque de Caxias, oferecendo estrutura adaptada e segura para que as pessoas com deficiência e participantes das oficinas vivenciem toda a emoção do Círio de Nazaré.
18: Para nós, Equatorial, é um momento muito marcante, muito gratificante, uma oportunidade que nós temos de poder patrocinar esse evento cultural, um evento religioso que abrange toda a nossa região sul do Pará, já é o segundo maior Círio do nosso estado e, consequentemente, a gente tem a oportunidade de vincular a nossa imagem junto à Igreja Católica, junto ao Círio de Marabá. É uma gratificação muito grande para a gente.
19: O Círio de Nossa Senhora de Nazaré, ele demanda muitos gastos. Então é preciso ter essa parceria, essa ajuda que a Equatorial está nos dando, graças a Deus. Mas não só ela, outras empresas também, para que o nosso Círio corresponda àquilo que nós estamos sempre pensando.
9: Estamos de volta, vamos ter um Círio iluminado aí nessa parceria com a Equatorial da Diocese de Marabá. Dom Vital, aquele abraço.
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1: Clecinha, Clecinha cantando aqui na clube. Show que ela fez lá em Manaus, foi muito legal, né? Você curtiu aqui, Quando Você Some e outras mais. Um abração.
2: Aquele abraço.
1: Um beijão pra quem tá na clube. 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
13: Estou de volta aqui no Clube da Tarde. Você vai participando aqui pelo 94-91-62-2480. Josilene está na sintonia da Clube, lá no Novo Planalto. A Rosinha, lá da Rosinha do Forró. Um grande abraço também, lá na Rua Sudoeste, com a Vital Brasil. E a gente volta aqui ao som de João Bosco e Vinícius, nova música, Ancorado.

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1: Nova música de João Bosco e Vinícius aqui na 100,7. Obrigadão pela audiência. 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

0: Aqui tem música, tem notícia. Sei que você já viu aí pelas redes sociais, né? Imagens do naufrágio de uma embarcação circulando aí na rede. Segundo o capitão Antunes, do Corpo de Bombeiros, o acidente foi provocado após a colisão com o jet ski. 20 pessoas estavam na embarcação e, de acordo com os bombeiros, todas usavam coletes salva-vidas. Ainda bem, né, a reportagem aqui para o Clube da Tarde com Gabriela Almeida.
1: As imagens mostram o momento em que uma embarcação acaba naufragando após uma colisão. O vídeo começou a circular nas redes sociais e chamou a atenção para o acidente. Segundo o relato do capitão Antunes, do Corpo de Bombeiros, a colisão foi provocada por um jet ski. Após o acidente, o condutor teria deixado o local, mas foi localizado posteriormente e levado até a delegacia. Ainda de acordo com o capitão do Corpo de Bombeiros, a embarcação transportava 20 pessoas. Todas estavam usando coletes salva-vidas. Não houve desaparecidos e nenhuma pessoa morreu afogada. Os primeiros socorros foram prestados por dois rabeteiros, que chegaram ao local e deram apoio às vítimas até a chegada da equipe do Corpo de Bombeiros. O caso foi encaminhado às autoridades para apuração das circunstâncias do crime.
0: Muito obrigado, Gabriela Almeida, pelas suas informações aqui para o Clube da Tarde.

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0: lado de cá com Chimarrutes, que musiquinha gostosa. Eu tô por cá, te fazendo companhia com alegria. Começamos esse bloco com Black and the Peas, teve também a Avril Lavigne, Complicated. E eu tô juntinho aqui com essa família clube.
1: Zeca Moreno.
0: Beleza, menina, vamos juntos.
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0: E nós estamos juntos, juntíssimos, juntão aqui. Quem tá aqui da Família Clube?
6: Oi? Boa tarde, Zeca Moreno. Beleza. Aqui é o Janari da 12.
0: Rapaz, tô aparecendo.
6: Zeca Moreno mandou alô pro Zé Neto na Ponta de Pedra.
0: Beleza.
6: O Raimundo da Eletrônica, lá na Getúlio Vargas. O Luiz do Milho. O Judaso na Folha 15. E pro Inácio Membengo, lá em São Domingos do Araguaia.
0: Beleza, brigadão.
7: Aquele abraço.
0: É hora de girar, girar no esporte.
8: Rogério Brasil.
9: Tudo bem, meus amigos do rádio? Aquele abraço, tô chegando com informações do esporte. Ontem tivemos jogo do Campeonato Brasileiro da Série A. Na verdade, o último confronto da rodada de número 26. O Vitória venceu o Grêmio jogando no Barradão pelo placar de 1-0. Era um jogo de 6 pontos, né? Eles estavam ali colados, um com 28, outro com 29 pontos. Melhor para o Vitória, que venceu e afastou-se de vez da zona de rebaixamento, né? Vitória chegou com o triunfo de ontem, né? A 32 pontos, deixando o Grêmio com 28 pontos ali próximo à zona de rebaixamento. A classificação do Campeonato Brasileiro da Série A: Flamengo lidera 59, o Palmeiras tem 53, o Atlético Paranaense 45, o Fluminense também 45, é o quarto, o quinto é o Bahia com 43 pontos ganhos. Começa hoje mais uma rodada do Campeonato Brasileiro da Série B e a gente confere para você que está aí ligado na melhor programação do seu rádio quais os jogos desta rodada de número 27. Hoje tem Cuiabá e Atlético às 8h30 da noite, às 21h tem Criciúma e Juventude. E aí, amanhã, a sequência de jogos, né? Às 19h30, Botafogo de São Paulo e Novo Horizontino, Fortaleza e Avaí no mesmo horário, às 19h30, às 20h30 de amanhã, América de Minas e Náutico, Operário e CRB duelam às 20h30, às 21h30 de amanhã, Atlético Goianiense e Ceará. Quinta-feira encerra-se a rodada com São Bernardo e Londrina, Vila Nova e Goiás, Sport Recife e Ponte Preta. Vamos conferir a classificação da Série B do Campeonato Brasileiro. Você sabe que o regulamento da Série B mudou, agora sobem dois times direto e aí os outros quatro melhores colocados vão lutar por as últimas duas vagas na Série A do próximo ano. Então, se o campeonato terminasse agora, Juventude 47 e Criciúma 47 subiriam direto. Aí o terceiro, o quarto, o quinto e o sexto iriam para essa briga pelas últimas duas vagas. Hoje o terceiro é o Novo Horizontino, 46 pontos. O quarto é o Vila Nova, 44 pontos. O quinto é o Fortaleza, também 44 pontos. O sexto é o CRB, com 42 pontos. Na zona de rebaixamento da Série B, Avaí 29, Londrina 22, América 14 e Ponte Preta 10 pontos ganhos. Hoje a bola rola pela fase quartas de finais da Sul-Americana e tem clubes brasileiros em ação: Santa Fé e Vasco da Gama às 19h e Boca Júnior e São Paulo às 21h30 de hoje. Santos e Atlético Mineiro é amanhã às 19h, Cienciano e Torque também amanhã às 21h30. Isso Sul-Americana. Pela Libertadores da América, também teremos confronto da fase quartas de finais na noite de hoje. Fluminense e Platense jogam às 19 horas. Aí amanhã teremos Palmeiras e LDU de Quito, Estudiantes e Corinthians, amanhã às 21h30, Palmeiras joga às 19 horas. E aí na quinta-feira às 21h30, Independiente Del Valle e Flamengo. Jogos de ida das quartas de finais da Taça Libertadores da América. Tá falado, meu amigo? Um abraço a todos e até a próxima com mais informações do esporte.
0: Obrigado, Rogério Brasil, pelas suas informações do esporte aqui na Clube.

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5: 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É mais um dia que estamos juntos aqui na Clube. Terça-feira maravilhosa pra você. Em casa, no trabalho, na padaria também, né? Pessoal das panificadoras, um abraço, aquele cafezinho gostoso da tarde. E a Clube te fazendo companhia.
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5: Um cachorro foi morto a pauladas em Pacajá, no interior do Pará. O crime foi registrado em vídeo e as imagens ajudaram a polícia a identificar e prender dois suspeitos. A reportagem é de Renan Melo, aqui para o Clube da Tarde.
7: Covardia registrada em vídeo. O homem agride o cachorro com um pedaço de madeira até a morte. As imagens chocantes foram gravadas em Pacajá, no interior do Pará. O vídeo se espalhou pelas redes sociais e chegou até a Polícia Civil. Começaram as buscas pelo suspeito. O cachorro foi encontrado morto em uma área de mata. Renato Almeida Costa foi localizado e preso a cerca de 2 quilômetros do local. Para a polícia, ele disse que teria agido a mando de um homem, conhecido como Osmarzinho. O apelido levou os policiais até Osmar Monteiro da Rocha Filho. Ele foi encontrado em um estabelecimento às margens da BR-230 e preso em flagrante. No local, 4 espingardas foram apreendidas. Os dois suspeitos e as armas foram levados para a delegacia de Pacajá. Renato e Osmar devem responder por maus tratos a animais. Osmar também foi autuado por posse ilegal de arma de fogo.

0: todo mundo ligado aqui na Clube. Brigadão, Renan Melo. Olha, minha gente, nada de estar agredindo os animais, provocando maus tratos. É crime, viu? A punição para maus tratos contra cães e gatos é regida pela Lei número 14.064/2020, conhecido como a Lei Sanção, que alterou a Lei de Crimes Ambientais. A reclusão é de 2 a 5 anos, multa, proibição da guarda do animal, por ter pena máxima superior a 2 anos, a agressão a cães e gatos não é considerada crime de menor potencial ofensivo. O agressor responde a processo criminal comum e pode ser preso em flagrante e ter a prisão preventiva decretada. O que significa comunitário, né? Caso esteja se referindo à prestação de serviço à comunidade, se o agressor for condenado a uma pena inferior a 4 anos e cumprir determinados requisitos legais, como ser réu primário, e o crime não ter sido cometido com violência grave contra a pessoa, a pena de prisão pode ser substituída por penas restritivas de direitos, como a prestação de serviços comunitários. Essa substituição fica a critério do juiz na fase de dosimetria da pena, né, a sentença. Caso ocorra a morte do animal, pena é aumentada de um terço à metade. Então tá aí, né? Nada de maltratar os animais, que é crime da cadeia, meu filho.
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3: Na Clube, 16 horas e 31 minutos.

0: E agora na Clube, para você, as notícias de última hora, os destaques aí desta tarde, principais notícias com Edinaldo Souza.
1: Um barco de pequeno porte, transportando passageiros, naufragou nas águas do Rio Tocantins na tarde do último domingo, dia 6, em Marabá, no sudeste do Pará. O acidente foi registrado na altura da comunidade conhecida como Transmangueira e provocou momentos de grande apreensão entre moradores, banhistas e pessoas que navegavam naquele perímetro. O momento em que a embarcação submergiu foi registrado em vídeo e ganhou repercussão nas redes sociais. Apesar do risco iminente, uma tragédia de maiores proporções foi evitada devido à mobilização imediata dos trabalhadores ribeirinhos que atuavam naquela região. Ao presenciarem o início do naufrágio, pilotos de outros barcos que transitavam se aproximaram para realizar o resgate. Em um esforço coordenado, os barqueiros conseguiram recolher todos os passageiros, colocando todos a salvo em suas próprias embarcações. Segundo as informações preliminares, não houve registro de pessoas feridas ou desaparecidas durante o incidente. As circunstâncias que provocaram o afundamento da embarcação e o cumprimento das normas de segurança de navegação estão sendo apuradas pelas autoridades competentes. Ainda neste contexto de ajuda, nesta terça-feira, dia 8 de setembro, é o Dia Mundial de Fisioterapia. A data foi oficialmente instituída em 1996 pela Confederação Mundial da Fisioterapia para comemorar o aniversário de fundação da organização, ocorrido em 1951. O objetivo da mobilização global é unificar a comunidade de especialistas e conscientizar a sociedade sobre o impacto do acompanhamento fisioterapêutico na prevenção, no diagnóstico e no tratamento de limitações motoras em todas as fases da vida. Responsável por reabilitar funções do corpo humano e restabelecer a mobilidade física, o fisioterapeuta atua de maneira decisiva para garantir autonomia funcional e qualidade de vida aos pacientes. Guiada pelo preceito de que o movimento é a vida, a prática fisioterapêutica atinge desde o acompanhamento infantil até o cuidado geriátrico, atuando na reabilitação pós-operatória, em dores crônicas e em disfunções motoras. No Brasil, além do reconhecimento internacional no dia 8 de setembro, os fisioterapeutas também contam com o Dia Nacional do Fisioterapeuta e do Terapeuta Ocupacional, comemorado no dia 13 de outubro.

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10: Tô de volta aqui na Clube, mandando um abração pra você no trânsito, no seu carro, taxistas, meus amigos aí dos aplicativos do Táxi Lotação. Boa tarde, pessoal do bairro Santa Rosa, Francisco Coelho da Marabá Pioneira. Um abração pro maestro Zequinha, lá no querido bairro Francisco Coelho. Toda a galera aí, brigadão pela audiência. Todo o pessoal pela Orla, Sebastião Miranda, Praia do Tucunaré. Geladinho, tá bom demais, viu? Brigadão. Agora ele tá chegando aqui, o meu querido Edinaldo Souza, com mais notícias. Qual é a notícia de momento, Edinaldo Souza?
11: Um caminhão boiadeiro transportando 32 cabeças de gado foi interceptado pela Polícia Militar na tarde do último domingo, dia 6, no município de Xinguara, no sul do Pará. A intervenção policial aconteceu após uma denúncia anônima alertando sobre a movimentação atípica e a retirada não autorizada de animais de uma fazenda situada na localidade conhecida como Barreira do André. A partir das informações repassadas, uma guarnição do 17º Batalhão da Polícia Militar Carajás iniciou diligências pela região e conseguiu localizar o veículo com a carga em deslocamento. Durante a abordagem, a fiscalização, os policiais confirmaram a presença de 27 novilhas e 5 vacas leiteiras. De acordo com os levantamentos iniciais, o rebanho seria transferido para o município de Pissarra, no sudeste paraense, onde seria comercializado. Dois indivíduos identificados como funcionários da propriedade rural, de onde o rebanho foi retirado, foram presos durante a abordagem. Ambos foram conduzidos à Delegacia de Polícia Civil de Xingu.

0: Ação rápida da Guarda Municipal de Marabá resultou na prisão de um homem, que aconteceu na madrugada de domingo no bairro Bela Vista, no núcleo Cidade Nova. A ação aconteceu por volta das 2h30 da madrugada de domingo, após moradores ouvirem pedidos desesperados de socorro vindos de uma residência. Os agentes da Guarda Municipal constataram que a moradora vinha sendo submetida a sucessivos episódios de pressão psicológica. Ainda de acordo com as informações da Guarda Municipal, o desentendimento do casal começou quando a mulher se recusou a ter relações íntimas. Irritado com a negativa, o homem alterou o tom de voz, tomou o telefone celular da vítima, fez sérias ameaças, assim como ordenou que ela abandonasse o imóvel imediatamente. Abalada emocionalmente com a agressividade da abordagem, a vítima, que é hipertensa e, portanto, faz uso de medicamento contínuo, passou a gritar por socorro. Durante a verificação, o homem admitiu ter promovido as discussões e, de fato, alegou as sucessivas agressões contra a mulher e contra o patrimônio dela, alegando ter agido no calor do momento. Mas, independentemente das alegações dele, os agentes da Guarda Municipal conduziram tanto o acusado quanto a vítima à Delegacia de Atendimento à Mulher. E ao final dessa história, ele terminou sendo preso e autuado em flagrante com base na Lei Maria da Penha.
1: Obrigado, Edinaldo Souza, pela sua participação. Amanhã você estará de volta aqui na Clube com mais destaque. Agora, não posso esquecer aqui a notícia dos famosos, né? E hoje é do Leonardo DiCaprio, viu? Ele chamou a atenção, né? Esse grande astro do cinema, Leonardo DiCaprio, alertou sobre um problema sério aqui na nossa região. Mercúrio em rios do Pará e risco à saúde de comunidades amazônicas. Numa publicação feita hoje, ele destacou os efeitos da atividade na região do Médio Xingu, aqui no Pará. O ator ativista ambiental, Leonardo DiCaprio, voltou a chamar a atenção para os impactos do garimpo ilegal na Amazônia. Nessa publicação, ele destacou efeitos da atividade, alertou para a contaminação dos rios pelo mercúrio utilizado na extração do ouro. Segundo DiCaprio, os danos causados pelo garimpo vão muito além do desmatamento. O ator afirmou que o mercúrio despejado no curso d'água acaba contaminando peixes consumidos pela população e a água utilizada pelas comunidades locais, provocando consequências graves e duradouras para a saúde humana. Espero, né, que com essa mensagem as autoridades possam tomar providência, né? Preciso vir o Leonardo DiCaprio lá de fora, né, para denunciar isso. Será que esse povo não tá vendo? Cadê o pessoal que defende o meio ambiente? Então, na mensagem, o astro reforçou a preocupação com os impactos enfrentados por povos indígenas e moradores da Amazônia, que dependem diretamente dos rios para alimentação e sobrevivência. O alerta foi compartilhado em suas redes sociais, onde o artista frequentemente aborda temas ligados à preservação ambiental e à proteção da floresta amazônica.
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1: Tá todo mundo aqui ligadão na Clube? Quem tá por aqui? Oi, Família Clube.
3: Fala, Zeca Moreno, é o Jaibara aqui na Ponta de Pedra também, aqui de São João do Araguaia. E aí, como é que você tá, meu amigo?
1: Beleza, Jaibara, ele pediu pra curtir uma música com Stephanie Gabriele.
4: Não

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1: No Clube da Tarde, na sua Clube, 17 horas e 16 minutos. Daqui a pouquinho a nossa mensagem positiva, logo mais tem cartaz esportivo. E agora o som de Valquíria Santos.

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7: Tudo bem, de volta. Adiciona o Zap da Clube aí também, 94-91-62-2480. Tô de volta, depois do feriadão, já estamos aqui na rotina. E já tem gente pensando no próximo feriado, né? O próximo feriado nacional, após o 7 de setembro de 2026, será em 12 de outubro, dia de Nossa Senhora Aparecida, que cai em uma segunda-feira, viu? Próximos feriados nacionais, 12 de outubro, cai numa segunda-feira, Nossa Senhora Aparecida. 2 de novembro, segunda-feira, finados. 15 de novembro, domingo, proclamação da República. O 20 de novembro, cai numa sexta-feira. Melhorou aqui, dia da consciência negra. E 25 de dezembro, sexta-feira, Natal. Beleza, se programa aí, meu filho. Olha, atenção, mandar aqui uma alusão para o Frei Clodomir, Frei Felipe e ainda lá na paróquia Nossa Senhora da Conceição, Frei Domingos Marques, aquele abraço. Galera lá da Igreja da Santa Luzia também, tudo de bom. Mas atenção, viu, aqui, informação da Santa Maria dos Anjos, os capuchinhos. Atenção, pessoal, pessoal do Marabá, vem aí. Esporte e solidariedade no mesmo passo. Estão abertas as inscrições para a primeira corrida Padre Pio 10, que acontece no dia 12 de setembro, com largada às 5h30 da manhã. Percurso é de 5 quilômetros, saindo da sede do projeto lá no bairro Belo Horizonte, atravessando a nova ponte sobre o rio Itacaiunas, retornando ao ponto de partida. O evento é 100% beneficente, toda a renda será revertida para ampliar o posto médico comunitário e comprar insumos para o atendimento gratuito à população. A taxa de inscrição custa R$ 70,00, dá direito ao kit, uma camisa oficial, número de peito, medalha, hidratação, café da manhã e atenção, né? Inscrições, quem se inscrever, já fechou isso aqui, né? Até o dia 15 de agosto, quem se inscreveu estava concorrendo tênis profissional de corrida, óculos esportivo e garrafas personalizadas, né? Agora só vale a inscrição mesmo, né? Arroba posto Padre Pio, vá presencialmente ao posto, informações pelo 91-98501-6548 e 94-98420-0480. Dia 12, viu? Tem essa super corrida. Eu acho que ainda dá pra fazer a inscrição, viu? Agora só não tem prêmio, né? Que foi só os primeiros 100 inscritos. 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Vamos juntos! 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Pratique logo a boa ação do dia.

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11: Às 7h43, para você da Construção Civil, nosso abraço, a galera do Distrito Industrial, mais um dia de trabalho, pedreiros, eletricistas, mecânicos... Você, padeiro, nosso abraço aos sapateiros também. Obrigado, você no trabalho. Mais um dia de luta aí, que vencido com a graça de Deus. Grupo Menos é Mais e Pablo. E

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É Cíntia Rodrigues, Carolzinha, um beijão. Eugênio da Sapataria, o Biel, Felipe Sampaio, João Gabriel, Sidney Paiva, Ivan, a Zeneide e o Antônio Pereira. Vamos curtir o Wesley Safadão e Rei Vaqueiro.

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1: Muito bom ter você aqui comigo durante essa tarde no Clube da Tarde desta terça, semana ainda começando depois do feriadão. Grande abraço, me apaixonei nessa morena, eita! Natanzinho Lima, né? Ele já esteve por aqui, foi bom demais, todo mundo gostou.
2: Aquele abraço.
1: Beijão, beijão, aqui na direção geral, Hinaldo Antônio, no jornalismo, Michel Garcia e na produção. Edinaldo Souza participou aqui, Paulo Henrique, Rogério Brasil, meu querido James Oliveira, Gabriela Almeida, toda a galera aqui trazendo notícia na tarde para você ficar bem informado. Amanhã tem mais aqui para você.
3: Pai d'égua, é uma beleza.
1: Uma beleza, Marabá querida, um grande abraço. A melhor programação, te convido para estarmos juntos amanhã de 14 às 18 horas. Antes de passar o bastão para a próxima atração, que é o cartaz esportivo, tenho que deixar aqui a nossa... para deixar assim uma tarde abençoada... uma tarde especial que passamos juntos aqui na rádio, antes de nos despedirmos e passar o bastão para a próxima programação, deixar com vocês aqui a nossa reflexão de final de tarde, dia 8 de setembro, dia em que a igreja celebra a natividade de Nossa Senhora. Hoje a liturgia nos lembra dessa grande, imensa, o nascimento da Virgem Maria no plano de salvação de Deus. No Evangelho de São Mateus, a gente acompanha a história e a genealogia que preparam a chegada do Salvador. E no centro de tudo, isso está Maria. O nascimento de Nossa Senhora é como aquela luz do amanhecer que avisa que o sol está chegando. Ela é a aurora que precede Jesus, o sol da justiça. Deus cumpriu sua promessa na vida de uma jovem simples, humilde e cheia de fé. A vida de Maria nos ensina que nossa confiança em Deus precisa ser total, mesmo quando a gente não consegue entender todos os caminhos. Ela abriu o coração e se tornou terra boa, mostrando que o Emmanuel, o Deus conosco, nunca abandona seu povo. Que nesta tarde você possa renovar sua esperança e sua fé, sabendo que Deus cuida de cada detalhe da sua vida. Que o Senhor nos abençoe, nos proteja, nos guie por intercessão de Nossa Senhora, em nome do Pai, do Filho e do Espírito Santo. Muito obrigado pela sua companhia, pelo seu carinho, pela sua audiência. Um grande abraço no coração de cada um. A gente se encontra no próximo Clube da Tarde. Tchau!

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0: anjo do Senhor anunciou Maria e ela concebeu do Espírito Santo. Eis aqui a serva do Senhor, faça-se em mim segundo a vossa palavra. E o Verbo se fez carne e habitou entre nós. Rogai por nós, Santa Mãe de Deus, para que sejamos dignos das promessas de Cristo. Oremos. Infundi, Senhor, a vossa graça em nossas almas, pela encarnação do vosso Filho, pela sua paixão e morte, cheguemos à glória da ressurreição por Cristo nosso Senhor. Desça a bênção de Deus Todo-Poderoso, Pai, Filho e Espírito Santo. Amém.
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0: Rodrigues.
1: Boa noite, galera. São 18 horas e 2 minutos em Belém. Começando agora o Cartaz Esportivo. A audição desta terça-feira. Hoje, vivendo as emoções do dia 8 de setembro de 2026. É mais um Cartaz Esportivo no ar com a grife do Timão, campeão do rádio. Comando e liderança do que vale quanto pesa. Vamos conferir os destaques em cartaz.
2: Voltou a movimentação hoje à tarde na Toca do Leão, com a presença do presidente Tonhão acompanhando tudo. Remo pode contratar até sexta-feira, mas a diretoria silencia. Zagueiro Chamba, convidado de hoje, diz que foi para a seleção por causa do Remo. Foco total numa vitória nesta segunda em Salvador contra o Bahia.
3: Paysandu.
4: Em clima de desconfiança, grupo se representou na tarde de hoje no Caldeirão Alves Celeste. Técnico já aponta mudanças para a próxima partida fora de Belém. Torcedor sai aborrecido e insatisfeito do Mangueirão. Paysandu chegou do seu limite ou falta um pouco mais de cada atleta?
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6: Amanhã tem estreia de Paysandu e Tunaluso Brasileira na Copa do Brasil Sub-20. Hoje à noite tem arbitragem paraense na segunda divisão. Segunda rodada da Série 3 estadual começará nesta quarta-feira. Campeonato Paraense Sub-17 começará na próxima semana.
7: Jerônimo Bezerra.
8: Richarlison aceita a oferta do Vasco, mas regra da FIFA impede de acerto. Fluminense e Platense é o jogo de abertura das quartas da Libertadores. Vasco e São Paulo jogam fora na abertura da Sula. 27ª rodada da Série B. Hoje com duas partidas. Na Champions League, com dois gols de Haaland, City vence do Futebol Clube do Porto em Portugal. Real faz 2-1 na Inter de Milão.
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1: Cartaz Esportivo só está começando 18 horas e 5 minutos em Belém, hora certa da RBA TV, canal 13, afiliada Band. A produção e edição do Saulo Zaires, Secretaria Marinete Azevedo, no áudio os trabalhos do Gleidson Aires. Já já, nos comentários em cartaz, o Tri da Bola de Ouro, Carlos Castilho. Hoje, Caio Senna espalhando nosso sinal aqui nas plataformas digitais. 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

0: De volta com o cartaz esportivo desta terça-feira. São 18 horas e 10 minutos em Belém. Hora certa é que a TV, canal 13, afiliada à Band. Vamos começar aqui o nosso bate-papo de fim de tarde, início de noite, ao lado do Carlos Castilho, tri da Bola de Ouro. Já já também vamos conversar com o Paulo Cacheado, acompanhando o Remo, com o Dinho Menezes, acompanhando o Paysandu, Paulo Sérgio Pinto está na FPF, nosso Jean Bezerra, que também vai participar aí do Banco de Informações. Ainda, Castilho, na repercussão do que aconteceu no final de semana no nosso futebol, final de semana prolongado, vamos dizer, porque ontem foi feriado de 7 de setembro. Derrota do Remo no último domingo, 1-0 para a equipe do Flamengo, complicando ainda mais a vida do Leão Azul, precisando de mais fôlego para respirar. Muita gente está ali pertinho dele, começou a se mexer e o Remo continua estacionado ali na 19ª posição. O Paysandu voltou a campo ontem, debaixo de muita expectativa de conseguir uma boa vitória e arrancar para ser líder no seu grupo, mas acabou sendo derrotado e perdeu o jogo para o Brusque. E esse jogo foi 2-1 para a equipe do Brusque, com a atuação do Paysandu aquém da expectativa, muita gente colocando a culpa em arbitragem, dizendo que o problema é o Mangueirão, o amuleto Pampam, que não pôde entrar em campo, que o Castro deveria ter voltado já há bastante tempo. Mas, afinal de contas, começando com o Paysandu, que está mais recente, né, Castilho, que foi ontem, o que, que o Paysandu não consegue deslanchar no momento em que o torcedor mais espera e no momento em que ele mais precisa? O que faltou para o Paysandu para conseguir um triunfo contra a equipe do Brusco? E esse Paysandu, todo mundo dizendo, é outra competição. O próprio técnico Júlio Rocha já disse, não, é outra pegada. Mas afinal de contas, esse Paysandu que jogou ontem, será o mesmo espelho dos jogos daqui para frente? Precisa mudar? Qual é a tua opinião? Boa noite, Castilho.
1: Boa noite, Valmir. Boa noite, amigos ouvintes do Cartaz. Não pode ser esse espelho atual. Se nós formos observar, o Paysandu tem decepcionado no jogo contra o Ituano, ganhou o jogo, mas não jogou bem. A goleada da Ferroviária de Araraquara, a derrota para o Maringá e essa derrota de ontem, inaceitável. A única coisa que pode consolar neste momento é que dos mandantes nos dois grupos, só o mandante venceu, que foi o Santa Cruz, jogando em casa, conseguiu uma vitória. Mas isso não quer dizer absolutamente nada. Para o Paysandu, era fundamental, era importantíssimo.
0: Opa, Cacá, seria importantíssimo, né? Você ficou nessa aí, perdemos a conexão aí com o Castilho, já já ele termina de fazer a sua colocação.
1: Alô?
0: Opa, Castilho, voltamos.
1: É, um ligeiro hiatozinho, eu acho que foi por falta do gol do Paysandu. Mas eu diria...
0: Já já a gente continua essa conexão aí. Vamos ver quem está conosco aqui, enquanto o Castilho ajeita tudo aqui. A gente vai falar muitos assuntos, ainda temos a convocação da seleção brasileira. O Marcelo Rangel, que pelo Clube do Remo, fez, na opinião dos principais cronistas do Brasil, a melhor defesa do Campeonato Brasileiro até agora no jogo de domingo, naquele chute do Pedro, em que o Marcelo Rangel vai lá e salva a equipe azulina. Tudo isso aqui no Cartaz Esportivo. Já já vamos ajustar aí com o Carlos Castilho, dizendo que são 18 horas e 15 minutos em Belém, hora certa da RBA TV, canal 13. Quem está comigo aí? Os dois estão comigo? Cacheado e o Dinho?
2: Oi, Valdireco.
3: Oi, Valmir.
0: Opa, todo mundo já deu o seu boa noite. O Dinho.
2: Fala, Valmir. Oi, Valdireco. Voltando apenas para concluir,
0: certo,
2: aquele meu pensamento. Começar com a vitória para o Paysandu era fundamental. Afinal de contas, a equipe vinha numa derrota dentro de casa, diante do Maringá. A desculpa de jogar na Curuzu ou no Mangueirão, no meu entender, não tem cabimento. O Paysandu ganhou título jogando no Mangueirão.
0: Ganhou 3 títulos, né? O Paraense, a Copa Verde, Copa Norte e venceu Copa Norte, é. Copa Verde e Campeonato Paraense.
2: Pois é. Então não tem nenhuma justificativa. Ah, na Curuzu tem o alçapão. O alçapão pode ser bom ou ruim, dependendo da ocasião. Se o time estiver perdendo, a torcida vai em cima, vai jogar coisas, pode até piorar a situação. O que vai acontecer a partir É evidente que essa derrota, ela é complicador. É um fator complicador para o Paysandu. Ele vai sair para jogar fora. O Brusque, que terminou na frente do Paysandu, que não perdeu do Paysandu na fase classificatória, no jogo que foi na Curuzu, o Paysandu não ganhou do Brusque lá na Curuzu.
3: Foi um a um.
2: Pois é. Então, o Paysandu vai ter de buscar pontos fora de casa. Da Ferroviária, por quem foi goleado impiedosamente, e também da Inter de Limeira. Pelo menos para o Paysandu, Inter e Ferroviária empataram. Ou seja, nenhum outro também desgarrou como desgarrou a equipe do Brusque. Agora, tem de mudar de atitude. Tem de haver mudanças. Tem de haver comprometimento. Tem de haver objetividade. O Paysandu perde gols incríveis. O Paysandu firula muito e finaliza pouco na direção do gol. Então, isso acaba fazendo falta. Por isso, o Paysandu perdeu duas seguidas dentro de casa. E o Paysandu, tirando aquele jogo com o Ituano, tem sido uma decepção. Além do que, contra o Ituano, o Paysandu não foi melhor que o Ituano. Ganhou no lance final com o Ítalo marcando aquele gol.
3: Se a gente for falar do Clube do Remo aqui, já que você fez uma explanação do Paysandu, Remo está estacionado há muito tempo nesses 23 pontos aqui. Abaixo dele só a Chapecoense, que já está caindo. Aliás, até a Chapecoense já está respirando. Aí ganhou do Corinthians, né? Na casa do Corinthians. O Internacional tem 25 pontos. O Vasco também está se mexendo com 25 pontos. E o primeiro fora da zona é o Mirassol com 28 pontos. O Remo tem, de diferença de pontos para o Vasco, 2 pontos. Mas tem para o Mirassol 5 pontos, que é o primeiro fora da zona. E as perspectivas do Clube do Remo, que agora pega o Bahia lá em Salvador, em Castilho?
2: Pois é, se até levarmos em consideração o retrospecto deste ano entre Remo e Bahia, e até motivo de euforia, de objetividade, de otimismo, afinal de contas o Remo jogou 3 vezes com o Bahia. 2 vezes pela Copa do Brasil, 1 vez pelo Campeonato Brasileiro. Ganhou as 3, uma delas por goleada, mas não é isso não. Hoje a diferença do Remo para o Bahia é simplesmente de 20 pontos. É. Então, é uma diferença abissal. O Remo vai ter de mudar a toada. Não adianta dizer, jogamos bem, tivemos até boa presença dentro de campo. Não, nada disso importa. O Remo tem minimamente uma possibilidade de salvar. Trocando o disco, deixando de ser um dos piores clubes da Série A em número de vitórias, o Remo Salgado é mesmo da Chapecoense. Claro que iguala com o Internacional e com quem mais que ele iguala?
3: Internacional, o Internacional tem 25 pontos e o Vasco tem 25 também. Tá na
2: mas o número de vitórias...
3: O Remo só tem 5, o Vasco, pois é. O Vasco tem 6, o Internacional, apenas eles e o Inter.
2: Pois é, então o Remo vai ter de vencer. O Remo não vence. Há quantos jogos o Remo está sem vitória? Perde oportunidades e quando perde gols, acaba dificultando, criando uma dificuldade muito grande. O Remo, no segundo tempo, contra o Flamengo, no primeiro tempo, não gostei do futebol do Remo. Achei um time muito reativo, até covarde, muito embaixo. No segundo tempo, se soltou. Por que que jogam um tempo de uma maneira diferente? Claro que o Flamengo sempre foi favorito. O Flamengo é um time internacional. É campeão sul-americano, já foi campeão do mundo. É líder, com a vitória em cima do Remo, virou líder isolado. Palmeiras e Flamengo são níveis acima dos outros todos. Mas, jogando dentro de casa... com aquele público extraordinário, com toda aquela festa sensacional, o Remo acabou perdendo o jogo. Lamenta aquela cabeçada que o atacante remista Tagliari cabeçou bem, mas o goleiro O Rossi fez uma grande defesa, aquela pressão final, mas já passou. O jogo contra o Bahia tem de pontuar e vai ser barra pesadíssima.
3: É, a defesa do Rangel, né, que foi comentada não só no domingo, ontem e até hoje, os principais programas pelo Brasil, pelos cronistas esportivos e a grande participação com a festa da torcida do Clube do Remo, os grandes assuntos. Mas isso já passou, Cacheado. E o Remo voltou agora a fazer uma movimentação. Me diga como é que foi isso aí, como é que está o clima. Agora é só pensar no Valmir. Bahia, né, Cacheado? Boa noite.
4: Tudo bem, Valmir?
3: Tudo bem, tudo lindo.
4: Graças a Deus, Valmir, Dinho, o Cacá, um abraço a todos vocês, né? Estivemos hoje lá no Bainão, Complexo Bainão, muito legal. Dei um abraço no meu grande amigo Antônio Carlos Teixeira Tonhão, presidente, foi na sala de imprensa, acompanhado do seu fiel escudeiro, o Pugê. Também falei com o Luiz Wagner, que é o executivo, e lá com o nosso Tchamba, né? Tchamba, porque é muito bom jogar aqui. Como é, Valmir?
3: Eu não sei.
4: Tu sabe falar, Valmir?
3: Não, deixa eu escutar ele, que tudo bem. Bora escutar o Tchamba depois.
4: Depois a gente vai ouvir o Tchamba, ele esteve conosco na coletiva, né? Ele vai falar aí já, você vai dar o espaço dele aí, Valmir. E está tudo tranquilo pelo Bainão. Agora, Valmir, o Remo tem até sexta-feira para contratar jogadores. E observo, né, que ninguém fala nada da diretoria, todo mundo calado. Se o Remo contratar um jogador, de repente, aí até sexta-feira, quando encerra a janela de transferência para a Série A do futebol brasileiro, para mim não será nenhuma novidade. Porque tem gente que está trabalhando, sim, nos bastidores aí, na calada. Eu acho que está certo, né, Cacá? Não é, Valmir? Está certo, tem que trabalhar na surdina. De repente, trazer um jogador. Seria o quê um jogador? Um atacante hoje ou um meio-campista para levar o time para frente, hein, Valmir?
3: Primeiro dizer aqui, Castilho, que acho que para o Clube do Remo é muito legal essa convocação do Tchamba, né, para a seleção camaronesa. Isso mostra que ele vem se desempenhando bem no Campeonato Brasileiro, é um jogador regular na defesa do Remo, também outro aspecto positivo, além do destaque do Marcelo Rangel. Mas você contrataria nesses jogos restantes que estão faltando para o Clube do Remo, se fora diretor azulino, Castilho?
2: Olha, o único jogador que o Remo poderia arriscar agora em termos de contratação seria o homem de área, o centroavante. Porque o Talhada não tem feito gol. O artilheiro do Remo quem é? Já já,
4: o artilheiro.
2: Aliás, repetindo aquilo que aconteceu no ano passado, quando o Pedro Rocha foi artilheiro jogando como atacante de beirada pelo lado esquerdo. Agora é o seguinte, quem, vamos ser coerentes e absolutamente realístico, quem, no momento desse, toparia uma tarefa de vir jogar no Remo? O Remo tem hoje, qual é o percentual para o rebaixamento? Uns 80%?
3: Mais de 80%.
2: Pois é. Então o jogador diz assim, eu vou fazer lá o quê? Só ganhar dinheiro? O jogador hoje não quer só ganhar dinheiro. O jogador quer visibilidade. Está aí o Tchamba. Por que que o Tchamba foi convocado para a seleção de Camarões? Pelo que ele apresentou no Campeonato Brasileiro.
4: Isso.
2: Pela estabilidade, pela segurança, pela regularidade. Aliás, hoje um torcedor me perguntou, o Cachado, não sei se você poderia responder. O Remo tem algum percentual, detém o passe do Tchamba ou não?
4: Deve ter. E Cacá, esses jogadores que vêm de fora, geralmente os clubes negociam com um percentual.
2: Deve ter, mas não se sabe se tem, né? Mas é um jogador para o Remo ganhar dinheiro.
3: E principalmente se a transferência for internacional, né?
2: Exatamente. E não é difícil. Vai jogar na seleção de Camarões, então vai chamar ainda mais atenção. Mas, de qualquer maneira, voltando à pergunta, contratar hoje vai ser quase impossível, no meu entender. Por tudo isso que eu falei até agora, o clube está na zona de rebaixamento, o percentual é muito grande, o time não vence há muito tempo, Fora aquelas outras desculpas. Ah, joga lá em Belém, chove muito, faz muito sol, faz calor. Aquelas desculpas tradicionais, né? Não tem praia na cidade, só tem praia fora da cidade. Aquela história toda, né? Mas eu acho que é trabalhar com o que tem e tentar fazer o time ser mais finalizador. O Remo finaliza pouco e a defesa tem mostrado muita vulnerabilidade. Todo mundo lembrou, porque o Remo não adota um 3-5-2. O Remo tem um outro zagueiro, o Matheus, que se ouve muito bem quando entrou no lugar do Marlon. Inclusive, quando estreou, que fez boa apresentação, convenceu. Então, por que não? Se a defesa tem sido calcanhar de Aquiles, tem mostrado muita vulnerabilidade, por que não adotar um sistema diferente para dar mais estabilidade? Com a palavra, o Léo Condé.
3: O jogo é segunda-feira lá em Salvador. Depois eu volto aqui com o Caixada, ele vai ouvir o Tchamba. Deixa eu abraçar aqui o Maxi Fernandes, está nos acompanhando, está ligado aqui no Som da Clube, é torcedor remista e nos acompanha. Estou te ouvindo, Caixada. Um abraço aí para o querido Maxi Fernandes. Pode falar, Caixada.
4: Ivomir, já fiz a consulta agora com o jurídico do Clube do Remo. O Tchamba tem contrato até 2027. Em caso de venda, 40% o Remo tem. Um bom percentual, né?
3: Sim, claro. 40%. Acho que bacana esse contrato que o Remo firmou aí com esse jogador também de projeção internacional. Depois eu volto contigo aí, Caixado. Deixa eu trazer o Bola de Fogo, o Dino Menezes, para dar o seu boa noite, conversar com a gente. Ele já destacou aqui clima de desconfiança. Você que é tão experiente aí pela Curuzu, Dino, o que seria o clima de desconfiança neste momento, essa representação do Paysandu? Boa noite, Dino.
5: Boa noite, Valmir. Boa noite, Caixado. Boa noite, Cacá, torcedor do Paysandu, ouvinte da Rádio Clube, telespectador da Rádio Clube através do YouTube. É isso, Valmir. É aquele jogador que chega e pergunta para ele mesmo no espelho lá da concentração, do vestiário: será que eu ainda vou continuar sendo titular? Será que o homem não vai mudar? Será que não falta eu fazer mais do que venho fazendo? Não é pouco o que estou fazendo com a camisa do Paysandu? Será que essa camisa está pesando para mim? Será que o time chegou no seu limite? Será que o time está abaixo do nível da Série C? Será que nós somos fracos? Será que os outros são melhores do que a gente? Coisa que eu, sinceramente, como repórter, ainda não vi. Então, essa é a desconfiança, né? Eu acho que está faltando um pouco mais, está faltando também atitude em não ter medo de mudar. Eu acho que o Júnior está muito cauteloso, está tendo muita paciência, um jogador que não está vivendo um bom momento no time titular do Paysandu.
3: Pois é, ontem o Renan Castro já entrou, fez a sua estreia, mas você diz aqui que pode pintar mudanças. Dá para a gente ter uma ideia então, Dino?
5: Dá sim, já. Três zagueiros. Inclusive ele já escapou, deixou escapar isso na coletiva
3: ontem. Três zagueiros quer dizer que o Castro então tem chance, não é isso?
5: Toda a chance do mundo. Valmir, não adianta você contratar o Castro, trazer ele de volta e ele não jogar, pô. Não adianta. Não adianta você contratar o Radisley e ele até aqui... Será que o Paysandu contratou jogador sem qualidade? Porque até aqui o Radisley ainda não entrou para ser titular. Tá. Né? Então eu acho que são contratações que deixam até essa desconfiança no torcedor.
3: Castro, Carrerete e quem seria o outro, Dinho?
5: Ah, o Gustavo, Henrique, o Lucas, né, o Lucas Rodrigues, essas peças, o próprio Baianinho, né, o Pablo Baianinho,
3: lá
5: essa
3: na frente.
5: Galera que chegou e ainda não conseguiu ser titular no Paysandu.
3: É, o Pablo teve a oportunidade dele, né, Castilho? Entrou, fez uma estreia, quero me lembrar contra quem, acho que com o Guarani, né, que ele fez uma estreia, depois saiu, fez um jogo ruim, o Paysandu também foi mal, depois ele volta, consegue uma titularidade, mas ainda não conseguiu se firmar. A ideia do três zagueiros aí, Castilho, te ajuda com o Castro voltando à zaga? Se bem que um detalhe, com três zagueiros dá para soltar muito mais o Castro, que ele também é um zagueiro barra volante e que pisa na área, né, Castilho?
2: Sem dúvida nenhuma. Eu acho que todo mundo fala que três zagueiros deram ao Paysandu uma das últimas vitórias na competição, que foi contra o Ituano. Mas é bom lembrar, sempre é bom lembrar, que o Paysandu escapou de perder aquele jogo para o Ituano. Escapou. Quem esteve mais perto de fazer gols foi a equipe paulista, não foi a equipe do Paysandu. Adotaram um triângulo ali defensivo, pode liberar bem o Edilson, que está muito contido ali no lado direito, né? Por desconfiança, aliás, a dupla de zaga do Paysandu foi um desastre, no meu entender.
5: A equipe... Engraçado, né, Cacá? O Lucas Rodrigues vinha bem, foi só ele sair do time que voltou a tomar gol.
2: Pois é. Aí pergunta para o treinador, por quê, né? Mas eu diria o seguinte, o Paysandu ontem pecou em termos de finalização. O começo, os dois começos, no primeiro tempo, até que saiu o gol da equipe do
5: Brusque,
2: o Paysandu teve a oportunidade de fazer um, dois gols e não fez. E a bola pune. Se você não faz, você vai acabar levando. No começo do segundo tempo, aqueles dois gols que o Brusque fez, aqui para nós, no meu time de pelado, eu saía dando cascudo em todo mundo.
3: E foi da mesma forma. Aliás, o Paysandu tomou gol contra o Maringá, sim, também. Deixando também,
2: exatamente.
3: Deixando... Interessante.
2: Então, isso aí já era para ter sido detectado pelo treinador, pela comissão técnica.
3: Eu estou dizendo, Castilho, que quem estuda o Paysandu, ou seja, os adversários, falam isso ao final do jogo. Olhamos o Paysandu, vimos a vulnerabilidade, entramos por ali. A diferença do Brusque para o Paysandu, quando queria fazer contra-ataque, é que o Brusque tinha planejado já 3-4 toques no máximo, ia na cara do gol e concluía. O Paysandu fazia um monte de firula para lá e para cá, quando chegava na cara do gol, errava tudo, Castilho.
2: Concordo literalmente.
3: Principalmente o pego.
2: Ou seja, era bonitinho... Mas ordinário.
3: Mas ordinário.
2: É, bonitinho, mas ordinário, como diria o Nelson Rodrigues. Então, precisa treinar, melhor finalização, deixar de ser fominha, quando puder passar, passar, quando tiver para finalizar, finalizar, porque o outro resultado negativo e todo sonho terá sido em vão.
3: Muito bem. Dinho, quem é que você vai ouvir agora, Dinho, daqui a pouquinho?
5: Não, hoje ninguém falou, não teve coletiva hoje, Valmir.
3: Hoje ninguém falou. Eu queria levantar também, ainda sobre o Paysandu aqui, o presidente do Paysandu reclamou demais da arbitragem ao final do jogo, falando realmente duramente contra a arbitragem. Eu vi o jogo, uma questão de leitura. Castilho, você viu que o Paysandu foi prejudicado em algum momento na arbitragem e se a arbitragem teve intervenção direta no resultado?
2: Nenhum, né? Fundamento para aquele discurso do Paysandu. Com todo o respeito que me merece, o trabalho grande feito pela diretoria do Paysandu, foi choro. Foi choro. Quem é que não adota isso no futebol brasileiro quando joga fora de casa e quando está com uma vantagem? Tranquilamente. O que faltou foi competência. Olha só quanto tempo nós tivemos de acréscimo no jogo. No primeiro tempo, foram 5 minutos. No segundo tempo, foram 8 minutos. Um total de 13 minutos.
3: Ou seja, jogaram aí 103 minutos.
2: Pois é. O que faltou, o que foi que faltou? Competência, objetividade. Aproveitar as oportunidades que teve. Ah, caiu um goleiro... retardava, e todo mundo faz isso, até o Paysandu, quando está na vantagem, faz isso também. Então, o que é bom para eles, não é bom para nós.
3: É.
2: No meu entender, desculpa e farrapada.
3: Tá certo. Depois eu volto contigo aí, bola de fogo, deixa eu aqui fazer o registro aqui, rapaz, ouvintes, nos acompanhando aqui no Cartaz Esportivo, Franklin Silva e também o André Vinícius, lá da Vivo. Estão acreditando na recuperação do Paysandu no próximo domingo. Então, vocês aí, um abraço. Obrigado pela audiência. Aproveitando também aqui esse espaço para fazer aqui um registro póstumo, né? Da família do nosso querido Hiroshi Yamada, que perdeu a sua esposa, dona Terezinha Marlia Viana Yamada, e que faleceu. E ao Hiroshi, nosso amigo, até falei com ele ontem por WhatsApp, e hoje ele perdeu a sua esposa. A ele a gente deseja aqui as condolências e que Deus conforte os corações do querido Hiroshi Yamada, do Fábio, que é filho, nosso amigo já há bastante tempo. Que Deus a tenha. Bora seguir aqui falando da FPF. Amanhã tem estreia de Paysandu e Ituna no Sub-17, Paulo Sérgio. Boa noite.
6: É isso, boa noite para você, Valmir, amigos do Cartaz. Amanhã tem estreia das duas equipes paraenses na Copa do Brasil de Futebol Sub-20. Jogo na Curuzu, 15 horas, Paysandu e Macapá do Amapá, com o Matheus Marques no Nascimento. E no Mangueirão, a Tuna Luso Brasileira vai encarar o Batalhão do Tocantins com a arbitragem de Érico Matheus Ferreira Gonçalves. Os dois árbitros são do estado do Pará.
3: Teremos árbitro paraense na segunda divisão do brasileiro, né?
6: Hoje, daqui a pouco, logo mais a partir de 21h30, no estádio Heriberto Rilse. Lá em Criciúma, tem Criciúma e Juventude do Rio Grande do Sul. A arbitragem será do Fernando Antônio Mendes Salles Nascimento Filho, do Acácio Menezes Leão e a Tânia Lopes da Silva, que são aqui do Pará. E amanhã, 19h30, na Arena Castelão em Fortaleza, lá no Ceará, tem Fortaleza e Avaí de Santa Catarina. O assessor da partida será o paraense Lúcio Pojucã Ribeiro da Silva Matos. E na quinta-feira, 21h30, na Ilha do Retiro em Recife, lá em Pernambuco, tem Sport e Ponte Preta de São Paulo, com o assistente de árbitro de vídeo sendo paraense Luiz Diego Nascimento Lopes.
3: Teremos a 3 na quarta-feira, é isso, Paulo?
6: Quarta-feira, amanhã, nós teremos a segunda rodada deste campeonato paraense da série A3. Primeira rodada, Paraense 0, Pindirense 0, Sport Belém 5, Belenense 1, Smack 1, Vênus 1, Paropeba 0, Gavião Cricatg 1. Esses jogos aconteceram no sábado. Amanhã, segunda rodada, 15h30 no Seju Campo 1, Belenense Vila Rica, com Angleico Oliveira Pinheiro, no estádio Lúcio Antunes, em Bom Jesus Tocantins. Lembrei do seu colega Joaquim Antunes. Lúcio Antunes em Bojo dos Tocantins, Gavião Cricatg e Altamira, com Suane e Ares de Souza. Na quinta-feira, mais dois jogos, 15h30 no Humberto Parente em Abaetetuba, Vênus e Pedreira, com Alexandre da Costa Xavier. E no Abelardo Conduru, em Icoracê, tem Pinheirense e Tesla, com Danilo Alfaia Ferreira Soares.
3: Tá certo, e o Sub-17 na próxima semana começando, né?
6: Na próxima terça-feira, 9h30 da manhã, teremos a abertura com Cabanas e Clube do Remo, Vila Rica e Tapajós, Tiradentes e Tesla. Aí depois, os jogos acontecerão na quarta, quinta, na sexta e no sábado, encerrando a primeira rodada.
3: Perfeitamente, deixa eu aqui registrar a audiência do Sérgio Luiz, do Bairro da Sacramento, nos acompanhando, tá ligado aqui no Som da Clube.
2: Direto.
3: Opa, diga.
2: Também registramos uma audiência altamente qualificada. Doutor Tiago Marques, fisioterapeuta. Sabe de quem é filho?
3: De quem?
2: Edu Marques.
3: Olha, Edu. Nosso querido Edu Álvaro, né?
2: Exatamente.
3: Edu Álvaro Marques. Um abraço pro Tiago aí.
2: Tá cuidando Thiago, do Cacá.
3: O Tiago já trabalhou no Criciúma, sabia? Já trabalhou.
2: Já
3: foi lá do Criciúma. E é um grande fisioterapeuta. Um abraço para ele.
2: Cuidando aqui da família.
4: Opa, e Vomi, ele ficava lá no Bainão, né? Na Prato, lembra, Vomi?
3: Exatamente. Todo nervoso o Edu.
4: Um abraço, né? Edu, né?
3: Deixa eu abraçar aqui, olha. O Rubens da Balsa está dizendo aqui, eu falei que o Remo iria perder para o Flamengo. Vomireco, infalivelmente o Remo vai cair para a Série B. Rapaz, o Rubens da Balsa já jogou a toalha aqui, já jogou os pontos aqui. Tá bom, estou registrando aqui. Não é o que eu acredito, acho que o Remo ainda tem condição, só depende dele. Boa noite, Vomir, estou ligado no Cartaz Esportivo. Deixa eu ver aqui, o Dilermando Polidoro, olha o Dilermando aí, um abraço para ele, esse manso para dançar um brega. Alô, Valmir, um abraço, Nivaldo. O Amazonas perdeu as duas primeiras em 2023 e ainda assim se classificou. Um abraço. O que ele está lembrando, eu concordo com ele aqui. Está falando do Paysandu, né, que perdeu a primeira partida, o Amazonas realmente perdeu aquela... Aliás, ninguém entendeu como é que o Amazonas conseguiu subir aquela altura ali, né? Mas conseguiu. Eu acho que é um campeonato, né, Castilho? Esse momento do Paysandu de quadrangular, a sorte desse empate aí, né, das duas equipes, Ferroviária e Inter de Limeira, podem ter dado, não vou dizer sobrevida, mas uma esperança maior de recuperação do Paysandu em caso de vitória, porque nesse caso o Paysandu iria a 3 pontos, ficaria ali brigando com o Brusque, secando ele daqui para frente, enfim, se meter no bolo. Esse que é o grande detalhe, né, Cacá?
2: Sem dúvida nenhuma. Não, eu acho que nada está perdido. O que tem de acontecer é uma mudança de comportamento. O Paysandu, de qualquer maneira, com o empate entre Ferroviária e o Inter, até não saiu muito chamuscado, né? O Brusque ficou numa boa, porque ganhou fora de casa, né? Como é tiro curto, são 6 jogos.
3: Isso. Né?
2: Então temos mais 5 jogos.
3: Exatamente.
2: Se o Paysandu ganha da Ferroviária, recompõe tudo.
3: Exatamente. Deixa eu abraçar aqui o MacGyver Luiz. Fala, MacGyver, nosso colega, cronista esportivo. Um abraço para ele nos acompanhando. Está dizendo que o tio Álvaro, o Barriga. Fala, Barriga. Abraço de velhos carnavais, amigo lá do Monte Pio, Barriga. Está nos acompanhando, querido Álvaro. Álvaro, um abraço para você. E ao Luiz também, né? Tô sabendo, o Luiz, irmão do Álvaro. Estou sabendo que está lá pelo Mosqueiro, toda a família bicolor ligada aqui no Som da Clube. Carlos Alves, o Bacurau, também ouvindo a Clube de Belém do Pará. É muita gente. Aliás, você que está nos acompanhando aí pela plataforma digital, um abraço, uma boa noite. Guilherme Pimenta está dando um abraço e dando um bom programa para todos nós. Gel Bezerra, do Banco de Informações. Fala, Gel, boa noite.
7: Boa noite, um abraço a você, Castilho, ouvinte Clube. Olha, rapaz, tudo certo entre Vasco da Gama e Richarlison, mas ele não pode vir, não pode ser emprestado. O Tottenham já tem 6 jogadores emprestados para clubes de outras federações. Se emprestasse, quebraria uma regra da FIFA, que não pode, né? Então, nada pode acontecer entre Vasco da Gama e Richarlison, mesmo eles tendo acertado. Hoje começou a Champions League, 16avos de final. A gente destaca a vitória do Real Madrid por 2-1 em cima da Internazionale. E também destacando o Futebol Clube Porto, que perdeu em casa para o Manchester City com 2 gols do Haaland.
3: Só diz aí o Real Madrid e Inter, quanto é que foi?
7: 2-1.
3: 2-1 para
2: eu assisti esse jogo.
7: Mbappé e Valverde. O Valverde, o goleiro, foi querido ir para o Valverde.
3: Eu cheguei e estava no finalzinho. E você assistiu, Castilho?
2: Assisti. Um sufoco no final. Real, desesperado. Teve aquela regra do jogador ficar 3 minutos fora, né, depois de ser atendido. A Inter de Milão pressionou. Courtois fez de tudo. E o Real manteve os 2-1.
3: É, meu amigo, não é fácil. Ali também a briga de cachorro grande. Gel, amanhã, convocação da seleção brasileira para os amistosos que vêm pela frente, né?
7: Sim, sim.
3: A convocação é amanhã às 15, é isso?
7: Às 15 horas. Aí a gente vai ver o que o nosso Ancelotti, quer dizer, o nosso, porque é da seleção brasileira, né? O que o nosso Ancelotti vai poder fazer agora, se vai realmente trazer o Pedro, que não trouxe, e se vai mostrar a cara novas aí.
3: Castilho, você considera uma retomada de trabalho aí o Ancelotti? Esquece a Copa do Mundo, vai fazer os amistosos. Então ele já vai se preparar para o que vem pela frente, já que o contrato dele vai até 2030. Ou ele ainda vai permanecer com alguns jogadores que estiveram na última Copa do Mundo, hein, Cacá?
2: Vai haver uma renovação total. Não pode ser diferente. Além do Pedro, acho que Samuel Lino está pedindo passagem. Está pedindo passagem muito... Tem se apresentado muito bem. Acho que é a hora de 80% de renovação nessa seleção brasileira.
3: É por aí. Deixa eu ver quem mais está por aqui. O querido professor Paulo Veloso está nos acompanhando. O Papão trazendo os jogos para Curuzu. Vai ganhar todas, em nome de Jesus. O que muda aí, Caxilho? Você é a favor desse negócio de voltar para Curuzu, Caxilho?
2: Mas quando perdeu para o Maringá, onde?
3: Perdeu no Mangueirão.
2: No Mangueirão, foi. É. Mas o Paysandu perdeu para a Inter de Limeira, onde?
3: Perdeu para a Inter lá em Limeira.
2: Não, aqui.
3: Aqui?
2: Perdeu para a Inter de Limeira em Belém. Não foi isso, Dinho?
3: Eu acho que perdeu. Perdeu?
2: Não.
3: Foi aqui?
2: Perdeu para a Inter de Limeira em Belém.
3: Você diz então que isso é irrelevante.
2: Além do mais, eu acho que está certo. Ah, a pressão, já disse o seguinte... A pressão depende da hora. Depende da hora.
3: Olha aqui, o meu amigo Pedrinho, ex-jogador, querido Pedro Lima, nos colocando aqui, ex-lateral esquerdo do Papão, campeão brasileiro com a camisa do Papão. Vamos baixar esse retorno aí, fera. Boa noite, amigo Valmir. Um abraço forte aí ao Bola de Ouro, como sempre, com suas análises, craque nas suas análises. Agora fala para o Dinho Menezes que o técnico do Paysandu tem que colocar o Castro, Sapequinha, na zaga. Senão, vai dar adeus à Série B.
8: Agora, Valmir, será que o Castro vai resolver todos os problemas que o time vem apresentando, principalmente nessas duas últimas... Não que eu não queira o Castro, absolutamente. Mas será que só o Castro ou tem que fazer outras mudanças, Cacá?
3: Mas ele pode qualificar. O Castro é um jogador de qualidade, né, Caxias?
2: Ele vai corrigir um erro crasso. Todo mundo está dizendo, aliás, os números não mentem, que a defesa do Paysandu é uma das piores da Série C do Campeonato Brasileiro. Claro que o Paysandu tomou gol com o Castro na equipe. Tomou, também. Mas quem tem entrado, a não ser o Carrerete. Os outros todos não têm correspondido à expectativa. E o Castro, tanto fazendo dupla ou entrando numa triangulação defensiva, pode ser esse jogador para trazer estabilidade à defesa do Papão.
3: Está aqui o Magno Fernandes, Castilho, dizendo aqui que a derrota foi mesmo na Curuzu para a Inter de Limeira, foi por 3-1 e perdeu também para o Santa Cruz.
8: 2-1, Inter de Limeira.
3: Ah, 2-1, né? E para o Santa Cruz foi 3-1. Aliás, o Santa Cruz nunca havia vencido o Paysandu em Belém do Pará.
2: E foi neste jogo que o Santa Cruz começou a sua reabilitação. Santa Cruz estava fora dos oito quando veio jogar com o Paysandu.
3: Tá certo, eu vou já com o Cacharo ouvir o Tchamba, já que o Dinho também não, hoje não vai trazer a sonora.
8: Não, vou trazer sim, Marcinho, viu, Valmir?
3: Ah, então pronto, Marcinho.
8: Dá
3: então
8: um toque aí pro Fábio Cebolinha. Alô, Cebolinha.
3: Hoje eu caio, tá tudo certo
8: aí, Caio? Ai, meu Deus do céu,
3: tudo certo aí, Caio? Pronto. O Caio já deu ok, tá ok, Caio? Olha pra mim, fera, tudo certinho? Tá tudo ok, filho, tá tudo lindão. O filho da moça bonita. Foco total em Salvador, agora o Cacheado já até falou sobre isso, o Castilho já dissecou. E agora vamos ouvir o selecionável camaronês, Tchamba. Fala, Cacheado.
4: O Tchamba, muito legal na sala de imprensa. Eu comecei logo fazendo as perguntas pro Tchamba, né? Vamos ficar, Tchamba, nessa divisão? Boa sorte.
9: Obrigado, boa tarde a todos. É, como eu disse muitas vezes, acho que o mais importante é o clube de Remo, porque sem o clube de Remo, o Tchamba não vai para a seleção. Eu chego aqui para ajudar o clube, para ficar no pra... Sem o clube de Remo, o Tchamba não vai para a seleção. Eu chego aqui para ajudar o clube, para ficar...

0: Tem um próximo jogo lá no Salvador contra o Bahia aqui, que é mais importante. Tem dois jogos, todos nós somos muito conscientes dos dois jogos, que vamos tentar fazer o máximo possível com uma pontuação fora, que seja fora ou no casa também. E para mim, já falei e tenho certeza que esses dois jogos, muitas coisas bonitas e positivas vai acontecer.
1: Tchamba, o Clube do Remo tem 6 jogos para fazer em casa. E há essa dúvida, divergência de opiniões e tal. O Remo, na sua opinião, na sua avaliação, tem condições de buscar umas 4, 5 vitórias aqui em casa, desse que vai fazer aqui, depois buscar pontos lá fora de casa, como se diz, Tchamba?
0: O Clube do Remo pode jogar com toda a equipe aqui no Série Brasil. A gente ganhou contra o Botafogo fora, a gente empatou aqui contra o Palmeiras e o Remo pode jogar com todo o adversário. O mais importante é focar em nós, a filosofia do professor e entre o jogador todo nós. Está falando para trazer o qual que falta para trazer lá no próximo jogo com mais mentalidade, com mais determinação, com mais vontade para ganhar esse próximo jogo que está mais importante para nós.
2: Tá aí o Tchamba, Clube de Remo o Clube de Remo no Série A, deixa ele lá.
3: Tá se virando,
2: velho. Bora correr aqui, bora correr aqui. Chama o Marcinho aí, Dinho, bora falar com
4: Chama
2: ele.
4: Chama o Marcinho, o Valmireco, ele fala do golaço que ele fez, que gol, hein? Mas não foi suficiente para tirar o Paysandu do sufoco. E também do que não pode mais acontecer a partir de agora. É esquecer, mas tirar alguma coisa e o Paysandu entrar mais ligado no jogo, querendo mais. O Paysandu tá dormindo, parece que os caras entram depois de tomar um litro de açaí com charque, meu irmão, gorduroso, vou te contar. E o Marcinho fala sobre essa situação, Marcinho.
5: Não é fácil, a gente sabe que não é fácil, mas é ter fé e acreditar em Deus que a gente possa ir lá no domingo, né? O jogo domingo? No domingo contra a Ferroviária e sair com um resultado bom de lá, dar sequência no campeonato, porque a gente sabe que nosso objetivo é muito maior. Então a gente está ciente disso e pedir desculpa mais uma vez à torcida que veio, nos apoiou, nos incentivou do começo ao fim. E a vitória não veio. Então é continuar trabalhando, persistir e corrigir os erros que a gente vem tendo, que está custando muito caro. Ah, cara, é difícil, né, falar de arbitragem. Toda vez o time vem aqui, faz o gol, começa a retrancar e o goleiro cai. É uma demora para cobrar a bola e o árbitro não faz nada. Então é difícil ficar falando de arbitragem aqui. Esquecer a arbitragem, focar no jogo. Focar no que a gente tem que fazer, não ficar dando erro bobo, porque está custando muito caro. E agora seguir trabalhando, corrigir os erros. Porque todo jogo tem erro. Senão a gente não perdia jogos assim. Então é continuar trabalhando, persistir e minimizar os erros. E se Deus quiser ir lá fazer um jogo muito forte, conseguir um resultado positivo.
6: Essa primeira partida, Marcinho, como arrancada para esse quadrangular, o que é que fica como exemplo? O que é que o Paysandu não deve mais fazer?
5: A gente tem que, pô, é fora, cara. A gente concentra. Esses erros tá custando muito caro. É um erro ali, bobo ali. Uma vez só os caras vai, chega e faz o gol. E, porra, é fora, cara. É fora você manter a tranquilidade, manter a cabeça ali 100% ali no jogo. E o árbitro vem e para o jogo. E é difícil. Mas a gente não pode deixar de existir. A gente já provou que a gente focado, a gente juntinho ali, a gente consegue. Então é Continuar trabalhando, e se Deus quiser, contra a Ferroviária, ir lá buscar 3 pontos, que é o que mais importa pra gente, né? Gente, eu venho trabalhando aí dia a dia, graças a Deus, meu primeiro gol na Série C.
2: Tá aí o Marcinho, já falou aí, já deu o seu recado. Tem uma semana inteira para trabalhar. Cacá, tô liberando você para sua coalhada tradicional aí.
7: Sem dúvida nenhuma.
2: Valeu, um abraço.
7: Verdade, hein? Que um torcedor ainda há pouco me perguntou, ele disse, Castilho, você notou quantas finalizações o Ítalo fez no jogo de ontem?
2: Olha, não finalizou, né? Acho que não.
7: Então,
2: tá precisando.
7: Tá aí um dos motivos do Paysandu ter perdido o jogo por 2-1.
2: Intervalo, já tem mais Cartaz Esportivo.
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3: Remo, fala, Cacheado.
4: Pois é, Valmir. Você sabe que eleição no Clube do Remo dia 8 de novembro. E as chapas começam a ser montadas, né? Eu tomei conhecimento aí que Glauber, Jean Clay e Guto Nobre podem formar uma chapa. Isso está em entendimentos. O Clube do Remo volta a trabalhar amanhã. Trabalho direto, vou me até domingo pela manhã, porque à tarde, às 14h30 de domingo, o Remo estará viajando para Salvador. 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
3: Paysandu, Dino Menezes.
5: Segue trabalhando, uma semana praticamente cheia. Paysandu que deixa Belém na sexta-feira. Já no finalzinho da tarde, vai treinar no sábado do CT do Guarani, Valmir Rodrigues. 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Só pra você, Valmir.
3: FPF Paulo Sérgio Pinto.
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7: 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As notícias do governo federal que movimentaram o país no dia de hoje.
8: Olá, boa noite.
9: Boa noite para você que nos acompanha em todo o país.
8: Terça-feira, 8 de setembro de 2026.
9: Vamos aos destaques do dia.
8: Proteção da biodiversidade.
9: Novas unidades de conservação ambiental são criadas no Amazonas e no Piauí.
8: Decretos também formalizam concessões para manejo florestal sustentável.
9: Doenças raras. 65 em cada 100 mil brasileiros convivem com alguma condição de saúde incomum.
8: O Sistema Único de Saúde acolhe pacientes, realiza o diagnóstico e realiza acompanhamento multidisciplinar.
9: Quem fala sobre o assunto é Natan Monsores, coordenador de doenças raras do Ministério da Saúde.
10: Em sua maioria, essas doenças são doenças de origem genética que afetam predominantemente crianças, mas também podem acontecer em adultos, em pessoas idosas.
8: Semana da Pátria.
9: Brasil celebra os 204 anos da independência.
8: E você vai conhecer alguns dos heróis que ajudaram a construir a nação brasileira em reportagem especial de Luana Karen.
11: A praça que abriga os três poderes da República em Brasília também guarda a memória daqueles que se dedicaram a um ideal de nação. O livro de aço reúne os nomes dos heróis brasileiros oficialmente reconhecidos.
9: Hoje, na apresentação da Voz do Brasil, eu, Mariana Jungmann e Luciano Seixas.
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9: Novas unidades de conservação ambiental foram criadas a partir de decretos assinados hoje.
8: As medidas também criam e ampliam reservas de desenvolvimento sustentável e parques nacionais.
9: As ações marcaram as celebrações pelo Dia da Amazônia, comemorado no último dia 5.
11: Em comemoração ao Dia da Amazônia, celebrado em 5 de setembro, foram criadas 4 reservas de desenvolvimento sustentável no Amazonas. As unidades ficam na região de influência da BR-319, no sul do estado, e somam cerca de 669 mil hectares. O ministro do Meio Ambiente e Mudança do Clima, João Paulo Capobianco, disse que é preciso agir de forma preventiva diante das as mudanças provocadas pela pavimentação de rodovias.
1: A presença do Estado precisa se antecipar às pressões decorrentes da ampliação do acesso, pois os anúncios de abertura ou de asfaltamento estimulam a ocupação desenfreada, a grilagem de terra e a invasão, impactando negativamente, de forma irreversível, populações e o meio ambiente.
11: Foi anunciada também a ampliação em mais de 7 mil hectares do Parque Nacional de Sete Cidades, no Piauí. A medida tem o potencial de proteger espécies ameaçadas e de favorecer o turismo no parque. Em outra ação, o Banco Nacional de Desenvolvimento Econômico e Social, BNDES, destinou recursos para restauração ecológica de mais de 10 mil hectares na área de proteção ambiental do Xingu, no Pará. Também foram destinados recursos do Fundo Amazônia ao projeto Naturezas Quilombolas, para apoio à gestão territorial de comunidades quilombolas na Amazônia Legal. O BNDES ainda divulgou o resultado do edital para projetos de restauração e fortalecimento da Bacia do Xingu, em Mato Grosso. A diretora socioambiental do BNDES, Tereza Campelo, destacou a importância da recuperação da floresta.
12: A restauração da floresta é absolutamente fundamental, não só para proteger esse território, para garantir emprego e renda, para garantir que a Amazônia não chegue naquele ponto de não retorno.
11: Também em comemoração ao Dia da Amazônia, o Serviço Florestal Brasileiro assinou contratos de concessão das unidades de manejo florestal 2 e 3 da Floresta Nacional de Humaitá, no Amazonas. Os contratos terão duração de 40 anos e abrangem 162 mil hectares. Reportagem Luana Karen.
8: Mais de 1000 acidentes de trânsito foram registrados nas rodovias federais durante o feriadão da Independência, com 66 mortes.
13: Os números foram divulgados pela Polícia Rodoviária Federal.
8: O foco da fiscalização este ano foi o uso de álcool pelos motoristas. Mais de 900 pessoas foram autuadas por embriaguez ao volante.
13: De olho nos motoristas que insistem em beber e dirigir, a Polícia Rodoviária Federal encerrou mais uma operação de fiscalização entre a sexta-feira, dia 4, e a segunda-feira, 7 de setembro. A Operação Independência foi a primeira ocorrida depois que o CONTRAN, Conselho Nacional de Trânsito, definiu novas regras na fiscalização de alcoolemia. Agora, a Lei Seca passa a prever um pré-teste ou teste passivo. Somente se for detectado algum indício de embriaguez neste teste inicial, é que o condutor será encaminhado ao uso do bafômetro. A prática já é adotada pelos agentes da Polícia Rodoviária Federal, como destaca o coordenador geral de comunicação institucional da PRF, Matheus de Paula.
14: O foco deste ano foi a questão da mistura álcool e direção. Na verdade, essa já é uma fiscalização que a PRF faz constantemente nesse feriado. Foram cerca de 54 mil testes de alcoolemia realizados em todo o Brasil, onde nós autuamos 993 motoristas por embriaguez ao volante.
13: Ao todo, os agentes registraram 1.031 sinistros de trânsito, com 66 mortos e 1.074 feridos. Mais de 24 mil veículos foram flagrados com a velocidade acima do permitido, 5.404 motoristas foram autuados por ultrapassagens irregulares, 2.610 por não utilizarem o cinto de segurança e 461 por transportarem crianças fora das cadeirinhas. Reportagem Graziele Bezerra.
15: Pessoas que vivem com doenças raras são acolhidas no Sistema Único de Saúde por um protocolo que já existe há mais de 10 anos.
8: É a Política Nacional de Atenção Integral às Pessoas com Doenças Raras. Ela estabelece procedimentos para diagnósticos, tratamentos e melhoria da qualidade de vida dos pacientes.
15: Nós conversamos com o coordenador de doenças raras do Ministério da Saúde, Natan Monsores, sobre a política e a assistência prestada pelo SUS para quem vive com condições incomuns e de difícil identificação. Acompanhe.
16: Olá, doutor Natan Monsores. Um prazer ter o senhor com a gente aqui na Voz do Brasil para a gente falar sobre doenças raras, né? Eu queria que o senhor começasse, então, dizendo aí para o nosso ouvinte, o nosso espectador, o que, que define uma doença como rara e se há alguma estimativa de quantas pessoas existem hoje no Brasil com esse tipo de doença.
10: Doença rara para o Ministério da Saúde é um tema de bastante relevância. Primeiro aqui, né, agradecer pelo convite e desejar aí para todos os ouvintes também um excelente dia. Mas vamos lá, para o Ministério da Saúde, doença rara é aquela que acomete, né, 65 pessoas a cada 100 mil brasileiros. Em sua maioria, essas doenças são doenças de origem genética que afetam predominantemente crianças, mas também podem acontecer, né, em adultos, em pessoas idosas, de acordo com a natureza da própria doença. As estimativas globais que a gente tem para esse grupo de condições é de que entre 2,5%, 3% a 6% de toda a população do planeta seja afetada em algum momento por alguma dessas doenças raras. Então, essa estimativa ela acaba se replicando aqui no Brasil também, tá? Então, é essa faixa. São muitos milhões de brasileiros. Precisar um número é sempre muito difícil, tá? Porque cada doença traz a sua contribuição numérica para o escopo brasileiro. E as doenças que acontecem aqui no Brasil não necessariamente replicam o que acontece em outros lugares do mundo. Mas nesse momento a gente tem trabalhado bastante em melhorar essas estatísticas.
17: Existe hoje uma política nacional de atenção integral às pessoas com doenças raras, né? Como é que essa política estabelece o acolhimento, o encaminhamento para pessoas com doenças raras no SUS, coordenador? Existe alguma diferença em relação ao acompanhamento de uma doença comum?
10: Existem algumas diferenças importantes, sim. Então, um percentual das crianças, né, identificadas com doenças raras vem de uma ação que existe há quase 20 anos aqui no Ministério da Saúde, na verdade há mais de 20 anos aqui, que é o Programa Nacional de Triagem Neonatal. É o famoso teste do pezinho, né, no qual é coletada, né, algumas gotinhas de sangue, né, do pé do bebê para fazer uma série de exames e depois, né, essas crianças serão acolhidas pelo sistema de saúde. Então, por exemplo, essa é uma grande porta de entrada que a gente tem. As outras portas de entrada são os serviços de referência em doenças raras. Hoje são mais de 50 serviços no Brasil. Boa parte deles está associada aos hospitais universitários. E esses serviços, eles recebem a chancela, a orientação da rede de atenção à saúde do Estado para que os casos, né, suspeitos de doenças raras sejam encaminhados para lá. Esses serviços hoje, eles contam com o exame genômico, por exemplo, que é o sequenciamento de episoma, que ajuda a diagnosticar essas crianças, essas pessoas, né, para que elas consigam alcançar o diagnóstico necessário.
16: Então, eu suponho que quando o médico, ali nos primeiros momentos, né, de acompanhamento do bebê, identifica que ele tem alguma condição e outras doenças mais comuns são descartadas, ele encaminha, então, a família para procurar esse serviço de referência, que o senhor disse que geralmente está nos hospitais universitários, né?
10: Isso. O fluxo estabelecido pelos estados geralmente é o seguinte, né? A atenção primária, os postos de saúde, as unidades básicas de saúde, as emergências, né? Algumas dessas crianças e adultos acabam, né, sendo identificados, né, em situações de alguma gravidade já. Essas pessoas são encaminhadas, né, pela regulação, que é uma área, né, da Secretaria de Saúde que estabelece filas, vagas, processos de atendimento. A regulação encaminha esses pacientes para esses serviços ultra especializados e lá nesse serviço o paciente vai ter contato com geneticista, com nutricionista, com uma equipe multiprofissional que vai tentar acolher as suas necessidades. Então, o fluxo de modo geral é esse. Mas para algumas doenças, não necessariamente o lugar de atendimento é um serviço de referência em doença rara. Então, muitos pediatras, muitos neurologistas, muitos endocrinologistas também, né, conseguem conduzir o manejo, o atendimento dessas doenças.
17: Coordenador, nós temos aqui uma pergunta do Marco Aurélio Cardoso. Ele é presidente de uma associação de familiares e pessoas com síndrome de Prader-Willi, uma doença rara que, entre outras coisas, causa hiperfagia, ou seja, fome acima do normal e, consequentemente, obesidade. Ele menciona outro sintoma da doença e faz uma pergunta. Vamos ouvir.
18: A hipotonia neonatal é o principal sinal de alerta da síndrome de Prader-Willi. logo ao nascimento. Sabendo disso, a SPDA Brasil uniu mais de 10 associações de síndromes raras que compartilham esse mesmo sintoma. Como o Ministério da Saúde pode colaborar conosco para divulgar uma diretriz ou fluxo de orientação para os profissionais da rede pública de saúde, ajudando a encurtar a jornada dessas famílias em busca de um diagnóstico precoce?
19: Vou responder aqui essa pergunta maravilhosa e dar uma oportunidade da gente entender como é que a rede funciona. A Prader-Willi, né, um quadro sindrômico, é muito caracterizado por essa questão da hipotonia e da dificuldade, por exemplo, do bebê em fazer a sucção, né, do peito da mãe, né, o aleitamento materno, ele fica prejudicado. E logo do início, essa criança tem dificuldades com ganho de peso. Então, olha como é que é importante a gente ter um instrumento da atenção primária, né, para poder acompanhar isso. Hoje o Brasil disponibiliza para as famílias a caderneta da criança, que é um instrumento, né, usado pela equipe de saúde da atenção primária, né, do postinho, da unidade básica de saúde, para poder acompanhar o desenvolvimento dessa criança. Então, se o profissional da atenção primária ele consegue, né, preencher adequadamente essa caderneta da criança, boa parte desse processo de suspeita, né, de que alguma doença rara, né, esteja ocorrendo naquela situação, ela começa a ser levantada. Para além disso, né, se essa oportunidade de identificar a doença, né, no início da sua apresentação aconteça, tem outros marcos de crescimento, outros marcos de desenvolvimento que a gente pode utilizar como rede de saúde, né? A baixa estatura, por exemplo, né, essas crianças costumam ter, né, algum grau de deficiência de hormônio do crescimento, costumam ter algumas alterações no desenvolvimento motor, algum grau de deficiência cognitiva também, né, instalada, além da compulsividade alimentar, né, que foi falada aí. Hoje, dentro do Sistema Único de Saúde, como é que funcionaria esse processo para melhorar o acolhimento, né? É o desenvolvimento do que a gente chama de linha de cuidado. O Ministério da Saúde, nos últimos meses, tem elaborado algumas linhas de cuidado e tem disponibilizado isso para a população, né, para os profissionais de saúde também, no sentido de dar as orientações adequadas. Nesse momento, a gente está desenvolvendo uma de doenças neuromusculares, né, que não é bem o quadro aí de Prader-Willi, mas esse desenvolvimento está permitindo a gente, né, criar marcos também para outras condições que vão ter, né, situações semelhantes, que vão precisar, né, de manejo endocrinológico, de suporte nutricional, de orientação psicológica e comportamental, de apoio educacional. Então, a linha de cuidado é o melhor instrumento que a gente tem na ausência, por exemplo, de medicamentos específicos. No caso de Prader-Willi, né, há uma deficiência de hormônio de crescimento que costuma ser debatida também entre profissionais para ajudar a conduzir, a manejar a situação. Mas, né, na ausência de um protocolo ou na ausência de uma orientação específica de cuidado, a recomendação do Ministério da Saúde é procurar, né, que esse pai, que essa mãe, que essa família procure um serviço de referência em doenças raras.
20: Para a gente concluir, então, doutor Natan, quando o senhor mencionou aí, às vezes, a ausência de uma medicação específica para tratar aquela doença, né, que possa servir de cura ou mesmo de tratamento, mas as pessoas encontram outros tratamentos para os sintomas e também tratamento psicossocial pelo próprio SUS, né, inclusive para as famílias.
19: Isso. Recentemente, o Ministério da Saúde anunciou uma iniciativa muito bacana para as mães cuidadoras de apoio psicológico, né? Então, no sentido de acolher essas mães, porque, né, o dia a dia, né, do cuidado, ele é uma sobrecarga, né, importante para a saúde mental dessas mães.
17: Muito bem, nós conversamos com o Natan Monsores, coordenador de doenças raras do Ministério da Saúde. Muito obrigado por sua entrevista aqui à Voz do Brasil.
19: Agradeço pela oportunidade e o Ministério da Saúde fica à disposição de vocês e dos ouvintes, para diálogo e esclarecimento.
20: Hoje, 8 de setembro, é celebrado o Dia Mundial da Alfabetização.
17: A data criada pela Organização das Nações Unidas marca a importância desta etapa no desenvolvimento da cidadania de crianças, jovens, adultos e idosos.
20: E o Ministério da Educação ressalta o compromisso com o processo de alfabetização em todas as idades.
0: A alfabetização é um direito fundamental em todas as idades. E para comemorar o dia em que ela é celebrada no mundo todo, o Ministério da Educação ressalta a importância dessa etapa. A qualquer tempo, jovens, adultos e idosos podem retomar os estudos e aprender habilidades que permitem compreender, produzir e utilizar conhecimentos em diferentes situações da vida social. O processo de alfabetização começa quando já se tem as habilidades de ler e de compreender textos curtos, de localizar informações e de escrever palavras. Como explica a secretária de Educação Básica do MEC, Kátia Schweikart, ele segue por toda a vida escolar do estudante, principalmente da criança.
21: A alfabetização começa lá atrás e que ela já pode ser trabalhada por meio das linguagens, por meio do contato com os livros, nos seus processos de aprendizagem. Os efeitos disso vão aparecer e certamente essa criança conseguirá se desenvolver.
0: O Dia Mundial da Alfabetização lembra a responsabilidade de professores, gestores públicos e redes de ensino como agentes nesse processo educacional. A alfabetização é um compromisso compartilhado entre municípios, estados, Distrito Federal e a União, conforme estabelece a Constituição Federal e a legislação educacional brasileira. Reportagem Léo Gomes.
22: Dicas do Enem.
23: Olá, meu nome é Isaac Leal e a minha pergunta é: como eu posso montar um cronograma de estudos?
24: Quem responde é a Randu Lemos, responsável pela coordenação de um cursinho popular.
25: No edital do Enem tem descritos todos os conteúdos que poderão cair na prova. Eu começaria estudando ele. Eu acredito que todas as matérias merecem atenção, até porque o Enem é uma prova que trabalha diferentes competências. Então, numa questão em que você está vendo matemática, pode ser que tenha uma pergunta sobre interpretação textual e vice-versa. Então, é importante que você tenha um conhecimento básico sobre todas as disciplinas. Tem pessoas que conseguem estudar 30 minutos no dia e conseguem se sair bem na prova, mas tem pessoas que precisam de mais tempo, uma, duas, três horas. A minha dica é que você respeite a sua disponibilidade. É importante que você se organize para estudar com mais antecedência possível. Revisar, responder questões, conversar com a sua rede de apoio e descansar.
24: É isso aí. As provas vão ser realizadas nos dias 8 e 15 de novembro. Se prepare e acompanhe as nossas dicas toda terça-feira aqui na Voz do Brasil e também na radiogov.ebc.com.br.
17: Personagens que marcaram a luta por um Brasil independente.
26: Na Semana da Pátria, vamos conhecer algumas figuras históricas.
17: Seus nomes estão marcados no Livro de Aço, que registra na memória nacional a trajetória dos chamados heróis da pátria.
27: A praça que abriga os três poderes da República em Brasília também guarda a memória daqueles que se dedicaram a um ideal de nação. No Panteão da Pátria, o Livro de Aço reúne os nomes de 49 dos 87 heróis brasileiros oficialmente reconhecidos. Quatro deles estão ligados à independência do Brasil. Joaquim José da Silva Xavier, o Tiradentes, inaugura o Livro de Aço. O historiador Rafael Leporassi explica por que Tiradentes se tornou um herói da pátria, mesmo tendo morrido 30 anos antes da independência do Brasil.
28: Ele fez parte de um movimento que visava a separação de Minas Gerais do Império Português. Para muitos historiadores, é um dos primeiros movimentos a trazer um ideal de fim do pacto colonial.
27: Tiradentes virou símbolo da Inconfidência Mineira. Quando a trama foi descoberta, acabou condenado à morte. Mas a Inconfidência deixou uma ideia que atravessaria décadas. Anos depois, esse projeto ganhou um articulador, o professor José Bonifácio de Andrada e Silva. Quando Portugal exigia que Dom Pedro retornasse, Bonifácio trabalhou para convencê-lo a permanecer no Brasil. O jornalista e escritor Laurentino Gomes detalha o projeto de Bonifácio.
29: Ele percebe que a única solução para a elite brasileira preservar os seus privilégios era manter o herdeiro da coroa de Portugal no trono e ir por uma via monárquica e não republicana.
27: A independência não foi fruto apenas do dia 7 de setembro. Depois que Dom Pedro decidiu ficar no Brasil, foram meses até o processo ser concretizado. Em 7 de setembro de 1822, durante uma viagem, recebeu cartas de sua esposa, Maria Leopoldina, e de José Bonifácio, que relatavam novas exigências de Lisboa. Do lugar onde estava, às margens do rio Ipiranga, Dom Pedro I decidiu proclamar a independência do Brasil.
1: O historiador Rafael de Porassi destaca que também foi pessoalmente interessante para Dom Pedro I romper com Portugal.
28: Ele voltando para Portugal seria um príncipe. No Brasil ele seria alçado à condição de rei ou até de imperador, que foi o que aconteceu.
1: Após o grito do Ipiranga, houve resistência portuguesa e conflitos em diferentes regiões do país. E nesse cenário, na Bahia, surge mais uma personagem da história da independência, Maria Quitéria. Em 1822, ela fugiu de casa, se disfarçou de homem e entrou para o batalhão de voluntários do príncipe. Quando sua identidade foi descoberta, Maria Quitéria não foi expulsa. Depois da vitória, foi condecorada pelo próprio Dom Pedro I. Mas a heroína acabou esquecida pela sociedade. O jornalista Laurentino Gomes explica que a independência envolveu muitos brasileiros e brasileiras.
2: Na Bahia, no Piauí, no Ceará, nas regiões mais distantes, o Brasil inteiro se envolveu no processo de independência, e sem essa luta, o Brasil hoje não existiria.
1: O Livro de Aço nasceu em 1989, com a inscrição de Tiradentes. Dom Pedro I entrou no livro 10 anos depois, em 1999. José Bonifácio foi inscrito em 2005 e Maria Quitéria em 2018. Tiradentes morreu antes da independência. José Bonifácio ajudou a construí-la politicamente. Dom Pedro proclamou a ruptura e Maria Quitéria pegou em armas para defendê-la. Quatro personagens, quatro histórias e quatro maneiras diferentes de olhar para o nascimento do Brasil independente.

0: Reportagem Luana Caro.
1: E essas foram as notícias do governo federal.
2: Uma realização da Secretaria de Comunicação Social da Presidência da República.
1: Com produção da empresa Brasil de Comunicação.
2: Fique agora com as notícias do Poder Judiciário e do Congresso Nacional. Boa noite.
1: Boa noite, até amanhã.
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3: Você vai ouvir agora notícias do Poder Judiciário.
4: Ministro Edson Fachin encerra o Encontro Nacional de Corregedores na sede do CNJ em Brasília.
5: STJ entende que defensoria pública habilitada durante prazo recursal tem direito à contagem em dobro desde a intimação.
4: Presidentes do TSE e da Câmara dos Deputados reforçam confiança na Justiça Eleitoral.
5: Boa noite, eu sou Leandro Bezerra.
4: E eu sou Walter Lima.
5: O presidente do Supremo Tribunal Federal e do Conselho Nacional de Justiça, ministro Edson Fachin, participou hoje do Encontro Nacional Integração de Boas Práticas, diálogos entre o CNJ e o Colégio de Corregedores e Corregedoras da Justiça do Brasil, na sede do CNJ em Brasília.
4: As corregedorias são responsáveis por orientar e fiscalizar o funcionamento dos tribunais e dos cartórios.
5: O evento promoveu a cooperação entre as instituições e o compartilhamento de experiências para melhorar os serviços prestados pelo Poder Judiciário.
4: Durante o encontro, o ministro Edson Fachin destacou a importância do diálogo e da atuação da justiça brasileira diante dos desafios atuais.
6: Os dias de hoje reclamam esse diálogo permanente, reclamam que tenhamos uma resposta à altura dos desafios. E eu estou plenamente convencido de que o Poder Judiciário brasileiro está à altura dos desafios que se lhes apresentam no momento contemporâneo. E a justiça brasileira não faltará à legalidade constitucional, por certo, por seus deveres que decorrem da própria Constituição.
5: Você ganhou uma ação na Justiça do Trabalho e mesmo assim não recebeu o seu dinheiro?
4: Para resolver esse tipo de situação e garantir que as decisões judiciais sejam cumpridas, a 16ª Semana Nacional da Execução Trabalhista entrará em ação entre 14 e 18 de setembro em todo o país. Larissa Batista.
7: Com o slogan Seu Direito por Inteiro, a iniciativa é um esforço concentrado para localizar bens de devedores, incentivar acordos e dar mais celeridade ao pagamento dos créditos trabalhistas. Para se ter uma ideia, no ano passado, a campanha movimentou mais de 8 bilhões de reais em 5 dias de evento e promoveu mais de 94 mil audiências e cerca de 24 mil acordos entre trabalhadores e empresas. Quem quiser incluir um processo nesse mutirão pode pedir a inscrição na Vara do Trabalho, nos TRTs ou nos Centros de Conciliação da Justiça do Trabalho, onde o processo tramita. Para mais informações, acesse csjt.jus.br.
5: Presidentes do Tribunal Superior Eleitoral e da Câmara dos Deputados reforçam confiança na Justiça Eleitoral.
4: Pronunciamentos aconteceram na abertura da exposição O Caminho do Voto. Na Câmara, Fábio Ruas.
8: O presidente do TSE, ministro Cássio Nunes Marques, disse que a exposição mostra que o caminho do voto vai muito além da cabine de votação. A Justiça Eleitoral percorre uma longa jornada de preparação, fiscalização e auditorias para garantir a segurança do processo eleitoral. Já o presidente da Câmara lembrou que o voto é o resultado de um processo amplo e aperfeiçoado ao longo do tempo. A mostra vai ficar disponível ao público até o próximo dia 21 de setembro.
5: Defensoria Pública habilitada durante o prazo para recurso tem direito à contagem dobro, completo desde a intimação da sentença.
4: Essa conclusão é do Superior Tribunal de Justiça, o STJ. Fátima Uchoa.
9: Uma mulher foi condenada a pagar pensão alimentícia e procurou a Defensoria Pública do Paraná quando faltavam 2 dias úteis para o fim do prazo simples de 15 dias. O Tribunal Estadual não conheceu da apelação por considerá-la fora do prazo. Já a terceira turma do STJ a reconheceu como tempestiva, ou seja, dentro do prazo legal. Segundo a ministra relatora Nancy Andrighi, a aplicação do prazo em dobro não altera o dia inicial da contagem do prazo recursal, que permanece o mesmo, mas o que ocorre é apenas a ampliação do termo final e, no caso de apelação, dobra-se o prazo de 15 dias úteis. Assim, o Tribunal do Paraná deverá continuar com o julgamento.
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5: A você uma boa noite.
2: E até amanhã.
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11: Eu sou Paula Groba.
12: E eu sou Humberto Pinheiro.
11: E estes são os destaques de hoje do Jornal do Senado, que começa agora.
12: Avançam novas regras para proteger investidor de criptomoeda.
11: Senado aumenta a proteção para crianças vítimas de violência no exterior.
12: Reajustes da conta de luz podem ser limitados pela inflação.
11: Boa noite.
12: Boa noite.
11: Quem investe em criptomoedas e outros ativos virtuais poderá ter mais proteção contra o risco de perder dinheiro caso a empresa que administra os recursos tenha problemas financeiros.
12: A Comissão de Ciência e Tecnologia aprovou novas regras para separar o dinheiro dos clientes do patrimônio das empresas. Os detalhes com a repórter Patrícia Oliveira.
13: Se uma corretora tiver problemas financeiros, o dinheiro investido pelos clientes em ativos virtuais, como as criptomoedas, não deve ser usado para cobrir dívidas ou prejuízos da própria empresa. É o que estabelece um projeto aprovado na Comissão de Ciência e Tecnologia. O texto também prevê que essas plataformas tenham um capital mínimo para atuar no mercado, para reduzir o risco de quebrar dessas empresas e de perdas para os investidores, como explicou o relator da proposta, senador Carlos Portinho, do PL do Rio de Janeiro.
14: O Banco Central deverá estabelecer requisitos prudenciais mínimos de capital para funcionamento das corretoras e plataformas de investimento em ativos digitais.
13: O projeto também estabelece medidas para prevenir fraudes, lavagem de dinheiro e o uso de ativos virtuais para financiar organizações criminosas. A proposta segue para a análise da Comissão de Assuntos Econômicos.
11: E empresas podem receber incentivos para contratar mulheres com câncer de mama.
12: Projeto com esse objetivo seguiu para análise do plenário do Senado. Repórter Márcio Maturana.
15: O projeto cria o programa Empresa Rosa e o selo Rosa para a inclusão e reinserção no mercado de trabalho de mulheres diagnosticadas em tratamento ou em remissão de câncer de mama. O programa prevê ações de contratação com igualdade de oportunidades, condições adequadas, flexibilização para o trabalho remoto, jornada reduzida e estabilidade no emprego, tudo sem redução da remuneração. As empresas participantes com mais de 10 empregados vão ganhar o selo rosa, válido por 2 anos e renovável pelo mesmo período, que poderá ser usado em publicidades. O texto foi aprovado na Comissão de Assuntos Sociais com parecer lido por Flávio Arns, do PSB do Paraná.
16: Para a criação de um regime positivo de inserção e manutenção profissional das mulheres em tratamento ou remissão do câncer de mama, possui valor social evidente. Além disso, é comprovado que se manter ocupado e produtivo representa um grande apoio psíquico aos pacientes de câncer a obstar ou ao menos dificultar o advento de depressão que muitas vezes os acomete.
15: A certificação vai ser feita por uma comissão composta de representantes do governo, do setor privado e da sociedade civil.
11: O Senado aprovou uma proposta que aumenta a proteção para crianças vítimas de violência no exterior.
12: Se houver indícios de violência ou de outro crime, as autoridades brasileiras poderão deixar de determinar o retorno da criança ao país onde morava com o pai. Repórter Pedro Pincer.
17: A proposta permite às autoridades brasileiras deixar de determinar o retorno de crianças e adolescentes ao país onde moravam com o pai quando houver indícios de que eles ou a mãe brasileira foram vítimas de violência doméstica. A Convenção sobre os Aspectos Civis do Sequestro Internacional de Crianças determina, em regra, o retorno da criança ou do adolescente. A relatora, senadora Mara Gabrilli, do PSD de São Paulo, fez ajustes para dar mais clareza e segurança jurídica ao texto. Para ela, a principal inovação da proposta é reconhecer que a violência doméstica pode constituir risco suficiente para autorizar a autoridade brasileira a ignorar a regra de retorno da criança ou do adolescente ao país estrangeiro.
18: E a proposição, ela contribui para que a exceção de grave risco deixe de ser interpretada de modo restritivo, permitindo que situações de violência, ainda que contra a genitora, sejam juridicamente consideradas como fatores de risco à criança.
17: Como sofreu mudanças, o texto retorna à Câmara dos Deputados.
11: Migrantes, refugiados e pessoas sem nacionalidade reconhecida por nenhum país que chegarem ao Brasil poderão ter acesso a serviços de acolhimento do Sistema Único de Assistência Social.
12: É o que prevê um projeto que começa a ser analisado pelo Senado. A proposta busca garantir dignidade à pessoa que, muitas vezes, são obrigadas a deixar seus países por causa de guerras, fome ou perseguição. Repórter Alexandre Campos.
19: Pelo texto, o direito aos serviços de acolhimento será exercido sem a necessidade de apresentação de documento não exigido em lei, a inscrição no CPF e comprovantes de residência e de regularidade migratória. Autor do projeto, o senador Paulo Paim, do PT do Rio Grande do Sul, lembrou que muitos desses migrantes fogem de guerras, da fome ou de perseguição e, quando chegam ao Brasil, precisam de um acolhimento digno e continuado.
20: Mais do que atender situações emergenciais, queremos transformar o acolhimento em uma política permanente do Estado brasileiro. O projeto também ajuda a fortalecer a estrutura dos municípios, reduz a dependência de recursos internacionais e melhora as condições de atendimento. Isto é, política humanitária.
19: A proposta vai além ao garantir a unidade familiar para evitar que, a depender do encaminhamento dado no atendimento, pais e filhos acabem ficando separados. A comunicação entre os profissionais de assistência social e os migrantes deve contar com tradução e mediação intercultural, e os documentos de viagem e de identificação não poderão ser retidos.
11: Avançou no Senado o projeto que autoriza o porte de armas de fogo para membros da Defensoria Pública da União, dos Estados e do Distrito Federal.
12: Uma emenda estendeu o benefício a integrantes da Advocacia Geral da União e procuradores estaduais e distritais. Repórter Bruno Lourenço.
21: O projeto altera o Estatuto do Desarmamento para permitir que defensores públicos da União e dos Estados, além de membros da Advocacia Geral da União e procuradores dos Estados e do Distrito Federal, tenham direito ao porte de arma de fogo. O relator, senador Flávio Bolsonaro, do PL do Rio de Janeiro, ressaltou que esses profissionais lidam rotineiramente com situações perigosas.
22: Há, portanto, na atuação do defensor público, riscos de ameaças reais, violência física, retaliações de facções criminosas e de partes envolvidas em processos judiciais. Além da necessidade de visitas constantes a presídios, há disputas sensíveis de guardas de filhos ou posse de terra que tenham gerado hostilidade extrema das partes contrárias.
21: A proposta seguiu para a Comissão de Constituição e Justiça.
11: Diminuir as filas do INSS é o objetivo da lei promulgada pelo Congresso Nacional nesta terça-feira. A norma reduz de 45 para 30 dias o prazo para um processo ser incluído no programa de gerenciamento de benefícios que abrange monitoramento especial e força-tarefa dos servidores. A nova legislação amplia ainda a finalidade do programa, que passa a incluir a análise de reconhecimento inicial de direitos, reavaliação e revisão de benefícios previdenciários e assistenciais.
12: No Congresso Nacional, o texto foi analisado por meio de medida provisória e recebeu aprovação dos senadores no início do mês. A relatora da proposta, senadora Zenaide Maia, do PSD do Rio Grande do Norte, destacou a necessidade de dar mais agilidade à análise dos processos. De acordo com ela, a demora em obter uma resposta do INSS afeta especialmente pessoas que dependem de auxílios da Previdência para despesas básicas.
0: O principal beneficiário dessa medida é o cidadão que depende do INSS para o reconhecimento de direitos de natureza alimentar, aposentadorias, benefícios por incapacidades e benefícios assistenciais.
11: E a inflação pode ser o limite para reajustes da conta de luz, é o que diz um projeto aprovado na Comissão de Infraestrutura.
12: O texto ainda cria um regime especial para frear aumentos na região norte e determina que a Agência Nacional de Energia Elétrica adote índice ou metodologia para os reajustes anuais das tarifas de energia elétrica. Agora, o projeto será analisado pela Comissão de Assuntos Econômicos. Com edição de Paulo Groba e trabalhos técnicos de Eliseu Caires, o Jornal do Senado fica por aqui. Acompanhe agora as notícias da Câmara dos Deputados. Boa noite.
11: Boa noite e até amanhã.
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1: Câmara diminui restrições legais para benefícios concedidos a data centers.
6: Avança projeto de lei que aumenta a punição para crimes contra os idosos.
1: Deputados alteram o programa de gratificações para reduzir as filas do INSS.
6: Boa noite. A Câmara aprovou medida provisória que muda o programa de gratificações destinado a reduzir as filas do INSS. O repórter Marcelo Larcher explica as mudanças.
23: O plenário da Câmara aprovou medida provisória que altera o programa criado no ano passado para permitir gratificações como maneira de reduzir as filas de perícia e análise de benefícios do INSS. O texto amplia o alcance do programa que, quando foi criado, priorizava a revisão de benefícios já concedidos. Agora, esses processos terão a mesma prioridade dos pedidos novos. Além disso, reduz de 45 para 30 dias o prazo de espera para que um processo entre no programa. O Programa de Gerenciamento de Benefícios foi criado por uma medida provisória em 2025. Ele permite pagamentos extraordinários para servidores que trabalham com a revisão de benefícios e na análise do pagamento do Benefício de Prestação Continuada, ou BPC. Esse pagamento extra é de R$ 68,00 por processo concluído para servidores do INSS e de R$ 75,00 por perícia ou análise de documento para os médicos da Perícia Médica Federal. O programa está previsto para acabar no fim do ano. De acordo com o INSS, as medidas deram resultado. Entre janeiro e junho deste ano, o número de processos pendentes de análise ou de perícia médica inicial caiu de 2 milhões e 700 mil para 1 milhão e 700 mil. Já os processos com tempo de espera superior a 45 dias passaram de 1 milhão e 700 mil para apenas 557 mil. O deputado Reginaldo Lopes, do PT de Minas Gerais, disse que a medida é importante para a população mais carente, que depende de benefícios previdenciários.
24: Já conseguimos diminuir a fila em 76% até o mês de agosto. E agora, no mês de setembro, nós vamos zerar a fila do INSS.
23: A medida provisória que altera o programa criado no ano passado para permitir gratificações como maneira de reduzir as filas de perícias e análises dos benefícios do INSS foi aprovada também pelo Senado e já pode virar lei. Da Rádio Câmara de Brasília, com informações de Antônio Vital, Marcelo Larcher.
3: Justiça.
1: Tião Medeiros, do PP, defende a suspensão do reconhecimento dos estudos de demarcação da terra indígena Tecorá-Guavirá, no oeste do Paraná. Relator da matéria na Comissão de Agricultura, ele afirma que o procedimento da FUNAI desrespeitou o marco temporal adotado pelo Congresso para as demarcações.
6: Tião Medeiros também cita decisões da Justiça que interromperam o processo por falhas nos estudos de identificação da área. De acordo com o parlamentar, a medida fortalece a segurança jurídica e reduz os conflitos na região.
3: Segurança Pública.
1: Uma comissão da Câmara aprovou o aumento de penas para crimes contra idosos. A repórter Paula Bittar acompanhou a votação.
4: A Comissão de Constituição e Justiça da Câmara aprovou um projeto que altera o Código Penal para aumentar as penas para os crimes de lesão corporal, abandono, constrangimento ilegal e estelionato praticados contra pessoas idosas. Pelo texto, em casos de lesão corporal, a pena será de 1 a 3 anos de reclusão, podendo ser aumentada em 1/3 se for qualificada. A pena atual para lesão corporal simples é de 3 meses a 1 ano de detenção. Para o estelionato, o projeto prevê aumento de pena de 1 a 2/3. A pena poderá ser aplicada em dobro se a vítima tiver 80 anos ou mais. Nos crimes de abandono de incapaz ou constrangimento ilegal, as penas poderão ser aumentadas, respectivamente, pela metade e em 1/3. O constrangimento ilegal ocorre quando alguém, por violência ou grave ameaça, força outra pessoa a fazer o que a lei proíbe ou a deixar de fazer o que a lei permite. Também ocorre quando o autor reduz a capacidade de resistência da vítima. A relatora na comissão, deputada Renilce Nicodemos, do MDB do Pará, disse que a proposta está de acordo com os preceitos constitucionais.
5: Proteger quem construiu a história do nosso país é também defender a dignidade e o respeito que toda pessoa merece. É uma medida importante para combater a violência e os crimes contra essa parcela da população e garantir uma resposta mais firme de quem comete esse tipo de violência. Estamos trabalhando para garantir que nossos idosos tenham seus direitos respeitados e possam viver com mais segurança, dignidade e proteção.
4: Projeto que aumenta penas para os crimes de lesão corporal, abandono, constrangimento ilegal e estelionato praticados contra pessoas idosas ainda depende de aprovação pelo plenário da Câmara antes de seguir ao Senado. Da Rádio Câmara, de Brasília, Paula Bittar.
6: Jefferson Campos, do PL de São Paulo, defende proposta que reduz a idade mínima de imputabilidade penal no Brasil. O texto estabelece que jovens entre 12 e 16 anos respondam penalmente por crimes contra vida, hediondos ou cometidos com violência e grave ameaça.
7: Jefferson Campos entende que a medida busca combater a impunidade e conter o recrutamento de adolescentes por organizações criminosas. Na visão dele, a medida é fundamental para garantir a punição proporcional de crimes graves.
6: Júnior Lourenço, do MDB do Maranhão, quer capacitar profissionais de beleza e estética para identificar sinais de violência contra a mulher. De acordo com o deputado, a ideia é ampliar a rede de apoio e facilitar o acesso das vítimas aos serviços de proteção.
7: Júnior Lourenço explica que o projeto inclui cabeleireiros, manicures, pedicures, depiladores, maquiadores e esteticistas. Eles devem orientar as mulheres sobre canais de denúncia e serviços públicos, além de, com autorização da vítima, acionar os órgãos competentes.
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A Câmara aprovou o projeto que diminui restrições legais para benefícios concedidos a data centers, resseguradoras e pequenos municípios. O repórter diminui restrições legais para benefícios concedidos a data centers, resseguradoras e pequenos

0: repasses federais ou estaduais. Essa exigência também é prevista na Lei de Responsabilidade Fiscal. O projeto foi apresentado pelo deputado licenciado José Guimarães, hoje ministro das Relações Institucionais da Presidência da República. A proposta original beneficiava empresas localizadas em áreas de livre comércio e o setor de bens de capital, mas o texto foi alterado pelo relator, deputado Isnaldo Bulhões Júnior, do MDB de Alagoas. O texto final permite que benefícios fiscais concedidos a empresas de data centers, resseguradoras e instituições beneficiadas por programa federal de financiamento de ações de combate ao câncer não precisem ser acompanhados de estimativa de impacto financeiro e orçamentário para entrar em vigor. O projeto também dispensa a obrigação de demonstrar que a renúncia de receita não afetará as metas fiscais ou que será compensado pelo aumento de receita. O relator da proposta, Isnaldo Bulhões Júnior, diz que a medida é especialmente importante para atrair investimentos para o setor de data centers, beneficiado no início do ano pela criação do Regime Especial de Tributação para Serviço de Data Center, o REDATA. Entre outras medidas, o programa suspende a cobrança de tributos federais para a compra de máquinas e equipamentos destinados a centros de processamento de dados. Para Isnaldo Bulhões, o Brasil é um dos países mais procurados por empresas para instalação de centros de processamento de dados.
1: Trata-se de um setor intensivo em investimentos e marcado por elevada competição internacional na escolha da localização de novos empreendimentos em todo o mundo. Circunstância que recomenda a existência de um ambiente tributário capaz a favorecer a atração e a realização destes investimentos no Brasil.
0: Mas a exceção das regras da Lei de Responsabilidade Fiscal para municípios com menos de 65 mil habitantes foi criticada pelo deputado Gilson Marques, do Novo de Santa Catarina.
2: Aqui existe uma regra que lá atrás, não estou dizendo que é sensacional e perfeita, mas é a Lei de Responsabilidade Fiscal. Agora, o que esse texto faz? Dizer que não é bem assim, que pode ter uma exceção, que pode ser diferente, que esse ano não precisa ser assim. É inacreditável, eu não sei porque se aprova uma regra e depois diz que essa regra não precisa mais ser respeitada.
0: O projeto que cria exceções na Lei de Responsabilidade Fiscal para municípios com menos de 65 mil habitantes, empresas de data centers, resseguradoras e instituições beneficiadas por Programa Federal de Financiamento de Ações de Combate ao Câncer foi aprovado também pelo Senado e já pode virar lei. Da Rádio Câmara de Brasília, com informações de Antônio Vital, Marcelo Larcher.
3: Saúde.
4: Arthur Oliveira Maia, do União da Bahia, solicita a realização de uma sessão solene em homenagem à pesquisadora Tatiana Lobo Coelho Sampaio, da Universidade Federal do Rio de Janeiro. Ela lidera pesquisas com a polilaminina, uma proteína que pode contribuir para a recuperação de lesões na medula espinhal.
5: Arthur Oliveira Maia destaca que estudos com animais e testes experimentais iniciais em humanos apresentaram resultados promissores na recuperação de movimentos. Segundo o deputado, a pesquisa pode representar um avanço no tratamento de casos graves de paralisia.
3: Consumidor.
4: João Maia, do PP do Rio Grande do Norte, é favorável ao projeto que amplia a proteção de passageiros obrigados a despachar a bagagem de mão durante viagens de avião. De acordo com a matéria, a companhia deverá informar o motivo da exigência sem cobrar valor adicional pelo despacho.
5: A proposta apoiada por João Maia também obriga as empresas aéreas a oferecer canais gratuitos para reclamações sobre o despacho compulsório. O passageiro deverá receber orientações sobre seus direitos em casos de extravio, avaria ou violação da bagagem.
3: Cultura.
4: Projeto reconhece a Irmandade da Boa Morte de Cachoeira no Recôncavo Baiano e sua festa como manifestações da cultura nacional. Alice Portugal, do PCdoB, destaca que a confraria, formada por mulheres negras e descendentes de pessoas escravizadas, é uma das mais antigas tradições religiosas do Brasil.
5: Alice Portugal explica que o grupo surgiu como forma de resistência diante da opressão, garantindo sustento coletivo e apoio a mulheres negras após a escravidão. A deputada afirma que o reconhecimento nacional pode ampliar o acesso da manifestação a políticas públicas de preservação cultural.
6: A renda delas foi responsável por compra de alforrias, acolhimento de mulheres negras marginalizadas, consolidando-se como importante símbolo, não é, de luta luta pela liberdade e por dignidade dessas populações escravizadas. Então, esse grupo, que data aproximadamente de 1800,

0: 1910, a partir de escravas vindas da África, se consolidou como uma manifestação cultural e todos os anos acontece a festa. Então, nós estamos reconhecendo a Irmandade e a festa como manifestações culturais nacionais.
1: Trabalho.
2: Os deputados aprovaram projetos que aumentam estrutura e reajustam valores de custas da Justiça do Trabalho. A repórter Cibele Comanetti tem outras informações.
3: A Câmara dos Deputados aprovou 3 projetos que trazem mudanças para a Justiça do Trabalho. 2 deles modificam a estrutura, com a criação de novas varas no Rio de Janeiro e de cargos de desembargador em Goiás. E um reajusta os valores das custas da Justiça Trabalhista, que estavam defasados há mais de 20 anos. Esse projeto foi apresentado pelo Tribunal Superior do Trabalho em 2022, com a justificativa de que o último reajuste aconteceu em 2002. O texto aprovado, apresentado pela relatora deputada Soraya Santos, do PL do Rio de Janeiro, estabelece que o menor valor será de R$ 12,02, o maior de R$ 2.163,00 e que as custas judiciais terão reajuste automático anual. A proposta também cria um fundo que receberá o valor das custas e de outras receitas, como o pagamento de inscrições em concursos públicos. O propósito é financiar a modernização tecnológica da Justiça do Trabalho. Outro projeto aprovado transforma 7 cargos vagos de juiz do trabalho substituto em 4 cargos de desembargador, 5 cargos em comissão e 3 funções comissionadas no Tribunal Regional do Trabalho da 18ª Região, em Goiás. Segundo o Tribunal Superior do Trabalho, a mudança não representa custos extras. A proposta foi criticada pela deputada Adriana Ventura, do Novo de São Paulo.
4: Este projeto que faz amplia permanentemente a estrutura do segundo grau de Justiça do Trabalho. Fala que os cargos estão vagos, e a gente pensa que está redistribuindo e está transformando, mas na verdade, hoje esse dinheiro não sai da caixinha. Outra coisa importante, além dos novos desembargadores, nós temos 8 novos cargos sendo criadas, inclusive funções comissionadas.
3: O terceiro projeto aprovado, em análise há mais de 10 anos, cria 12 varas do trabalho, além dos cargos de juiz, juiz substituto, analistas e cargos de comissão necessários para o funcionamento delas, no Tribunal Regional do Trabalho da 1ª Região, no Rio de Janeiro. Segundo o relator, deputado Marcelo Crivella, do Republicanos do Rio de Janeiro, as novas varas vão ampliar a capacidade de atendimento à população em 9 municípios do Rio. O projeto foi criticado por deputados do Novo e do Missão, com o argumento de que cria novas despesas. Parlamentares da bancada do governo, como a deputada Jandira Fegali, do PCdoB do Rio de Janeiro, defenderam a proposta.
5: A Justiça do Trabalho é uma trincheira de defesa das mulheres e homens que produzem nesse país. Então o TST é importante e essa inovação, como chamaram aqui, a Justiça Eleitoral também não tem nos Estados Unidos, ela é fundamental para nós aqui. Então a gente não pode ter parâmetros de modelos dos outros, nós temos que entender o papel da Justiça do Trabalho no Brasil.
3: Os 3 projetos que aumentam a estrutura e o valor das custas da Justiça do Trabalho seguiram para análise do Senado. Da Rádio Câmara de Brasília, com informações de Antônio Vital, Cibele Comanetti.
2: Eli Borges, do Republicanos do Tocantins, relatou o projeto que amplia de 60 para 120 dias o período de contratação de trabalhadores safristas. Segundo o deputado, a proposta busca reduzir a burocracia e garantir mais segurança, tanto para empregados quanto para empregadores do campo.
6: Então nós ampliamos de 60 para 120 dias, melhoramos a questão da segurança do trabalhador no aspecto dos direitos que ele tem, direitos para garantir que ele faça um trabalho e não tenha seus problemas em algum acidente, etc. Mas também dando para quem emprega mais facilidade, mais segurança e menos burocracia para ele contratar as pessoas em um período que foi ampliado com esta proposta.
7: Eli Borges destaca ainda que o período trabalhado ficará devidamente registrado, o que permite sua contabilização para os direitos do trabalhador. Se aprovado pelas comissões temáticas, o projeto seguirá para análise no Senado.
2: Silvia Cristina, do PP de Rondônia, se manifesta a favor da proposta que prevê a transposição de ex-servidores dos antigos territórios de Rondônia, Roraima e Amapá para os quadros federais. A deputada acredita que a medida faz justiça a quem ajudou a construir esses estados.
8: Essa é uma pauta muito sensível, até porque quem realmente construiu o estado de Rondônia, Roraima e Amapá foram os ex-territorianos, pessoas que chegaram lá quando nada ainda tinha acontecido nesses estados. E hoje é questão de justiça que eles sejam transpostos aos quadros federais. Uma luta, infelizmente, que já acontece há muitos anos, sem dar a devida atenção para que se faça justiça com esses ex-territorianos.
7: Silvia Cristina critica o que chamou de demora na tramitação da proposta e lembra que muitos ex-territorianos morreram sem ter o direito reconhecido. A parlamentar defende que a matéria avance rapidamente até a votação em plenário para garantir dignidade aos servidores.
2: Yandra Moura, do União de Sergipe, propõe criar um piso salarial nacional de R$ 3.400 para conselheiros tutelares, com reajuste anual pelo INPC. O projeto fixa a remuneração mínima em todo o país e garante a inclusão da categoria no PASEP.
7: Na visão de Yandra Moura, a medida, além de corrigir as diferenças salariais entre municípios, valoriza o trabalho de proteção a crianças e adolescentes. A deputada entende que garantir condições dignas de remuneração melhora a qualidade dos serviços prestados à população.
2: Termina agora o Jornal Câmara dos Deputados, produzido pela Rádio Câmara, com trabalhos técnicos de Everson Urani e apresentação de Val Monteiro e Luciana Vieira. Uma boa noite para você.
7: A Voz do Brasil volta amanhã. Boa noite.
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1: Oba! Avisa pra geral, Tessona Clube, comigo Rogério Brasil. E aí galera, boa noite, tudo bem? Tô chegando na sua terça-feira com o meu, com o seu, com o nosso Estação Clube. A boa música é aqui, é agora. Aumenta aí o volume do seu rádio, vamos nessa até a meia-noite. Eu tô por aqui, se Deus quiser, com você, com muita alegria. Você participa no 99162-2480, WhatsApp da Rádio Clube liberado pra você bater aquele papo com a gente, 99162-2480. Tamo junto, hein? É alegria no seu rádio, é música boa, é Estação Clube.
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1: E é isso, hein? Banda Forrozão das Antigas, o amor e o poder, pra começar bem a nossa terça-feira.

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1: Que show!
2: Vamos cantar e falar já.
3: Respeito, marcação, viu? Essa marcou vidas, essa marcou épocas.

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2: O mercado de carros elétricos vendeu 117 unidades em 2012. Alcançou 1.091 em 2016 e deve fechar o ano com 450 mil. De janeiro a agosto de 2026, foram emplacadas 328.477 unidades. Volume 160,5% superior ao registrado no mesmo período de 2025 e equivalente a 34,6% de toda a série histórica. Criado com a finalidade de ampliar e qualificar a assistência à saúde em domicílio, o programa Melhor em Casa do SUS oferece atendimento multiprofissional a pessoas que têm limitações temporárias ou permanentes para se deslocar até uma unidade de saúde. Em Belém, o serviço tem 6 equipes organizadas por distritos. O acompanhamento é direcionado a pessoas que apresentam necessidades específicas, como pacientes acamados, com lesões decorrentes de pressão ou em recuperação após um AVC, entre outros casos avaliados pelas equipes. 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

0: ex-namorada é sucesso e toca aqui no Som da Clube. Obrigado pelo seu carinho. Rádio ligado na maior emissora da Amazônia. Tamo junto no Estação Clube, na sua terça-feira, com alegria, boa música e informação. É a pegada Clube, a pegada mais gostosa do seu rádio. Noite especial, você me dando carona aí no seu carrão. Obrigado pela carona. Meus amigos que me levam no banco da frente. Você que tá no interior, chacras, sítios, fazendas. Pessoal que tá sempre aqui comigo. Que bom tá com vocês no Som da Poderosa.
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0: Banda Calypso, Cúmbia do Amor. Essa é boa, hein, gente?

Ciúme está em primeiro lugar. Guilherme Santiago, Desesperadamente Apaixonado. Música linda. Vamos pro intervalo. Já já eu tô de volta com mais para você.

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0: Esse é o som do Afonso Negro. Fala que me quer aqui no som da Clube, a mais ouvida de Marabá. Tamo junto, hein? Boa música e informação. Por falar em informação, vamos pro Dó o Carajá saber o que é a notícia? 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O dia de hoje, 8 de setembro, celebra-se o Dia Mundial da Alfabetização. Isto reforça a importância da leitura e da escritura como direitos humanos fundamentais. A data foi criada pela Unesco para mobilizar governos e a sociedade no combate ao analfabetismo em todo o mundo. A alfabetização vai além do aprendizado de letras. Ela representa autonomia, acesso ao conhecimento, desenvolvimento de pensamentos críticos e o exercício pleno da cidadania. A mobilização também busca garantir que crianças, jovens e adultos tenham acesso a uma educação inclusiva e de qualidade. 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
0: Esse é o Fat Family. Fim de tarde, depois da notícia. Música boa no Estação.

0: primeiro lugar, Xande Avião, Casal Raiz. Encerrando o bloco, daqui a pouco eu volto com mais uma super sequência pra você.
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